0: Está no ar a Voz do Brasil. As notícias do governo federal que movimentaram o país no dia de hoje.
1: Olá, boa noite.
2: Boa noite para você que nos acompanha em todo o país.
1: Quarta-feira, 1º de julho de 2026.
2: Vamos ao destaque do dia, combate ao crime organizado.
1: Prejuízo de facções criminosas ultrapassaram os 3 bilhões de reais após ações coordenadas pelo Ministério da Justiça.
2: E o governo do Brasil inaugura o primeiro de 3 escritórios nacionais antifacção. Vanessa Casalino.
3: Os escritórios integram o programa Brasil contra o crime organizado. Em menos de 2 meses de programa, o país registrou quedas nos crimes violentos e patrimoniais.
1: E ainda, anunciados 500 milhões de reais para fortalecer a saúde na Bahia.
2: Entre as ações está a entrega do novo Hospital Estadual Litoral Norte e a distribuição de veículos do Agora Tem Especialistas. Pablo Mundim.
4: Na educação, o governo do Brasil entregou 29 novos ônibus escolares, com investimento de 13 milhões e 200 mil reais pelo novo PAC.
1: Você vai ouvir também, Brasil Digital já levou sinal aberto e gratuito a mais de 10 milhões de pessoas.
2: O programa amplia o acesso da população brasileira à TV pública, educativa e legislativa. Márcia Fernandes.
5: Já foram instaladas 55 estações de transmissão pelo país. Para o segundo semestre, a meta é instalar outras 75 estações.
1: Hoje, na apresentação da Voz do Brasil, Mariana Jungmann e Luciano Seixas.
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1: Cultura e modernização de equipamentos culturais na Bahia.
2: O Teatro Castro Alves, em Salvador, reconhecido como patrimônio nacional e um dos principais palcos do país, reabre suas portas após passar por obras de restauração.
1: O presidente Lula e a ministra da Cultura, Margareth Menezes, participam da cerimônia de entrega que deve começar em instantes.
2: E o repórter Rafael Lopes acompanha a movimentação direto de Salvador. Tá? E traz pra gente agora as informações ao vivo. Boa noite, Rafael.
6: Boa noite, Mariana, Luciano e ouvintes da Voz do Brasil. Noite de tapete vermelho aqui no Largo do Campo Grande para a entrega do novo Teatro Castro Alves. A programação oficial está marcada para começar logo mais às 8h15 da noite e contará com a presença do presidente Lula. Ele vai participar, ao lado da ministra Margareth Menezes e de autoridades locais, da entrega da terceira e última etapa do projeto de requalificação do Teatro Castro Alves. O local foi modernizado e restaurado após o teto da sala principal ter sido atingido por um incêndio em 2023. O edifício de estilo modernista contou com melhorias estruturais que seguem padrões internacionais, preservando o valor histórico e arquitetônico do complexo que é tombado pelo IPHAN como patrimônio nacional. O Teatro Castro Alves já abrigou momentos marcantes das artes cênicas do país e já foi palco de shows históricos como o de João Gilberto, Doces Bárbaros e Raul Seixas. As obras contaram com um investimento de mais de 260 milhões de reais, unindo recursos dos governos federal e estadual, e representa a maior intervenção já realizada no teatro desde a inauguração em 1967. Mariana, Luciano, eu volto com vocês no estúdio.
1: Obrigado, Rafael, pela participação ao vivo aqui na Voz do Brasil.
2: E o presidente Lula esteve mais cedo em Itaparica, também na Bahia. O local é a maior ilha marítima do Brasil, chegando a receber 300 mil turistas na temporada de verão.
1: Hoje foi dada a largada à construção de uma ponte que vai ligar a ilha à capital baiana, trazendo mais desenvolvimento e empregos para a região.
2: Ao todo, serão beneficiados pelo projeto de infraestrutura cerca de 10 milhões de pessoas de 250 municípios.
7: A ponte Salvador-Itaparica terá 12 quilômetros de extensão e vai reduzir o tempo de travessia de 1 hora para 15 minutos entre a capital baiana e a ilha. O projeto integra o novo PAC e contará com 3 bilhões de reais de investimentos federais. Nesta quarta-feira, em Veracruz, na Bahia, o presidente Lula participou da cerimônia que marcou o início oficial das obras.
8: A Bahia precisava de um outro escoamento da riqueza produzida pela Bahia. E se optou por fazer essa ponte e fazer uma estrada.
7: A ponte, que será construída sobre a Baía de Todos os Santos, será a maior da América Latina sobre o mar. 300 profissionais já atuam nos 3 canteiros de obras implantados para a execução do projeto. A expectativa é de que aproximadamente 28 mil veículos utilizem diariamente a nova ligação, que vai fortalecer também cadeias produtivas ligadas ao turismo, à indústria e ao comércio, de acordo com o governador da Bahia, Jerônimo Rodrigues.
9: Essa ponte, ela é estratégica. Quem vem do oeste com cargas de grãos, de algodão, de fruta, vai economizar até 200 quilômetros A economia é o tempo dos motoristas, dos caminhoneiros.
7: Ao todo, 27 empresas brasileiras já foram contratadas para fornecer equipamentos, materiais e serviços. O empreendimento é resultado de uma parceria público-privada entre o governo da Bahia e a concessionária Ponte Salvador Itaparica. E a expectativa é que seja entregue em 2031. Reportagem Graziele Bezerra.
1: E ainda na Bahia, no município de Alagoinhas, o governo do Brasil entregou um novo hospital que estará preparado para atender mais de 500 mil pessoas de 34 municípios.
2: Também foram realizadas entregas de ambulâncias e ônibus escolares para atender o estado.
1: Um investimento de 500 milhões de reais só para a saúde.
4: O Hospital Regional Litoral Norte recebeu 76 milhões de reais em investimentos para a construção. A unidade conta com 190 leitos para atendimentos clínicos, cirúrgicos, pediátricos e obstétricos. A expectativa é beneficiar 544 mil moradores, ampliando a oferta de serviços de média e alta complexidade e reduzindo a necessidade de deslocamentos para outras cidades, explica o ministro da Saúde, Alexandre Padilha.
10: Vai ser muito importante esse hospital aqui, vai facilitar muito a vida das pessoas, poder se tratar aqui, perto da família, mas vai servir a 34 municípios da região.
4: Além da entrega da nova estrutura, o Ministério da Saúde garantiu recursos para o funcionamento do hospital. Serão 92 milhões e 400 mil reais por ano para o custeio dos serviços. A Bahia também receberá um reforço de 18 milhões de reais anuais para ampliar a oferta de atendimentos especializados pelo Sistema Único de Saúde. Na educação, o governo do Brasil entregou 29 novos ônibus escolares, com investimento de 13 milhões e 200 mil reais pelo novo PAC. Segundo o ministro da Educação, Leonardo Bacchini, todos os ônibus escolares são modernos, confortáveis e seguros.
11: Você anda em qualquer estrada, pode ser estrada de chão, pode ser na rodovia. Em todos os estados, você tem um ônibus amarelinho. E esse ônibus é melhor, porque esse ônibus é mais seguro. Esse ônibus tem ar-condicionado agora e dá todo o conforto e segurança para as crianças brasileiras.
4: Para o presidente Lula, os investimentos fazem parte da estratégia do governo do Brasil para ampliar o acesso aos serviços públicos, fortalecer a rede de saúde e educação e reduzir as desigualdades regionais.
12: Somos seres humanos, homens e mulheres, pretos e brancos, nascidos nesse país e precisamos ser tratados com decência e com respeito que todo mundo merece.
4: O governo do Brasil também destinou ao estado da Bahia 256 veículos do programa Agora Tem Especialistas Caminhos da Saúde. São 180 vans e micro-ônibus para o transporte de pacientes, além de 58 unidades odontológicas móveis e 18 novas ambulâncias do SAMU, reforçando a assistência à saúde em diversas regiões do estado. Reportagem Pablo Mundim.
2: São Paulo recebeu hoje o primeiro escritório do programa Brasil contra o Crime Organizado.
1: O objetivo é integrar as ações do governo federal, dos estados e municípios no combate aos crimes e às facções criminosas.
2: O programa, lançado no mês de maio, conta com investimentos de 11 bilhões de reais e já causou um prejuízo de 3 bilhões de reais às facções.
3: A União ainda mais presente no estado de São Paulo para combater o crime organizado. É o que acontece a partir de hoje com a implantação do Escritório Nacional Antifacção pelo Ministério da Justiça e Segurança Pública. O foco está na asfixia financeira ao crime organizado. O escritório é ligado à Secretaria Nacional de Segurança Pública. O secretário Chico Lucas explica que, na prática, aumenta a integração entre União, estados e municípios no combate ao crime.
13: A gente tem que ter essa proximidade com as forças de segurança estaduais, com as forças federais que estão localizadas em São Paulo e com todos os membros desse arranjo produtivo, o sistema financeiro, os empresários, para justamente ter mais efetividade.
3: O primeiro escritório foi inaugurado aqui em São Paulo. O segundo vai ser no Rio de Janeiro, na próxima sexta-feira, e também na cidade de Foz do Iguaçu, no Paraná, região da Tríplice Fronteira. Os escritórios integram o programa Brasil contra o Crime Organizado. O programa já causou prejuízos de 3 bilhões de reais às organizações criminosas e já prendeu mais de 18.800 pessoas. O ministro da Justiça e Segurança Pública, Wellington César Lima e Silva, destaca que, com o plano, o combate ao crime organizado ganha um rumo ainda mais estratégico.
14: O importante é aumentar o volume de dados, ter esse diagnóstico cada vez mais detalhado e refinar as estratégias através da cooperação. Nós estamos realizando uma operação nacional e duas operações regionais todos os meses e vamos continuar assim até o final do ano.
3: Em menos de 2 meses de programa, o país registrou quedas nos crimes violentos e patrimoniais. Entre maio desse ano e maio de 2025, os homicídios dolosos caíram mais de 17%. Os latrocínios, mais de 14%. O roubo de carga recuou quase 32%. E o de veículos, 26%. Reportagem Vanessa Casalino.
1: Levar informações e conteúdo das emissoras públicas para todos os cantos do Brasil.
2: Com esse objetivo, o programa Brasil Digital tem ampliado o número de municípios beneficiados com a chegada do sinal.
1: Já foram instaladas mais de 50 estações de transmissão e até o fim do ano serão mais 75.
5: Mais de 10 milhões de pessoas já foram beneficiadas pelo programa Brasil Digital, que amplia o acesso da população brasileira à TV pública por meio de sinal digital aberto e gratuito. Segundo o balanço apresentado pelo Ministério das Comunicações, pela Anatel e pela empresa Brasil de Comunicação, a EBC, já foram instaladas 55 estações de transmissão pelo país, ampliando a cobertura para 147 municípios. Para o segundo semestre, a meta é instalar outras 75 estações. O ministro das Comunicações, Frederico Siqueira, destacou que o programa é uma prioridade do governo federal e falou sobre as vantagens de levar o sinal a mais municípios.
15: A gente precisa e precisava ampliar a capilaridade da comunicação pública nas áreas mais remotas do nosso país. E para esse ano, mais 75 estações na prioridade e com certeza a gente terá sucesso na execução até o final do ano. Em cada localidade atendida, a população ganha mais qualidade de imagem, estabilidade do sinal e acesso a um conteúdo público de qualidade.
5: As estações entregues até agora estão distribuídas por todas as regiões do país. O Norte e o Nordeste concentram 14 instalações cada. O Sudeste contabiliza 11 estações, seguido pelas regiões Sul, com 10, e Centro-Oeste, com 6. Para a presidente da empresa Brasil de Comunicação, Antônia Pellegrino, o programa leva mais cidadania aos brasileiros.
16: Esse evento marca um balanço do Brasil Digital, um programa vitorioso e também um marco da maior expansão de sinal da comunicação pública que já tivemos no país. Cultura, informação de qualidade e cidadania para milhares de brasileiros. Esse é o sentido do Brasil Digital, ampliar o alcance do sinal, mas com isso, aumentar o alcance da cidadania.
5: Com investimento de 208 milhões de reais do novo PAC e do leilão do 4G, o programa Brasil Digital é viabilizado por meio de parcerias com instituições públicas nos municípios. Com isso, a população passa a ter acesso gratuito a canais como Canal Gov, TV Brasil, Canal Educação, Canal Saúde, além da TV Câmara, TV Senado, TV Assembleia e onde houver canais das câmaras municipais. Reportagem Márcia Fernandes.
2: Jornalistas, influenciadores estiveram hoje na sede da empresa Brasil de Comunicação, em Brasília, para saber mais sobre a implementação da TV 3.0.
1: O encontro foi transmitido em uma live com participação da diretora-presidente da EBC, Antônia Pellegrino, e do secretário de Políticas Digitais da Secretaria de Comunicação Social da Presidência da República, João Brant.
2: A nova geração da televisão aberta, também conhecida como DTV+, terá mais qualidade de som e imagem, interatividade e integração à internet.
1: A EBC, definida como operadora da chamada Plataforma Comum da DTV+, é responsável por administrar a infraestrutura compartilhada, que vai permitir a oferta de aplicativos, serviços interativos e recursos digitais.
2: E a gente vai continuar falando de acesso à comunicação, dessa vez para quem vive no norte do país.
1: Um dos desafios para chegar a algumas localidades na região são florestas densas e grandes distâncias do território.
2: A saída para superar esses obstáculos foi o uso de cabos que passam por baixo dos rios.
1: Esse é o programa Norte Conectado. A maior rede de infovias subfluviais do mundo já beneficia mais de 6 milhões de pessoas na região.
17: O programa Norte Conectado prevê 9 infovias, com 13 mil quilômetros de cabos de fibra ótica instalados no fundo dos rios amazônicos. Quando concluído, vai conectar 70 localidades em 6 estados: Acre, Amapá, Amazonas, Pará, Rondônia e Roraima. Antes da chegada do programa, quase metade dessas áreas ainda não tinha acesso à internet de alta velocidade. com investimento de R$1,3 bilhão por meio do novo PAC. 6 infovias já foram concluídas e outras 3 estão em implantação. A expectativa é de beneficiar cerca de 7,5 milhões de pessoas. Para quem vive na região, a conexão de internet representa novas possibilidades de acesso a serviços e educação. É o que conta Alzanir Fernandes Pinto, da comunidade indígena Filadélfia, de Benjamin Constant, no Amazonas.
18: Antes de a gente ter internet, a gente tinha que se deslocar daqui da nossa comunidade para a cidade para ter acesso. A gente alugava 1 hora, 2 horas e fazia os trabalhos da nossa aula, da universidade.
17: Além de conectar moradores, o Norte Conectado já disponibilizou mais de 900 pontos de acesso para escolas, unidades de saúde, órgãos públicos e espaços de inclusão digital. O ministro das Comunicações, Frederico de Siqueira Filho, destacou que a expansão da conectividade ajuda a reduzir desigualdades e fortalece a infraestrutura digital do país.
19: O quanto a gente consegue impactar a vida das pessoas quando a gente aumenta a conectividade, né? Quando a gente instala uma antena de telefonia móvel, quando a gente conecta uma escola, quando a gente liga uma infovia, a gente está fazendo parte dessa grande integração de estratégia de inclusão digital do nosso país, mobilizando jovens, idosos e adultos.
17: Outra entrega do Ministério das Comunicações é a rede privativa de comunicação da Administração Pública Federal, uma estrutura que não usa o acesso comercial e assim garante mais segurança no compartilhamento de informações do governo. Reportagem Luciana Colares de Holanda.
2: Para rastrear embarcações, combater a pesca ilegal e principalmente atuar na segurança e preservação da vida dos pescadores, foi lançada uma sala de monitoramento em tempo real das vidas humanas no mar.
1: O acompanhamento permite uma resposta rápida em caso de emergências.
2: E dá mais transparência às ações do governo de combate à pesca ilegal, por exemplo. Foi o que destacou o ministro da Pesca e Aquicultura, Edipo Araújo.
20: Essa sala, ela é inédita, mostra o compromisso, né, do governo do Brasil com transparência, geração de dados e informações, mas também o compromisso do Brasil de combater a pesca ilegal, não reportada e não regulamentada. Uma infraestrutura para conduzir todos os processos e ferramentas de monitoramento e controle. É o governo do Brasil trabalhando em prol do fortalecimento, mas do desenvolvimento sustentável da pesca brasileira.
1: A entrega faz parte das comemorações da Semana Nacional de Promoção da Pesca Artesanal, celebrada esta semana.
2: Mas autonomia econômica para as mulheres no campo.
1: Com o novo Plano Safra da Agricultura Familiar lançado nesta terça-feira, as produtoras rurais passam a contar com juros mais baixos no Programa Nacional de Fortalecimento da Agricultura Familiar.
2: O valor foi reduzido de 3% para 2% ao ano, com limite de financiamento de até R$100 mil.
1: Com isso, o governo quer garantir melhores condições às agricultoras para ampliar a produção de alimentos à mesa dos brasileiros.
2: A ministra do Desenvolvimento Agrário e Agricultura Familiar, Fernanda Machiavelli, destacou o avanço da participação das mulheres no acesso ao crédito rural durante o programa Bom Dia Ministra, produzido pela empresa Brasil de Comunicação.
21: Hoje eu tenho a alegria de dizer que nós, as mulheres, já são mais de 50%, 55% dos contratos que acontecem no microcrédito, que nós já somos 40% do volume de crédito total do Pronaf e que nós dobramos o volume de crédito desde 2023 para cá, que chega para as mulheres. Mas a gente quer mais, a gente quer avançar mais, porque nós queremos que as mulheres tenham autonomia econômica.
1: A ministra do Desenvolvimento Agrário destacou ainda a ampliação do acesso ao crédito para a juventude rural.
2: Agora, o limite passou de R$8 mil para R$16 mil, no caso de 2 jovens da mesma família acessando o financiamento.
1: Para ter acesso ao crédito, é preciso ter o Cadastro Nacional na Agricultura Familiar e entrar em contato com o órgão de assistência técnica e extensão rural do seu estado.
2: 3 meses após o lançamento, o Mac Livros atingiu 1 milhão de usuários.
1: O Mac Livros é uma plataforma que funciona como uma biblioteca digital.
2: E funciona como uma biblioteca mesmo. Você pode alugar o livro por 14 dias e renovar pelo mesmo período. Tudo isso de graça.
1: A ferramenta foi atualizada com obras em espanhol e inglês. E com isso é possível acessar 25 mil obras nacionais e internacionais.
0: O Ministério da Educação ampliou o acervo do MEC Livros com a disponibilização de obras em versões originais em inglês e espanhol. Ao todo, foram incorporadas 7.832 publicações. Entre os autores disponíveis em inglês estão William Shakespeare e Virginia Woolf. Já em espanhol, os leitores poderão acessar obras de escritores como Gabriel Garcia Márquez, Frederico Garcia Lorca e Teresa Orbegoso. A atualização também traz novos títulos em português de diferentes gêneros publicados por editoras como Fósforo, Peirópolis e Ciranda. Com a atualização, o MEC Livros passa a ter 17.610 obras em português, 6.468 em inglês e 2.724 em espanhol, ampliando o acesso gratuito dos brasileiros a diferentes tradições literárias e culturais. A novidade ainda fortalece a experiência de aprendizagem oferecida por outra ferramenta, o MEC Idiomas, uma plataforma do Ministério da Educação disponível em versão web e aplicativo voltada ao ensino gratuito de inglês e espanhol. Atualmente, o MEC Idiomas reúne mais de 212 mil usuários ativos e oferece cursos do nível básico ao avançado. Reportagem Júlio César de Oliveira.
2: Para acessar a plataforma de leitura, basta ir no aplicativo MEC Livros ou no endereço meclivros.mec.gov.br. MEC Livros, MEC Livros, .mec.gov.br.
1: Foi inaugurada a primeira Casa da Igualdade Racial na cidade de Itabira, em Minas Gerais.
2: A cidade possui mais de 70% da população negra e agora passa a contar com apoio psicológico, social e jurídico a vítimas de crimes raciais, além de incentivar o desenvolvimento pessoal e profissional.
1: Além de Minas Gerais, o Rio de Janeiro, Ceará, Rio Grande do Sul e Bahia já contam com Casas da Igualdade Racial.
2: E o governo do Brasil quer ampliar esse número. Está aberto até 15 de julho o prazo para que os estados e municípios participem do edital de chamamento público para os novos espaços.
1: Os critérios para participar podem ser conferidos no portal do Ministério da Igualdade Racial, em gov.br/igualdade-racial.
2: E essas foram as notícias do Governo do Brasil.
1: Uma realização da Secretaria de Comunicação Social da Presidência da República.
2: Com produção da empresa Brasil de Comunicação.
1: Fique agora com o Minuto do TCU. Em seguida, as notícias do Poder Judiciário e do Congresso Nacional. Boa noite.
2: Boa noite, até amanhã.
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22: 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Você vai ouvir agora notícias do Poder Judiciário.
24: STF encerra primeiro semestre com mais de 11 mil decisões colegiadas.
25: STJ realiza sessão de encerramento do semestre e apresenta balanço de desempenho da Corte.
24: Justiça do Trabalho realiza audiência pública e estabelece metas para 2027.
25: Boa noite, eu sou Marcela Luiz.
24: E eu sou Walter Lima.
25: O Supremo Tribunal Federal encerrou o primeiro semestre com mais de 11 mil decisões colegiadas.
24: O ministro Edson Fachin apresentou o balanço das atividades e reafirmou o compromisso da Corte com a transparência, independência e pluralidade. Carolina Chaves.
26: Segundo Edson Fachin, a Corte encerrou o período com os seguintes números: mais de 43 mil processos julgados, integrando quase 60 mil decisões, 11 mil decisões do colegiado do tribunal, 27 novos temas de repercussão geral analisados, o que liberou mais de 42 mil processos que aguardavam um entendimento. Edson Fachin reafirmou o compromisso com a transparência, com os julgamentos de repercussão geral e com o aperfeiçoamento da gestão.
27: Esta Corte trabalhou e muito em favor do Brasil, do Estado de Direito e da democracia.
4: Estamos sempre juntos na defesa do interesse institucional. Compreensões distintas de fatos e processos, e elas existem, como é próprio de uma corte plural independente, são expressões de saúde institucional e não de fraqueza. O diálogo entre diferentes perspectivas jurídicas é o que confere legitimidade às nossas decisões e profundidade à nossa jurisprudência.
25: O STJ também encerrou o semestre hoje, apresentando o balanço de julgados no período.
7: A sessão da Corte Especial foi conduzida pelo ministro Herman Benjamin, presidente do tribunal. Fátima Uchoa.
8: Na sessão de encerramento do primeiro semestre, o presidente do STJ, ministro Herman Benjamin, apontou um recorde de 260.220 processos recebidos no período, sendo quase 25 mil a mais do que de janeiro a junho do ano passado. Ele manifestou preocupação com o crescimento contínuo da demanda processual.
9: Os números são preocupantes. Nós já estávamos inviabilizados o ano passado e a curva da inviabilização continua ascendente.
8: O STJ julgou 291.280 processos. O número de julgamentos chega a 414.248 quando considerados agravos internos, agravos regimentais e embargos de declaração, e baixou 265.516. Os dados correspondem à média de cerca de 7 decisões por minuto para cada ministro.
25: Tribunal Superior Eleitoral faz balanço dos julgamentos e da preparação para as eleições 2026.
7: A sessão foi conduzida pelo ministro Cássio Nunes, presidente do TSE, Fábio Ruas.
10: O ministro Cássio Nunes Marques destacou que neste semestre o TSE realizou 88 sessões de julgamento. Foram 1.656 processos, sendo 336 em sessões presenciais e 1.320 virtuais. O TSE ainda lançou o Manual do Eleitor, com linguagem acessível e que vai ser traduzido para línguas indígenas.
25: Justiça do Trabalho realiza audiência pública e estabelece metas para 2027.
7: A proposta é aprimorar os serviços da Justiça do Trabalho. Mila Amaral.
11: Esse foi o assunto discutido hoje na audiência pública durante o debate realizado de forma online. Também foram estabelecidas as metas nacionais do TST para 2027, que aliás foram firmadas com o apoio da sociedade. Por exemplo, na consulta pública feita pelo TST, as pessoas pediram que aumente o número de processos julgados pelo tribunal, dando prioridade aos mais antigos, o estímulo à inovação no judiciário e pediram também para estabelecer o trabalho decente. O próximo passo agora é encaminhar essas demandas para o CNJ e, a partir da aprovação, colocá-las em prática.
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25: Uma boa noite.
7: E até amanhã.
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12: Está no ar o Jornal do Senado.
27: Eu sou Paula Groba.
28: E eu sou Humberto Pinheiro.
27: E estes são os destaques de hoje do Jornal do Senado, que começa agora.
28: Debate sobre o fim da jornada 6x1 divide opiniões no Senado.
27: Avança projeto que torna crime submeter pessoa indefesa à prostituição.
28: Comissão aprova autorização para servidor público atuar como MEI.
27: Boa noite.
28: Boa noite.
27: Representantes do governo, dos empresários e dos trabalhadores participaram no plenário do Senado de um debate sobre a proposta de emenda à Constituição que acaba com a jornada de trabalho 6x1.
28: Opiniões a favor e contrárias estiveram no debate, que teve participação de centrais sindicais e da Federação das Indústrias de São Paulo. A reportagem é de Márcio Maturana.
29: O presidente da Federação das Indústrias de São Paulo, Paulo Scaff, disse ver motivações eleitorais para a aprovação da proposta neste momento e foi respondido pela líder do governo no Senado, Tereza Leitão, do PT de Pernambuco.
30: Me desculpe, doutor Paulo. A PEC foi protocolada em 2019. Não é uma PEC boca de urna.
29: Já o senador Jaime Bagatoli, do PL de Rondônia, criticou a proposta e citou a Argentina como exemplo a seguir.
31: Na Argentina, pode-se trabalhar até 12 horas por dia, não passando das 48 horas semanais. É isso que precisamos ter para nós avançarmos no Brasil.
29: O senador Rogério Carvalho secretário do PT de Sergipe, disse que a redução da jornada é uma questão civilizatória.
0: Essas 44 horas estão reservadas para os que ganham menos, para os que têm mais tempo de deslocamento, menos tempo de vida, portanto, pelo amor de Deus, é muita insensibilidade.
29: Para o líder da oposição no Senado, Rogério Marinho, do PL do Rio Grande do Norte, a jornada de trabalho deve ser negociada entre patrão e empregado.
3: A questão da preponderância do que é negociado sobre o legislado justamente para fortalecer os sindicatos laborais.
29: A sessão foi presidida pelos senadores Laércio Oliveira, do PP de Sergipe, e Paulo Paim, do PT do Rio Grande do Sul.
27: Antes da sessão de debates sobre o fim da escala 6x1, o presidente do Senado, Davi Alcolumbre, se reuniu com parlamentares e líderes de centrais sindicais para discutir a proposta de emenda à Constituição que reduz a jornada de trabalho. O presidente da Central Única dos Trabalhadores, Sérgio Nobre, classificou como excelente a reunião com Alcolumbre e afirmou esperar que a proposta tenha tramitação célere no Senado.
28: Já a líder do governo, senadora Tereza Leitão, do PT de Pernambuco, destacou que o calendário de votação do texto não tem caráter eleitoral e que os próximos passos serão definidos ao longo da discussão na Casa. A proposta de redução da jornada de trabalho já foi aprovada pela Câmara dos Deputados e aguarda a análise dos senadores.
27: Pessoas sem condições de compreender o que acontece ou de oferecer resistência poderão ter proteção mais ampla contra a exploração sexual.
28: A Comissão de Direitos Humanos do Senado aprovou um projeto que aumenta a pena para o crime de exploração sexual de pessoas vulneráveis e prevê punição mais rigorosa quando o autor for um familiar ou tiver relação de confiança com a vítima. Repórter Rodrigo Rezende.
5: Submeter, induzir ou atrair para prostituição ou qualquer outra forma de exploração sexual pessoas vulneráveis que não tenham necessário discernimento sobre o ato, pode levar à prisão de até 16 anos. Esse é o objetivo de projeto aprovado pela Comissão de Direitos Humanos. A autora da proposta, senadora Jussara Lima, do PSD do Piauí, afirma que a medida busca ampliar o escopo previsto no Código Penal, que já incluía crianças e enfermos. E a ideia é dar ainda mais segurança aos diversos grupos vulneráveis no país.
13: O projeto, ele tipifica o crime de submissão à prostituição ou a outras formas de exploração sexual. Inclusive nos casos em que a vítima, por qualquer outro motivo, ela não tenha condições de oferecer resistência. A medida busca preencher uma lacuna na legislação brasileira, ampliando a responsabilização de criminosos que se aproveitam de vulnerabilidade das vítimas.
5: O projeto também eleva para até 12 anos a pena quando a vítima for coagida por alguém próximo a ela. Como ressalta o relator do projeto, o senador Rogério Carvalho, do PT de Sergipe.
14: Merece destaque a previsão de agravamento quando a coação é exercida contra a vítima ou seus familiares, alcançando seu grau máximo de reprovação quando perpetrada pelos próprios familiares ou pessoas do círculo íntimo da vítima.
5: A proposta segue para análise da Comissão de Constituição e Justiça.
27: E trabalhadores cadastrados no programa de famílias acolhedoras poderão fazer jus a 3 dias de folga remunerada quando precisarem acolher criança ou adolescente em situação de vulnerabilidade.
28: É o que diz um projeto aprovado pela Comissão de Assuntos Sociais do Senado e que segue para a Câmara dos Deputados. Repórter Marcela Diniz.
15: Por decisão judicial, após um episódio de violência em casa, por exemplo, crianças e adolescentes podem ser encaminhados temporariamente para as chamadas famílias acolhedoras. São pessoas cadastradas e selecionadas pelo poder público para essa função. O acolhimento tem caráter transitório e não se confunde com a adoção por durar no máximo 1 ano e meio. O projeto aprovado no Senado concede ausência remunerada de 3 dias consecutivos ao trabalhador ou à trabalhadora que acolher criança ou adolescente em sua casa. O senador Flávio Arnes, do PSB do Paraná, defende esse tempo como forma de dar atenção integral àqueles meninos em situação de extrema vulnerabilidade.
16: A pessoa que está trabalhando tem que ter pelo menos um momento, que a gente estamos colocando, de 3 dias para receber a criança, acolher, enquanto os trâmites judiciais acontecem também. E com isso, inclusive, dar, contribuir para uma pessoa.
27: O Senado aprovou a adesão do Brasil a um acordo sobre comércio de aeronaves civis.
28: Um dos principais pontos do documento da Organização Mundial do Comércio é a eliminação de tarifas de importação para todos os aviões desse tipo e determinados produtos destinados ao setor. Repórter Pedro Pincer.
17: Além da eliminação de tarifas, o acordo sobre o comércio de aeronaves civis trata da redução de barreiras não tarifárias, das decisões de compra de aeronaves civis, dos subsídios à exportação e de regras para evitar restrições comerciais incompatíveis com o comércio internacional. Para o relator, senador Nelsinho Trade, do PSD de Mato Grosso do Sul, o texto favorece a indústria aeronáutica brasileira e o sistema de transporte aéreo.
1: Podemos agregar ao contexto descrito circunstâncias de que o Brasil passará a participar de maneira plena e em igualdade de condições das deliberações do Comitê TCA, que cuida de temas relevantes para a aviação civil na esfera global. Isso inclui a aplicação do acordo a novos produtos do setor.
17: O comércio mundial anual dos produtos cobertos pelo documento alcança 3,73 trilhões de dólares em exportações e importações, considerando a média de 2018 a 2022. Os principais parceiros comerciais do Brasil nesse conjunto de produtos são Estados Unidos, China, Alemanha e Argentina. O texto segue agora para a promulgação.
27: E servidores públicos poderão ser microempreendedores individuais. É o...

0: que prevê um projeto aprovado na Comissão de Constituição e Justiça.
1: A proposta proíbe, no entanto, quem ocupa cargo em comissão ou exerça função de confiança de atuar como MEI. Repórter Bruno Lourenço.
2: A Comissão de Constituição e Justiça aprovou o projeto de lei que autoriza os funcionários públicos a se tornarem microempreendedores individuais. A legislação hoje veda a participação em gerência ou administração de sociedade privada e o comércio, exceto na qualidade de acionista ou cotista. O senador Esperidião Amin, do Progressistas de Santa Catarina, reforçou que as restrições impostas aos servidores públicos vão na contramão das necessidades do país de novos investimentos na economia.
3: Projeções indicam mudanças demográficas aceleradas devido ao envelhecimento da população, tornando essencial ampliar e não restringir o número de pessoas aptas a empreender para preservar o nível de desenvolvimento econômico nas próximas décadas. Vale destacar que a atividade dos servidores como MEI não prejudicará a administração pública. Já existem situações em que servidores acumulam cargos ou mantêm empregos privados.
2: Amin ressaltou ainda que a proposta traz salvaguardas para não causar prejuízos à administração pública, como o impedimento de que ocupantes de cargo em comissão e funções de confiança sejam MEIs. Se não houver recurso para a nova votação no plenário, a matéria poderá seguir diretamente para análise da Câmara dos Deputados.
1: Com edição de Paulo Groba e trabalhos técnicos de Eliseu Caires, o Jornal do Senado fica por aqui. Acompanhe agora as notícias da Câmara dos Deputados. Boa noite.
0: Boa noite e até amanhã.
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5: Câmara aprova a redução de benefícios fiscais para cacau importado.
6: Vai ao Senado proposta que protege o uso de emblemas da Cruz Vermelha.
5: Presidente da Câmara reforça apoio ao agronegócio.
6: Proposta discutida por deputados prevê número máximo de alunos em sala.
5: Boa noite. A Câmara aprovou medida provisória que reduz benefícios fiscais sobre cacau importado. O repórter Antônio Vital explica a questão.
7: O plenário da Câmara aprovou medida provisória que reduz o prazo de isenção de tributo sobre o cacau importado, utilizado como insumo em produtos como chocolate exportado pelo Brasil. Hoje, o cacau inteiro, partido, bruto ou torrado, comprado de outros países, paga menos IPI, PIS/PASEP e COFINS. Essa operação, quando o produto importado é depois usado como insumo de produtos industrializados, é conhecida como drawback. No caso do cacau, até a edição da medida provisória, em março, essas isenções e reduções de tributos valiam por até 2 anos. Com a medida, passam a valer por apenas 6 meses, com possibilidade de renovação a critério do Ministério do Desenvolvimento, Indústria, Comércio e Serviços. Isso significa que empresas que exportam produtos fabricados com cacau estrangeiro terão prazo menor para usufruir de benefícios fiscais na importação da fruta. Ao editar a medida provisória, o governo argumentou que os produtores de cacau brasileiros serão beneficiados com um possível aumento de venda à indústria. Ficam de fora da redução do prazo de isenções a manteiga de cacau, o cacau em pó e o chocolate importados. A medida provisória foi criticada em plenário por deputados do Novo e do Missão. Para o deputado Kim Kataguiri, do Missão de São Paulo, reduzir benefícios fiscais para produtos que depois serão usados como insumo para exportações prejudica a indústria nacional.
8: O que a gente está falando é o seguinte: Brasil, exporte menos chocolate e exporte mais cacau. Agregue menos valor para a sua produção. Aquilo que mais se critica no desenvolvimento da nossa indústria. O raciocínio é muito simples. Se eu estou importando um produto, mas esse produto, na realidade, é para eu processar, agregar valor e exportar, eu tenho uma suspensão desses tributos porque eu estou agregando valor na indústria nacional. E o governo quer acabar com isso e enfraquecer a nossa indústria.
7: A medida provisória foi defendida por deputados da base do governo. Para a deputada Jandira Fegali, do PCdoB do Rio de Janeiro, os produtores brasileiros de cacau serão beneficiados.
9: Ela garante a proteção da produção nacional. O cacau é uma produção importante no Brasil, que não pode ser penalizada por prazos e questões tributárias. É importante que a gente proteja essa produção para não gerar crise no setor, particularmente na região do norte e do nordeste brasileiro.
7: A medida provisória que reduz o prazo de isenção de tributos sobre cacau importado, utilizado como insumo em produtos como chocolate exportado pelo Brasil, seguiu para análise do Senado. Da Rádio Câmara de Brasília, Antônio Vital.
4: Direitos Humanos.
6: Tabata Amaral, do PSB de São Paulo, defende a aprovação da urgência de projeto que criminaliza o ódio contra as mulheres. Relatora da matéria, a deputada alerta que a misoginia se organiza nas redes antes de aparecer nas agressões e nos casos de feminicídio.
10: Hoje, existe uma verdadeira indústria do ódio que opera nas redes, que captura meninos muito jovens e os ensina a enxergar a mulher como inimiga, como objeto, como

0: construir um texto capaz de unir parlamentares de todos os partidos. Ela pede que a Câmara aprove a urgência da proposta como forma de mostrar compromisso com o enfrentamento da violência contra mulheres.
1: Carol D'Artora, do PT do Paraná, também defende a aprovação do projeto que prevê penas para a misoginia. Segundo a parlamentar, a medida faz parte das políticas do governo de enfrentamento à violência e ao discurso de ódio contra as mulheres.
0: Na visão de Carol D'Artora, a criminalização da misoginia é uma forma de garantir maior proteção jurídica às mulheres, inclusive nos ambientes digitais. Para ela, a proposta amplia a participação feminina na política, na cultura, na ciência e em diversos espaços da sociedade.
1: E Lacir Bicalho, do Republicanos, destaca as conquistas femininas nas Forças de Segurança Pública de Minas Gerais ao celebrar a nomeação da Coronel Cleide Barcelos dos Reis Rodrigues, primeira mulher a assumir o comando-geral da PM do Estado em mais de 250 anos da corporação.
0: E Lacir Bicalho cumprimenta também a comandante-geral do Corpo de Bombeiros, Coronel Jordana de Oliveira Figueiras Daldegan, e a delegada-geral da Polícia Civil, Letícia Batista Camboja Reis. Ele conclama os homens a unirem suas forças às das mulheres na luta por uma sociedade mais justa e igualitária.
1: Benedita da Silva, do PT do Rio de Janeiro, acredita que a Copa do Mundo deveria promover a integração entre os povos. No entanto, a deputada destaca relatos de racismo, xenofobia e tratamento discriminatório contra jogadores, árbitros e jornalistas durante o torneio.
0: Segundo Benedita da Silva, eventos esportivos internacionais devem ser marcados pelo respeito, pela inclusão e pela igualdade de tratamento entre os participantes. Ela acredita que a omissão da FIFA, entidade responsável pela organização da competição, contribui para a manutenção dessas práticas.
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3: Saúde.
1: A Câmara aprovou regras para proteger símbolos da Cruz Vermelha. A repórter Daniela Lessa acompanhou a votação.
4: A Câmara dos Deputados aprovou o projeto que protege o uso dos emblemas da Cruz Vermelha usados para identificar pessoas e transportes de saúde em situações de emergência e de conflito armado. O projeto busca adequar a legislação brasileira às convenções de Genebra e a protocolos internacionais já ratificados pelo Brasil. Pelo texto aprovado, os três símbolos da entidade passam a ter proteção legal. A imagem mais antiga é a da Cruz Vermelha. Outro símbolo reconhecido internacionalmente é o crescente vermelho, adotado em muitos países. O terceiro emblema é um losango vermelho em forma de cristal. Esses símbolos são usados para indicar proteção a equipes de saúde, hospitais, unidades sanitárias e meios de transporte para atendimento de feridos, doentes e náufragos. As denominações Cruz Vermelha, Crescente Vermelho e Cristal Vermelho também serão protegidas. A deputada Érica Cocai, do PT do Distrito Federal, defendeu a proposta, destacando o alcance mundial da Cruz Vermelha na defesa da vida.
5: É fundamental porque é uma instituição que trabalha com um princípio humanitário. É uma instituição que está em por volta de 190 países fazendo esta função. E muitas vezes em momentos de calamidade, em momentos de guerra, a Cruz Vermelha, ela tem uma possibilidade ou uma atuação para defender sempre a vida.
4: Ao defender a aprovação, a deputada Adriana Ventura, do Novo de São Paulo, argumentou que esses símbolos não devem ser usados de forma comercial para evitar enganos em situações de atendimento de emergência.
6: O que esse projeto faz é internalizar obrigações internacionais que já foram assumidas pelo Brasil, e isso também faz com que não tenha uso comercial indevido para que entidades humanitárias legítimas não tenham confusão.
4: O Serviço de Saúde das Forças Armadas poderá usar a Cruz Vermelha sobre fundo branco para identificar seu pessoal, suas unidades e seus transportes sanitários. Profissionais de saúde civis, hospitais e transportes civis também poderão usar o emblema, desde que tenham autorização. A proposta proíbe o registro de associações, empresas, marcas, desenhos ou modelos industriais que usem indevidamente os emblemas ou as denominações.

0: expressões protegidas pela lei. Quem reproduzir ou imitar esse símbolo sem autorização poderá ser punido com detenção de 1 a 3 meses ou multa. O juiz também poderá determinar o recolhimento do material e a suspensão das atividades comerciais. O projeto que protege o uso dos emblemas da Cruz Vermelha, incluindo o crescente e o cristal vermelhos, será analisado em seguida pelo Senado. Da Rádio Câmara de Brasília, Daniele Lessa.
1: Marangoni, do Podemos de São Paulo, cobra uma investigação sobre denúncias de irregularidades na análise de pedidos de exames, cirurgias e outros procedimentos feitos pelos planos de saúde. Ele denuncia que uma empresa contratada pelas operadoras pode estar prejudicando pacientes de maneira deliberada.
2: Marangoni exige providências da Agência Nacional de Saúde Suplementar diante dessas denúncias. O parlamentar reforça que cabe à ANS fiscalizar irregularidades e proteger os beneficiários.
3: Relações Exteriores.
1: Bom Gás, do PT do Rio Grande do Sul, denuncia uma suposta ofensa à soberania nacional por parte de lideranças da oposição que teriam oferecido colocar uma equipe de transição à disposição de governos estrangeiros, caso vençam a próxima eleição presidencial.
2: Bom Gás ressalta que a proposta revelada por autoridades externas prevê o compartilhamento de informações estratégicas e diretrizes governamentais com uma potência internacional. O congressista avalia a possibilidade como o mais ultrajante golpe contra os 203 anos de independência do Brasil.
3: Eleições.
1: Aloysio Mendes, do Republicanos do Maranhão, denuncia o uso político do Judiciário Estadual para perseguir e barrar candidaturas de opositores, citando como exemplo casos de pré-candidatos de seu partido condenados em tempo recorde, apenas desproporcionais aos supostos crimes cometidos.
2: Aloysio Mendes afirma que lideranças do Republicanos estão reunindo provas para acionar o Conselho Nacional de Justiça contra os envolvidos nos casos e recorrer às instâncias superiores para reverter sentenças, garantindo as pré-candidaturas prejudicadas.
3: Presidência.
1: O presidente da Câmara reforçou o compromisso dos deputados com políticas voltadas ao agronegócio. O repórter Luiz Gustavo Xavier acompanhou o evento no Planalto.
4: O presidente da Câmara, Hugo Mota, reforçou o apoio dos parlamentares à agenda e às pautas de interesse do agronegócio no país. Ele participou do lançamento do Plano Safra 2026-2027 no Palácio do Planalto, que prevê o aporte de R$ 525 bilhões para o setor. O deputado afirmou que a Câmara está sempre de portas abertas a todas as propostas em defesa do agronegócio e nunca faltou aos projetos de interesse do setor.
5: Uma tarefa hercúlea de manter o equilíbrio fiscal tão necessário para o crescimento econômico, aliado à priorização de políticas como essa, que também são fundamentais para o país. Que esse é o grande fiel da balança que nós temos que perseguir. Nós do Congresso Nacional, o Poder Executivo, também o Poder Judiciário, que é termos a real noção de que precisamos sempre levar em consideração aquilo que deve ser priorizado como política pública para o nosso país.
4: Para Hugo Mota, todo o esforço do governo e do Ministério da Agricultura para renovar a política pública demonstra a importância do agronegócio para o nosso país. O presidente destacou a importância do setor na geração de emprego, de renda e na composição do Produto Interno Bruto brasileiro. Da Rádio Câmara de Brasília, Luiz Gustavo Xavier.
3: Economia.
2: Valmir Assunção, do PT da Bahia, destaca a importância do lançamento do Plano Safra da Agricultura Familiar para os pequenos agricultores, assentados, quilombolas, indígenas e povos tradicionais. Ele lembra que esses segmentos produzem grande parte dos alimentos que chegam à população.
1: Valmir Assunção aponta que o Plano Safra fortalece a reforma agrária e amplia as condições de produção no campo. Ele parabeniza o Ministério do Desenvolvimento Agrário pela construção do plano voltado para agricultores de todo o Brasil.
2: De acordo com Luiz Lima, do Novo, do Rio de Janeiro, a inflação dos últimos meses reduziu o poder de compra da população. O parlamentar relata o caso de um casal de idosos que, segundo ele, precisou abrir mão de uma das refeições do dia por causa do alto custo dos alimentos.
1: Luiz Lima também cita dados sobre o patrimônio da população para sustentar que o Brasil enfrenta perda de renda e de capacidade econômica. Ele atribui esse cenário às políticas adotadas pelo governo federal.
3: Educação.
2: A Comissão de Educação discutiu uma proposta que estabelece a lotação máxima de salas de aula. O repórter Luiz Cláudio Canuto nos conta como foi.
6: Um projeto em discussão na Câmara estabelece limites para o número de estudantes por turma na educação básica. O assunto foi discutido pela Comissão de Educação em audiência pública com representantes do Ministério da Educação, de dirigentes municipais de educação e outros setores envolvidos no assunto. Segundo a coordenadora de formação do Ministério, Leda Regina Bittencourt, desde 2006 existem teses que mostram que a quantidade de estudantes influencia na qualidade da aprendizagem. E há um estudo da OCDE, um fórum que reúne países ricos focados em promover políticas públicas de desenvolvimento, que aponta o número de 23 alunos por sala como a quantidade ideal. Uma resolução do Conselho Nacional de Educação de 2024 estabelece o número de crianças que deve haver por turma. Para bebês de 0 a 12 meses, são 5 por turma. De 12 a 24 meses, 8. De 25 a 36 meses, 12 crianças por sala. De 37 a 48 meses, 18 por turma, e 20 crianças de 4 e 5 anos de idade por sala de aula. Já o projeto de lei em discussão na Câmara estabelece o número máximo de 5 crianças por berçário, 10 no maternal, 15 por sala na pré-escola, 20 nos anos iniciais da educação fundamental, 25 nos anos finais e 30 no ensino médio. No ensino de jovens e adultos, o número de alunos por sala de aula no ensino fundamental seria de 20 e de 25 no ensino médio. Na educação especial, o limite máximo viria por regulamento. O debate atendeu ao pedido do deputado Tarcísio Mota, do PSOL do Rio de Janeiro, que é autor do projeto que estabelece parâmetros para a composição de turmas nas diferentes etapas e modalidades da educação básica. Ele presidiu o debate e deixou claro que o projeto deve se adequar às diretrizes estabelecidas pelo Conselho Nacional de Educação. Outros temas destacados por ele foram a criação de critérios de reduzir números de alunos por turma na educação especial e também a prioridade a turmas com professores com deficiência.
7: É claro que esse nível de aprimoramento a gente vai guardar aqui e apresentar tão logo o projeto tenha relatoria, para que o relator possa apresentar, quem sabe, inclusive no âmbito da Comissão de Educação, um primeiro parecer sobre isso.
6: O projeto acaba de ser apresentado e ainda deve ser juntado a outras propostas em análise na Câmara para votação em conjunto. Da Rádio Câmara de Brasília, Luiz Cláudio Canuto.
3: Desenvolvimento Regional.
1: Daniel Almeida, do PCdoB, destaca a agenda do governo federal na Bahia, com entregas e investimentos em saúde, infraestrutura e cultura. Ele reforça a importância da parceria com o Executivo Estadual e com os municípios na ampliação dos serviços públicos à população.
2: Daniel Almeida destaca a entrega do Hospital Regional de Alagoinhas, a retomada da obra da Ponte Salvador Itaparica e a recuperação do Teatro Castro Alves. Ele avalia que as iniciativas fortalecem o SUS, a mobilidade regional e a preservação do patrimônio cultural da Bahia.
1: Hildo Rocha, do MDB do Maranhão, destaca o início da construção de condomínio com 384 apartamentos para famílias de Açailândia, como parte do Minha Casa Minha Vida. Ele assinala que as unidades contam com infraestrutura de lazer, estacionamento e sistema de segurança.
2: Hildo Rocha também ressalta a autorização de R$ 59 milhões de reais para conter erosões que atingem casas em Açailândia. Ele explica que a obra, executada pelo governo estadual com recursos do PAC, prevê a recuperação das áreas degradadas para uso da população.
3: Cultura.
1: João Daniel, do PT de Sergipe, destaca a força das festas juninas como expressão da cultura popular do Nordeste. O deputado ressalta que as celebrações mobilizam comunidades em todos os estados da região, valorizando as tradições mantidas pela população nos municípios.
2: João Daniel afirma que destinou cerca de R$ 1 milhão para apoiar a cultura junina no município de Estância. Ele afirma que essas manifestações fortalecem a identidade cultural de Sergipe ao reunir arte, memória e participação popular.
1: Termina agora o Jornal Câmara dos Deputados, produzido pela Rádio Câmara, com trabalhos técnicos de Everson Urani e a apresentação de José Carlos Andrade e Paula Bittar. Boa noite.
2: Uma ótima noite. A Voz do Brasil volta amanhã.
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2: 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Aqui vai uma dica para você manter saudável o seu coração. Hábitos diários, como praticar exercícios. Pode ser uma caminhada, uma natação, um ciclismo, uma corrida, jogar um beach tênis, um futebolzinho com os amigos. Pelo menos 30 minutos diários, na maior parte da semana, vai fortalecer o músculo cardíaco. Mexa-se regularmente.
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Radiohead com Creepy aqui na Mix.

0: 10h24, Madonna, Like a Prayer aqui no Baú da Mix pra gente matar saudades nessa noite de quarta-feira, meio de semana. 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

0: baú da Mix, só som legal pra gente matar saudades nessa noite de quarta-feira, né? Já já tem presente pra você, Kit Mix com copo e ecobag. 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

0: Saúde, Mix, valeu todo mundo que participou. Agora vamos liberar aquele kit Mix com copo e ecobag. Quem tá levando é o Lucas Menezes, final do fone 4030. Parabéns, Lucas! Aguarde que a equipe da Mix vai entrar em contato contigo, tá? Acabou aqui.
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0: Mix 11.7, excelente fim de noite pra você de quarta-feira. Tudo certo por aí? Eu sou o Fábio, tô de volta aqui na Mix e a partir de agora tem um Mix Acústico. A gente vai curtir juntos aqui na programação da Mix. essas músicas desplugadas. Só banquinho e violão a partir de agora. Senta e relaxa.
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1: Mix 1127, Natasha Bedingfield, Unwriting, fechando aqui o Mix Acústico.
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0: Mix meia-noite em ponto, planta e raiz, com certeza. Já já o No Break.
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0: Mix meia-noite 3, começa agora o No Break. 2 horas de música direto. Ted Swims pra começar.
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Mix meia-noite 23, aqui na Mix, a música não para. 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

4, Maneva, deixe-me ir aqui no No Break. Tá afim de ouvir a sua música também nesta edição? Vai nas suas redes sociais, coloca a hashtag No Break, nome completo, nome da sua música, do artista também. Capricha que a gente toca pra você na Mix. 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

0: Reis e o Nando Reis, por onde andei aqui no No Break. Tamo na última hora, se prepara aí, a gente vai tocar ainda Rihanna, Jack Johnson, Bruno Mars, Coldplay e agora tem o Ed Sheeran.
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Goodbyes aqui no No Break, 2 horas de música direto. 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

0: acabou aqui, ó.
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2: Mix 6 e 3, ótima manhã de quinta-feira para você. Bom ter a sua companhia por aqui, 98.3 FM. Você também segue a gente, acompanha, fica conectado pelo app da Rádio Mix Curitiba. Segue lá a página do Instagram, @MixCuritiba. Esse é o Jornal da Mix no ar. A gente vai junto até as 8 da manhã. William Sopa, bom dia.
3: Bom dia, Flávia. Bom dia para você, para os nossos queridos colegas, ouvintes diários aqui, nos fazendo companhia já cedinho. Saindo pro trabalho, acordando, indo treinar, indo fazer aquela corrida matinal, voltando para casa também, você que tá encerrando o seu expediente, você que tá no meio da tua jornada, motorista de aplicativo, taxista, motorista de busão. Bom dia para todos vocês, obrigado pela companhia.
2: E hoje tem prêmio para você, claro que tem prêmio para você. 998226669 para já mandar para cá aquele recadinho, aquele bom dia despretensioso, como quem não quer nada, mas querendo tudo. E a gente vai, claro, né, mandar um abraço aqui no ar pra você. Então, hashtag valendo daqui a pouquinho, o Sopa já conta o que tá reservado pra você, ouvinte, hoje.
3: É, eu vou falar pra você, viu?
2: É tá, bom, né?
3: Tá interessante tá hoje bom, o negócio.
2: Tá muito bom. E lógico que você vai participar com a gente. Manda aí foto, vídeo, áudio, fique à vontade. A gente vai trazer os destaques de hoje aqui de Curitiba, região metropolitana do nosso estado, Brasil e mundo. Tem colunista, tem hoje o nosso quadro Próximo Capítulo, uma parceria incrível com o Centro Europeu. E a gente vai se falando até as 8 horas da manhã, Mix 6 e 5.
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3: Paraná entra em alerta vermelho para chuva extrema.
2: E o nosso estado reduz o desmatamento da Mata Atlântica em 87,5%.
3: Obra do novo IT2 terá bloqueio no Capão Raso.
2: Sabe aquela sensação de olho seco? A gente vai falar um pouquinho sobre isso e ele também é provocado por telas e ar-condicionado.
3: Monstro cor-de-rosa invade terraço do Cine Passeio.
2: E Escola de Curitiba colhe 600 quilos de alimentos com agrofloresta. Tudo isso e muito mais está no ar, o Jornal da Mix.
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3: Mix 6 e 9, a gente tá aqui, Jornal da Mix no ar, você tá aí com a gente, louquinho, louquinha, né? Pra saber o que tá valendo nessa manhã de quinta-feira, semana quase acabando, comecinho de mês, daqui a pouco sai o pagamento, pra você fazer compritas, pagar as continhas e tá tudo certo.
0: Chopique me aguarde. Quintou, disse o Anderson Leite aqui no nosso WhatsApp, a galera já tá participando, mandando aquele salve. Lembrando, a gente sempre aceita foto daquela caminhada matinal, do sol nascendo daqui a pouquinho, do café da manhã. Vocês podem interagir com a gente aí aleatoriamente, compartilhem a vida de vocês com a gente, que a gente também compartilha um pouco da nossa,
3: claro,
0: com vocês.
3: Claro, né? Não tudo porque não pode.
0: É melhor não,
3: entendeu?
0: Tem que ir mais friend.
3: Tem que manter, né?
0: Manter o decoro.
3: O decoro. Mas, ó, fica à vontade, tá? Sabe o pet que tá aí embaixo das cobertas, porque você sustenta ele? Manda foto também, que a gente adora saber mais da sua vida. Fique à vontade. Mas se a gente quer saber mesmo sobre quais são as hashtags, o que tá valendo hoje?
0: Eu acho que é fácil, assim.
3: Tem que ser.
0: Se fosse fácil achar o caminho das pedras, tantas pedras no caminho não seriam ruins.
3: Olha só.
0: Hoje nós temos dois pares de ingresso para assistir Humberto Gessinger no Iglu Super Hall, com o show Engenheiros do Havaí Acústico. Então...
3: Sou fã.
0: Eu também. Eu adoro Engenheiros do Havaí. Tem uma galera que pega no pé, eu não entendo porque... Humberto Gessinger é um mala, não sei... Não é, meu parça. Mas é um dos meus ídolos na música brasileira, sem sombra de dúvidas. Aliás, o Acústico MTV do Engenheiros do Havaí, pra mim, é um dos melhores álbuns já lançados no rock nacional. E você vai curtir esse showzaço. A gente já te levou pra curtir o Ira Acústico, que foi incrível, maravilhoso também. Agora tá na hora de você ver Humberto Gessinger, que não usa mais o nome Engenheiros do Havaí, mas o show é Engenheiros do Havaí Acústico, no Iglu Super Hall, agora, sabadão, dia 4. São... dois ganhadores, ou seja, nós temos quatro pares.
3: Boa!
0: São quatro ingressos, são dois pares de ingressos pra quem participar aqui. Vamos fazer uma dinâmica um pouco diferente hoje, ao invés da hashtag? Conta pra gente qual a música do Engenheiros do Havaí que você mais gosta.
3: É isso aí, escolhe aí.
0: Pode escolher a tua favorita. Eu imagino a média aí das escolhas, pra mim, é Don Quixote. 998226669, manda aqui no WhatsApp qual é a música do Engenheiros do Havaí que você mais curte, e numa dessas você vai por nossa conta, você e mais uma pessoa curtiu o showzaço do Humberto Gessinger agora, dia 4, sábado, no Iglu Super Hall.
3: A gente tá esperando a sua participação, manda aí pra gente seu recado, tá bom? 998226669, Mix 6 e 12.
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3: E vamos lá para a previsão do tempo para você já se organizar aí para esse finzinho de semana, né? Pro final de semana em especial. O Sopa já deu a letra, né? Manda foto, daqui a pouco tá o sol nascendo. Pois é, ele vai aparecer novamente na capital paranaense nessa quinta-feira. Três regiões do Paraná seguem em alerta vermelho para acumulados de chuva, tá? O nível mais alto do INMET. O aviso vale para o sudoeste, centro-sul e sudeste do estado até essa quinta-feira, dia 2 de julho, com risco de volumes acima de 100 milímetros em apenas um dia. A gente espera que isso não se concretize, né? A instabilidade é provocada por uma frente fria que mantém a previsão de pancadas de chuva e trovoadas, principalmente nessa metade sul do Paraná. Depois da chuva, vem o quê? Vem a massa de ar frio, né? Uma massa de ar frio que avança pelo sul do Brasil e vai derrubar as temperaturas. Aqui em Curitiba, a máxima pode cair para 15 na sexta-feira e ficar perto dos 10 de máxima no final de semana. Então a gente já sabe que vai ter aí uma friaca chegando para o final de semana. Hoje vai ter sol na capital e sol em boa parte do estado, tirando essas regiões que eu comentei aí, né, do sudoeste, centro-sul, que pode ter pancada de chuva. Hoje na capital amanhecemos com 14 de mínima e a máxima pode chegar a 24, 25 graus. Dá até aquela sensação, assim, né, que a gente tá num verãozinho, mas não é o caso, tá, gente? 24 graus de máxima. Nesse momento, estamos com 14 graus. Previsão de chuva para amanhã, sexta-feira, e vem, pode vir uma chuva mais forte também, tá? A mínima de 11, a máxima de 20 para sexta-feira. Aí no final de semana não deve ter sol, deve ficar nublado. A chuva também acaba dando um tempo aí, ela volta só na segunda-feira. Mas as temperaturas caem e caem bastante. O sábado, gente, deve amanhecer com 10 graus e a máxima não passa de 12 graus.
0: É, tá? Ridículo o gráfico de sábado, né?
3: É, dá, é ridículo, não, ele não mexe. Não precisava, né? É desnecessário. Domingão também, frio ao amanhecer com 10 graus e 18 de máximo, tempo nublado. Na segunda-feira é esperada chuva, mas isso é uma previsão já de longa data, né? Então a gente vai monitorando por aqui, informando você. Ah, pro final de semana, prepara o casaco, simples assim, a coberta, a pipoca, o chocolate quente, aquele passeio, não vai chover, então você pode sim sair bem agasalhadinho e curtir aí muitas coisas que acontecem aqui na nossa capital paranaense.
0: Incluindo o show do Humberto Gessing, que é no Iglu Super Hall.
3: Exatamente.
0: E é fechado, é coberto.
3: E tem estacionamento.
0: Pô, é maravilhoso.
3: E vai esquentar com aquela galera toda cantando, então participa com a gente aqui.
0: É isso.
3: Mix 6 e 15.
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0: E olha só, gente, a rua Delegado Nabi Paraná, que fica no Capão Raso, terá bloqueio total a partir de hoje no trecho entre as ruas Tereza Fontana Alves e Gerson Felício dos Santos. A interdição faz parte das obras do novo Inter 2, deve durar aí cerca de 30 dias, claro, tudo depende das condições climáticas daqui em diante.
3: É isso, e o bloqueio é necessário para a execução das etapas finais de preparação da pista e pavimentação em concreto. Como desvio, os motoristas podem usar as ruas Vereador Adeodato Volpe, José Dorigo, Bortolo Gusso e José Gomes de Abreu. A obra integra o eixo da Avenida Brasília, que vai ter melhorias em 8 km e 800 metros nos bairros Capão Raso e Novo Mundo. Mix 6 e 16.
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0: A AGEPAR, que é uma agência vinculada ao governo do Paraná, publicou nessa quarta-feira, dia 1º, o edital do concurso público com 23 vagas, entre imediatas e cadastro de reserva. As oportunidades são para o cargo de especialista em regulação, com remuneração inicial de R$ 10.334,74, um belo salário.
3: Nada mal, né? As inscrições vão de 23 de julho a 21 de agosto pelo site do SEBRASP, que é esse aqui, ó, sebrasp.org.br, com taxa de R$ 130. Há vagas para as áreas como administração, contabilidade, direito, economia, engenharia ambiental, engenharia civil, elétrica e tecnologia da informação. As provas estão marcadas para o dia 18 de outubro. Mix 6 e 17.
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0: Você vê que legal, né? O Brasil avança para as oitavas de final da Copa do Mundo e tal, e cai um dinheirinho no bolso. Nosso? Não. Da CBF, mas tá valendo. A classificação para jogar agora e enfrentar a Noruega garantiu à CBF uma pechincha aí, né? Um trocadinho. 15 milhões de dólares.
3: Caramba.
0: Cerca de 75 milhões de reais. Esse valor que é pago pela FIFA às seleções que vão avançando de fase.
3: É, a FIFA tem caixinha, hein?
0: Tá,
3: a FIFA
0: pobre.
3: Tem caixinha. A seleção avançou depois da vitória por 12-1 sobre o Japão e agora enfrenta a Noruega no domingo, dia 5. Se passar para as quartas de final, o valor sobe para 19 milhões, aproximadamente 95 milhões de reais. O campeão mundial vai receber 50 milhões de dólares, o que equivale aí, né, a 251 milhões de reais.
0: Se avançar, a grana aumenta o desafio também, né? Porque pega México ou Inglaterra.
3: Pois
0: provavelmente
3: é.
0: O México, na
3: agora,
0: minha
3: o que
0: opinião.
3: Foi aquele jogo ontem, Senegal? Ah, gente, que
0: eu
3: que
0: fiquei
3: é
0: tão
3: que...
0: triste.
3: Eu também, confesso pra você. Mas que jogo sofrido foi esse? Que garra dos senegaleses, né? Vamos conversar?
0: Ah, e assim, me lembrou um pouco o Brasil e Croácia na última Copa, com o jogo ganho, no final do jogo não tem,
3: caramba,
0: mais jogo.
3: Caramba, a Copa, é Copa do Mundo, né? Tudo, tudo. Aí o pessoal fala, ah, não, agora não vai mais, tá nos últimos minutos. Uhum. Bom, não é bem assim.
0: Confia, né? Com o Romelu Lukaku do outro lado do campo.
3: Pois é, Mix 6 e 19.
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0: O inverno e o ar seco aumentam os casos de síndrome do olho seco. Mas eles não são os únicos vilões, não, viu? O uso prolongado de telas, inevitável no nosso dia a dia profissional hoje em dia, ambientes com ar-condicionado, poluição, estresse, alterações hormonais, alimentação inadequada e até o envelhecimento podem favorecer o problema.
3: A campanha Julho Turquesa chama atenção para sintomas como ardência, vermelhidão, sensação de areia nos olhos, lacrimejamento, sensibilidade à luz e a visão embaçada. A orientação é piscar mais durante o uso das telas, né? Fazer as pausas regulares, manter uma boa hidratação, evitar vento direto nos olhos e procurar, obviamente, né, um oftalmologista quando surgirem esses sintomas ou então eles persistirem. Mix 6:20.
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0: Olha que notícia legal. O Paraná reduziu em 87,5% o desmatamento da Mata Atlântica entre 2020 e 2021 e 2024 e 2025. As duas temporadas aí que são avaliadas, né, sempre assim, em biênios, a avaliação do desmatamento. Quem traz esse dado é o Sistema de Alertas de Desmatamento da Mata Atlântica. A área desmatada no estado caiu de 3.298 hectares para 411 hectares.
3: Nossa, notícia que a gente gosta de passar aqui no jornal, né? A queda é atribuída ao uso da tecnologia, fiscalização e políticas públicas ambientais. O IAT passou a usar plataformas com imagens de satélite, inteligência artificial e alertas quase diários para identificar irregularidades com mais rapidez. Denúncias de crimes ambientais podem ser feitas pelo Disque Denúncia 181 ou então diretamente pela ouvidoria do IAT. Por isso que é tão importante a participação popular, né? E saber que esses canais, eles realmente funcionam e eles realmente, né, estão sendo utilizados aí como uma fonte de informação. Parabéns, né, ao IAT pelo trabalho quase que diário. É assim que tem que ser mesmo. Uma redução expressiva, gente, de 3.298 hectares para 411.
0: Isso é muita coisa.
3: Isso é muita coisa e isso é muito bom.
0: Para a, né, gente que mora no pé da Serra do Mar, ali da Mata Atlântica, e poder ver, e aumentou a frequência de alguns bichinhos que fazia tempo que a gente não via. Tucano.
3: É, gente. Macaquinhos. O ecossistema, né?
0: Eles respondem muito rápido,
3: né? Muito rápido, né?
0: E a gente tá vendo mais, com mais frequência, e não é eles invadindo o ambiente urbano, porque onde eu moro, particularmente, é muito próximo ali, né? Do início da Mata Atlântica, acho que você também ali, né, Flávia?
3: Então, bem pertinho.
0: Então, assim, é bom ver que os animaizinhos estão se sentindo no seu habitat novamente.
3: É verdade, muito bom. Então, utilize o Disque Denúncia em caso de crime ambiental e faça a denúncia, tá? 181, Mix 6:22.
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0: O Arquivo Público Municipal de Curitiba completa 22 anos, com um acervo de mais de 80 mil caixas de documentos. O espaço preserva registros da administração pública e da história da cidade, incluindo o documento mais antigo do acervo, datado de 1797, e eu aposto que o Rafael Greca conhece todos de cor e salteado.
3: Com certeza, né? No último ano, cerca de 1 milhão de páginas e imagens foram digitalizadas para facilitar o acesso e proteger os materiais originais. Entre os registros preservados estão mapas, plantas arquitetônicas, negativos, documentos administrativos e fotografias históricas, como, por exemplo, imagens da pavimentação da Avenida República Argentina em 1952, quando os bondes ainda circulavam por Curitiba. Se eu pudesse fazer uma viagem no tempo, com certeza eu voltaria nessa época dos bondes, das ruas ainda sem asfalto. Devia ser uma,
0: né,
3: época incrível,
0: charmosa,
3: né?
0: Charmosa, uma época charmosa, né?
3: É, porque,
0: né,
3: a gente, né, acha que tava tudo lindo, o pessoal que tinha que tomar banho, a luz de velas, né? Esquentar água no fogão a lenha, que fala, não
0: e
3: era
0: eles,
3: bem assim.
0: E eles pensando, eu queria conhecer o Super Biarticulado de 200 lugares.
3: É verdade, né? Cada um na sua era, cada um no seu tempo. Mix 6:23.
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0: O terraço do Cine Passeio em Curitiba foi invadido, Flávia.
3: É mesmo?
0: É, não foi uma chácara voadora não, viu? Foi um monstro inflável, cor-de-rosa, de 6 metros.
3: Grandão.
0: Imenso. É o Howard, que faz parte de uma ação especial de divulgação do filme Minions e Monstros, que estreou nos cinemas brasileiros ontem.
3: A ação promocional acontece apenas em Curitiba e São Paulo. O inflável fica no Cine Passeio até domingo, dia 26 de julho, e também vai ter conteúdo exclusivo de divulgação no Coreto Digital, no Passeio Público. Os ingressos, né, para o filme estão disponíveis diretamente na bilheteria do cinema. E eu vi a foto, ficou muito engraçadinho, né? O Cine Passeio com aquele prédio tão histórico, tão lindo, que eu acho lindo, lindo, lindo. Com aquele monstrão cor-de-rosa.
0: Meio polvo,
3: que
0: sei
3: não
0: lá, né?
3: Dá medo nenhum, dá vontade de afofar ele, né? Meio polvo, né? O Howard. Pro Minions e Monstros. Mix 6h24. E você, já participou? Já mandou pra cá o seu recado? A gente tá esperando 998226669 pra concorrer a prêmios nessa manhã.
0: É, o André Cobren participando aqui com a gente, mandou a foto da caneca de café dele no capricho.
3: Bom.
0: Falou assim, vamos começar mais um dia abençoado. E aí ele falou uma música que ele gosta. Essa música que ele gosta aqui, que ele falou, é do Biquíni, na verdade, né? Janaína.
3: Adoro também.
0: Eu falo por que ele gosta dessa música ou deixa pra lá?
3: Depende.
0: Eu não sei se eu posso falar,
3: vai manter,
0: André,
3: o decoro?
0: É, não, tem o decoro e então tem lembranças também.
3: Entendi.
0: Mas eu não sei, né? Não,
3: é
0: não sei
3: melhor
0: que
3: não.
0: Tá ouvindo.
3: Se deixa você ficou
0: lá
3: na dúvida, deixa quieto. Eu gosto da música Janaína, que diz muito sobre mim também. Janaína acorda todo dia às 4h30. Eu acordo mais cedo ainda. Eu e o Sopa, né? E a Dudinha. Obrigada, viu, queridão? Aí depois eu quero ler essa mensagem e saber qual que é essa da Janaína.
0: É...
3: Eu vou falar pra você, Don Quixote é uma das músicas que eu mais gosto.
0: Puta, eu acho maravilhosa.
3: Mas assim, é difícil escolher, viu? Porque eu gosto de muitas.
0: Don Quixote, a primeira frase sou eu. Muito prazer, meu nome é Otário.
3: Essa música é incrível, né? É, tem também refrão de um bolero que eu,
0: nossa,
3: gosto, mas eu não sei se é do Engenheiros,
0: é,
3: ou já é ainda, já é já da fase. Não,
0: não,
3: né?
0: É Engenheiros
3: mesmo,
0: é Engenheiros,
3: né?
0: Tá,
3: refrão
0: tá
3: de bolero.
0: Tá no acústico, inclusive.
3: É linda. Aliás, o acústico você falou muito bem, viu? É lindo demais. E assim, é, Humberto Gessinger, o Engenheiros, né, de forma geral, é uma banda que marcou, sim, uma geração. O Papa é pop, né?
0: Nossa senhora!
3: Caramba, o que, que foi isso?
0: Toda vez que troca de Papa, essa música volta ao noticiário. Todo mundo usa ela, todo mundo cita ela. Ah, tem tantas, né?
3: Tem tantas.
0: É, Surfando Caimas e DNA, é um,
3: nossa,
0: baita musicão.
3: Nossa, adoro também. Infinita Highway,
0: outras,
3: por aí vai.
0: Frequências.
3: Pra ser sincero.
0: É, são vários hits. Só que a gente quer saber o seu favorito. Você tá ouvindo a gente agora, você que curte Engenheiros do Havaí, você que curte o trabalho do Humberto Gessinger, vai mandar pra gente no 998226669 qual que é a sua música favorita do Engenheiros do Havaí. E se você quiser contar o porquê ela é a favorita também, pode contar. A gente gosta de saber as histórias e a gente vai tentar não explanar ninguém aqui, eu prometo. Vamos tentar.
3: A gente vai manter aí, né?
0: O sigilo.
3: A gente vai manter a sua dignidade, fique tranquilo. Mix 6h27, a gente vai para um rápido intervalo. Vamos fazer igual o ouvinte Kleber, né?
0: Sim.
3: Calibrar a xícara de café.
0: Vamos já.
3: E aí a gente volta daqui a pouquinho e você vai participando aí. Até daqui a pouco, a gente volta já.
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8: BYD Dolphin deve ficar fora da categoria mais cara do Uber, chamada de Uber Black, e expõe polêmica relacionada a aplicativos e venda de carros. Eu sou Matheus Afonso, da Eletricar BR, e se você hoje anda de carro de aplicativo, já deve ter pegado algum carro elétrico, em que grande maioria são os carros da BYD, o Dolphin. Em que o Dolphin consegue pegar as categorias mais caras, que trazem maior retorno financeiro para os motoristas e também mais conforto para os passageiros, a categoria Black. Só que a polêmica é que a partir de 2027 a plataforma excluiu os carros dessa categoria, mas ela mantém carros como o Chevrolet Spark elétrico e ainda não adicionou alguns outros carros, como o GWM Hora 03, mas adicionou o GWM Hora 5. A questão é o seguinte: isso impacta diretamente na venda de carros. E assim, os motoristas e as pessoas que estão interessadas em trabalhar olham carros que entram na plataforma e isso se torna uma medida de venda. Os próximos passos a gente vai acompanhar, @eletricarbr.
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3: Mix 6:32, voltamos com o Jornal da Mix em 98.3. Vamos juntos até as 8 da manhã com as principais notícias aqui do nosso estado, da nossa capital, que é destaque no Brasil e no mundo. Claro, né? E a sua participação, que não pode faltar. 998226669 com prêmio pra você.
0: Pessoal tá animado, participando, mandando salve, mandando bom dia. A Isabel Cristina mandou um salve aqui. Ó, tem recado, ó. Manda um abraço pro Fred, pro João Matheus. Estamos saindo de Curitiba para Rio Negrinho a trabalho com a Mix de carona.
3: Oba!
0: Aí sim, valeu, Isa, brigadão, viu? 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O show é o Engenheiros do Havaí Acústico MTV, mas é o Humberto Gessinger em carreira solo, relembrando os sucessos desse álbum incrível. Como é que você faz para participar? 998226669, conta pra gente qual é a tua música do Engenheiros do Engenheiros do Havaí, que é favorita, aquela música que toca no teu coração, que te lembra bons momentos, momentos não tão bons assim, aquela que te faz sorrir, que te faz dançar, cantar junto, enfim. 998226669. 3361-6669. Conta pra gente a sua música favorita do Engenheiros e você já tá concorrendo, é simples assim.
3: Ó, a Vitória mandou aqui a preferida dela, ela falou que é O Olho do Furacão.
0: Olha.
3: Gosto, muito legal, muito legal.
0: É difícil você falar assim... Diga uma música ruim do Engenheiros do Havaí.
3: É difícil.
0: Não tem.
3: É bom, tem. É bom demais. Participa aí com a gente. 998-22-6669. Mix 6:34.
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0: O Dia Nacional de Alerta contra a Insuficiência Cardíaca, lembrado todo dia 9 de julho, chama atenção para sintomas que muitas vezes passam despercebidos ou até mesmo que são confundidos com sinais naturais do envelhecimento. Entre eles estão cansaço intenso, inchaço, tosse seca à noite, palpitações e confusão mental. Acabei de ficar com medo, tá?
3: Ai, para. Segundo cardiologistas, as doenças do coração estão entre as maiores causas de morte no Brasil e no mundo. Mas muitos casos podem ser evitados com prevenção, diagnóstico precoce e, claro, né, mudanças no estilo de vida. A orientação, gente, é procurar atendimento médico diante de sinais persistentes e manter o controle de fatores como a pressão alta, a glicemia, o sedentarismo, o tabagismo, alimentação rica em sódio e também o consumo excessivo de álcool. Mix 6:35.
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0: A disputa por uma área do Parque Nacional do Iguaçu teve uma reviravolta no STJ. A corte suspendeu a decisão do TRF4, que havia reconhecido a propriedade do terreno em favor do Paraná, e manteve, pelo menos por enquanto, a gestão da área sob responsabilidade da União.
3: Com isso, segue válida a licitação do Passeio do Macuco, um dos principais atrativos do parque. O leilão está marcado para agosto desse ano e prevê cerca de 85,3 milhões em investimentos ao longo dos 15 anos, com melhorias em infraestrutura, acessibilidade, sustentabilidade e a redução no valor cobrado por esse passeio. Mix 6:36.
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9: Integrantes do Corpo de Bombeiros Militar do Paraná seguem atuando contra o tempo na Venezuela para localizar sobreviventes sob os escombros deixados pelo terremoto que atingiu o país na última semana. Os bombeiros paranaenses fazem parte da equipe brasileira de busca e resgate, mobilizada para apoiar as operações em uma das regiões mais afetadas pelo desastre. Na região de La Guaira, no litoral venezuelano, as equipes trabalham em turnos operacionais de 12 horas, com pausas apenas para hidratação por causa do calor intenso. O foco é identificar vítimas que ainda possam estar vivas em estruturas colapsadas, em uma operação considerada técnica delicada e de alto risco. Desde a chegada ao país, a missão brasileira atua sob coordenação do Ministério das Relações Exteriores, por meio da Agência Brasileira de Cooperação. Os bombeiros fazem o reconhecimento das edificações atingidas, avaliam a estabilidade das estruturas e utilizam cães de busca e equipamentos especializados para localizar e sinalizar possíveis vítimas. Mesmo dias após o terremoto, o Corpo de Bombeiros Militar do Paraná explica que ainda há possibilidade de encontrar sobreviventes. Em desabamentos, podem se formar os chamados espaços vitais, pequenos vazios entre lajes, vigas e outros elementos estruturais que permitem que pessoas soterradas resistam por mais tempo. Segundo o líder da equipe paranaense na missão, tenente-coronel Ícaro Gabriel, as vítimas de localização mais fácil já foram resgatadas. Agora o trabalho das equipes internacionais exige ainda mais técnica e precisão.
10: A situação aqui é caótica, a gente está no litoral da Venezuela, próximo aqui a Caracas, mais ou menos uns 100 quilômetros. É uma região que foi totalmente afetada por um terremoto, algumas áreas mais, algumas áreas menos, porém algumas regiões dessa área litorânea, todas as edificações foram abaladas, né, com colapso total ou parcial. A gente chegou aqui um pouco depois das 48 horas, né, ainda dentro de uma janela boa de oportunidade, mas numa operação dessas, aquelas vítimas que a gente chama superficiais, que estão nos escombros, mas conseguem gritar, elas são, em geral, e aqui acontece isso, resgatadas pelas equipes locais.
9: A área mais atingida pelo terremoto se estende por aproximadamente 60 quilômetros entre Caracas e o litoral venezuelano. A missão brasileira foi mobilizada para permanecer na Venezuela por até 15 dias, em apoio às autoridades locais nas ações de busca, resgate e avaliação das estruturas atingidas.
3: Mix 6:39.
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0: A tradicional bênção dos capuchinhos no bairro Mercês, aqui em Curitiba, pode ser recebida de segunda a sábado na igreja localizada na Avenida Manuel Ribas, no número 966. A bênção mais conhecida é a de carros e pessoas, realizada na primeira sexta-feira do ano, mas o atendimento também acontece regularmente ao longo do ano. Também há horários para confissões durante a semana, aos sábados e domingos.
3: Mix 6:39.
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3: Escuta só que legal, hein? O Shopping Curitiba realiza entre os dias 3 e 5 de julho, de amanhã até domingo, o Festival do Café, com baristas e cafeterias da cidade. A programação acontece na plataforma de eventos do Piso L2, com degustações, cafés especiais e atividades sobre diferentes métodos de preparo.
0: Os workshops são gratuitos e tem vagas limitadas, então corre, fica atento, tá? Neles tem temas como degustação guiada, aeropress, cold brew, métodos filtrados e também dicas para comprar e preparar cafés especiais em casa. As inscrições são feitas pelo Instagram do Shopping Curitiba, não perca a oportunidade de participar desse workshop.
3: Mix 6:40.
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9: O Tribunal Regional Eleitoral do Paraná reforça as orientações sobre as regras da propaganda eleitoral para as eleições de 2026. O objetivo é esclarecer partidos, pré-candidatos, candidatos, eleitores e veículos de comunicação sobre o que pode e o que não pode ser feito antes e durante o período oficial de campanha. O presidente do TRE Paraná, desembargador Luciano Carrasco Falavinha Souza, reforça que a pré-campanha permite a apresentação de ideias, projetos e posicionamentos, mas deve respeitar as regras eleitorais para evitar propaganda antecipada e irregular.
11: Ele pode fomentar sua candidatura, conversar com as bases, expor seus nomes, fazer uma promoção pessoal, desde que não peça voto e não crie na pré-campanha uma conotação de campanha eleitoral. Porque a campanha, qualquer candidatura não nasce do dia para a noite. Ela tem que ser criada, tem que ser montada. Com base nisso, eles podem fazer as reuniões partidárias, propagar ideias para, na frente, e registrar sua candidatura.
9: O presidente destaca ainda as principais datas do calendário eleitoral e fala sobre o trabalho da Justiça Eleitoral neste momento.
11: Entre os dias 20 de julho e 5 de agosto é o período para a realização das convenções, onde os partidos vão escolher os candidatos e montar as suas chapas para concorrer à eleição. A partir do dia 15 de agosto é o prazo máximo para pedido de registro das candidaturas. A pessoa que quiser se candidatar deverá protocolar seu registro de candidatura. A partir do dia seguinte começa a campanha eleitoral em todos os meios de comunicação possível. Entre os dias 28 de agosto e 1º de outubro é feita a propaganda de rádio e televisão com as inserções das propagandas dos candidatos, conforme é conhecido de todo mundo desde sempre. Nesse momento específico, estamos na fase de convocação dos mesários para fazer os cursos de capacitação para o dia da eleição e a estruturação das zonas eleitorais, verificação de viabilidade local, urnas, acessibilidade.
9: O TRE lançou uma cartilha que está disponível aos eleitores e chama a atenção para propaganda em rádio e televisão, programas jornalísticos, entrevistas e debates políticos que podem ser transmitidos. Na internet, o eleitor pode manifestar opinião, apoiar ou criticar candidaturas, desde que esteja identificado ou possa ser identificado. Candidatos, partidos e coligações também podem usar sites, blogs, redes sociais e aplicativos de mensagens, mas a propaganda precisa respeitar regras de identificação, transparência e responsabilidade. Outro ponto de atenção está no combate à desinformação. O TRE Paraná alerta que propaganda eleitoral deve ser espaço para debate de propostas e ideias, dias e não para mentiras, ataques pessoais ou ofensas. Conteúdos fabricados ou manipulados por IA precisam ser identificados de forma clara e o uso de deepfake para favorecer ou prejudicar candidatura é proibido. A cartilha também orienta sobre a propaganda de rua. Todas as orientações completas estão reunidas na cartilha Propaganda Eleitoral 2026 Pode Não Pode, que foi elaborada pelo TRE. O material também destaca os canais de denúncia, como o Pardal, o Ministério Público Eleitoral e o Gralha Confere, para checagem de informações e combate à desinformação. Acesse o documento em www.tre-pr.jus.br.
3: Mix 6h44.
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0: Pessoas com um transtorno do espectro autista podem concorrer às vagas reservadas para pessoas com deficiência no processo seletivo do IBGE. A seleção oferece oportunidades temporárias para atuação no Censo Demográfico 2026.
3: Pois é, então tem que aproveitar mesmo, né? Isso tá na lei, tem que ser regulamentado realmente, as pessoas têm que ter esse acesso, essa oportunidade. A reserva segue a legislação que reconhece as pessoas com TEA como pessoas com deficiência, para todos os efeitos legais. Para participar é preciso observar as regras do edital, fazer a inscrição dentro do prazo e apresentar a documentação exigida para comprovação da condição. Mix 6h44.
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0: Na Escola Estadual Manuel Ribas, aqui na Vila Torres, em Curitiba, um professor transformou parte do espaço escolar em uma agrofloresta. O projeto, chamado Jardim Secreto, foi criado pelo professor de língua portuguesa Davi Brito. E funciona... Não é aquele Davi Brito, não, tá, gente? É um que a gente fina demais. E funciona como uma sala de aula ao ar livre.
3: No espaço, os alunos têm contato com frutas, árvores, composteiras, abelhas sem ferrão e até galinhas com nomes de personagens literários. Isso é sensacional. A agrofloresta produz cerca de 600 quilos de alimentos.

0: só dos livros, né? Que são super importantes também. Mas eu achei muito legal, né? Que geração bonitinha que ele tá ajudando a criar.
1: E a criançada super feliz nas fotos do projeto, né? Eu achei muito legal.
0: Muito legal mesmo. Mix 6:46. 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
3: 2 bilhões e 800 milhões de reais investidos em 8 anos. Esse é o balanço das ações voltadas à alimentação escolar na rede pública do Paraná. Entre 2019 e 2026, mais de 267 milhões de quilos de alimentos foram adquiridos para compor a merenda. Nesse período foram adicionados ao menos 15 novos itens, como frutas, por exemplo. Também houve uma priorização de itens oriundos da agricultura familiar. A qualidade da merenda servida segue as diretrizes do PNAE, Programa Nacional de Alimentação Escolar. É o que explica Andréia Brujinski, responsável técnica pelo PNAE no Fundepar, o Instituto Paranaense de Desenvolvimento Educacional.
4: Todo alimento adquirido para alimentação escolar passa por um processo rigoroso de controle e fiscalização. Acompanhamos desde a origem dos produtos até a entrega nas escolas, garantindo que os estudantes recebam alimentos seguros, de qualidade e em conformidade com os padrões nutricionais exigidos pelo Programa Nacional de Alimentação Escolar.
3: Dia após dia, cerca de 1 milhão e 200 mil estudantes são atendidos pela merenda escolar na rede pública estadual. As refeições passam por um cuidadoso sistema de inspeção desde a cadeia de abastecimento até a entrega nas escolas. Essa fiscalização engloba normas de higiene, armazenamento e transporte, certificação para produtos de origem animal e de produtos orgânicos. Além disso, nutricionistas da rede estadual cuidam do valor nutricional e da diversidade alimentar da merenda servida.
0: Mix 6:49.
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5: Hoje o assunto é cardiopatia congênita, uma alteração na estrutura do coração que aparece ainda na formação do bebê e que exige atenção desde o pré-natal. No Brasil, cerca de 30 mil crianças nascem todos os anos com algum tipo de cardiopatia congênita e o diagnóstico precoce pode fazer toda a diferença no tratamento e na qualidade de vida desses pacientes. Quem explica os sinais de alerta, exames importantes e os cuidados necessário é a doutora Cristiane Binotto, chefe do Serviço de Cardiologia Clínica do Hospital Pequeno Príncipe. Doutora, o que é a cardiopatia congênita e quais os pontos de atenção em bebês recém-nascidos e na primeira infância?
6: É um defeito estrutural do coração. Então, pode significar uma alteração numa válvula, pode significar um defeito no septo atrial, um defeito no septo ventricular, uma alteração das válvulas, da posição das válvulas. No período neonatal, nos recém-nascidos, a gente tem que estar sempre atento. Primeiro é a cianose central. Cianose central é quando você vê a criança com o lábiozinho roxo, os dedos unguiais, os mãos, pés roxo, né? E na maternidade, isso é o primeiro sinal de alerta, quando você vai fazer o teste do coraçãozinho, né, no momento da alta, e você identifica que a saturação está abaixo de 95%. Então, você tem que investigar uma cardiopatia congênita. Nas crianças que passaram esse período neonatal imediato, daí a gente tem que pensar nas cardiopatias que vão fazer mistura de sangue, né? Então, além da cianose, são aquelas crianças que vão ter cansaço, falta de ar, não conseguem mamar de forma adequada, não ganham peso, né? E daí a gente tem outros sinais e sintomas de acordo com cada cardiopatia. Se ela for acianótica, ou se ela for cianótica, ou se ela for uma cardiopatia de misturas de sangue, então a gente vai ter a sintoma,

0: Fluir dependendo de cada uma delas.
1: Sobre o diagnóstico, como ele é feito?
0: Na realidade, o diagnóstico da cardiopatia ele poderia ser suspeitado já no ecocardiograma, no ecoobstétrico morfológico, né? De primeiro ou de segundo trimestre. O de primeiro trimestre, o coração ainda é muito pequenininho, mas se pode ver, às vezes, insuficiência na válvula tricúspide, que pode sugerir algum defeito maior. No obstétrico de segundo, a morfológica obstétrica de segundo trimestre é que identificaria uma possível cardiopatia. Mas a gente confirma o diagnóstico através do ecocardiograma fetal, que é um exame que já foi feito. Antigamente era um rastreio, hoje em dia ele já foi liberado para todas as gestantes, né? Ele deve ser realizado entre 24 e 28 semanas de gestação. E daí a gente consegue afastar e determinar qual cardiopatia tem risco, né, de descompensar logo depois que nasce e que a gente precise de terapia intensiva, de medicações específicas para tratar logo no período neonatal imediato.
2: Esse diagnóstico ainda na gestação melhora a taxa de sobrevida dos pacientes.
0: Com certeza. Principalmente naqueles casos que a gente tem que é a transposição dos grandes vasos da base. Transposição é quando você tem a aorta saindo do lado direito e a pulmonar do lado esquerdo. Então, nosso coração vai trabalhar em paralelo e a criança tem um risco de óbito muito grande. Essa foi uma das primeiras cardiopatias congênitas que o diagnóstico intraútero mostrou realmente uma melhora na sobrevida, no prognóstico desses pacientes, quando feito o diagnóstico intraútero. Né? Então, é fundamental, principalmente nessa doença, mas assim, todas as outras, que a gente chama cardiopatias ductodependentes, aquelas que precisam do canal arterial depois que a criança nascer. E elas precisam ir para a UTI neonatal, colocam prostaglandina até a gente conseguir transferir. E isso já melhora a expectativa de vida deles.
2: A cardiopatia ainda é considerada uma das maiores causas de morte em bebês até hoje?
0: Infelizmente é. Por isso que, assim, sempre a gente procura, né, investir em eco morfológico, em ecocardiograma fetal, para você ter uma condição, né, de você conseguir estabilizar esse paciente antes, né, acompanhar durante o período fetal, ver como é que está evoluindo a cardiopatia e programar o parto, né? Então, a gente consegue transferir a gestante, aquela gestante que é lá do interior, né, que tem uma transposição, que precisa nascer em Curitiba, a gente consegue transferir e já fazer o atendimento no local adequado. Porque o transporte para esses recém-nascidos com cardiopatia congênita é muito difícil e muito grave.
1: Doutora, em quais situações há indicação de cirurgia?
0: Cirurgias indicadas principalmente naquelas cardiopatias que a gente chama cianóticas, né? Que tem ou um fluxo sistêmico diminuído ou um fluxo pulmonar diminuído. Essas são as mais graves ou que tem a mistura de sangue, né? Como é o truncus arteriosus, que é uma doença também que faz cianose central. Então, essas são as cardiopatias que a gente precisa, obrigatoriamente, elas vão precisar de um ou dois procedimentos já no primeiro ano de vida. Já aquelas cardiopatias que a gente chama menos, não que sejam menos graves, mas assim, que tem, a gente consegue aguardar um pouquinho mais, que são as comunicações interarteriais, as comunicações interventriculares, a persistência do canal arterial. Essas são cardiopatias que às vezes a gente consegue operar em segundo, terceiro ano de vida, dependendo do tamanho do defeito, do tamanho do problema cardíaco, né? Mas as cardiopatias cianóticas, elas precisam de uma ou duas abordagens já no primeiro ano de vida.
2: E as cardiopatias que não precisam de cirurgia, qual que é geralmente o tratamento, o acompanhamento?
0: Então, agora, daí nós temos algumas cardiopatias congênitas, que é a estenose de válvula pulmonar ou estenose de válvula aórtica, que nós conseguimos fazer a dilatação dessas válvulas pelo estudo hemodinâmico, por cateterismo, né? Ou então a gente consegue colocar estente, por exemplo, eu tenho uma cardiopatia ductodependente daquele canal arterial, eu consigo colocar um estente naquele canal arterial, para evitar um procedimento cirúrgico. Então, tem alguns procedimentos que a gente consegue fazer por estudo hemodinâmico, né? E outros por procedimento cirúrgico.
2: E aí tem acompanhamento com medicação também.
0: Sim. A maior parte desses pacientes fazem uso de medicações, né? para ajudar na contratilidade do coração, para diminuir, né, ou a força que o coração precisa fazer, uma forma mais fácil de entender, né, diurético. Então, normalmente eles fazem isso. Normalmente eles fazem uso, né, de no mínimo 2-3 medicações durante o período do primeiro ano de vida.
2: E aí, pro resto da vida, pode ser que também precise continuar.
0: Pode ser que precise continuar, mas algumas vezes pode ser que essas medicações ao longo dos anos que as crianças vão estabilizando, a gente consegue reduzir ou às vezes tirar todas as medicações.
2: E tem casos que precisa ir para fila de transplante?
0: Felizmente a gente tem as cardiopatias congênitas, aquelas que são univentriculares, que a gente fala, né? Que são, a gente vai ter um ventrículo só dominante que trabalha. Algumas vezes elas entram em falência ao longo da vida, né? Ao longo dos primeiros 7-8 anos de vida, e eles precisam entrar em lista de transplante. E nós temos as miocardiopatias, né? Que são as doenças que a gente chama adquiridas, que são aquelas doenças do músculo do coração. Ele não tem nenhuma lesão estrutural, ele não tem lesão de válvula, não tem nenhum buraquinho, não tem nada, mas ele tem uma alteração no músculo, na contração do coração. Essas são piores, é aquela brincadeira que a gente sempre diz que quem vê cara não vê coração, né? Então é aquelas crianças que às vezes você olha, estão super bem visualmente, mas o coração não está batendo quase nada. Essas crianças têm que entrar em risco de transplante.
1: Para finalizar, qual é o principal desafio da saúde para esses pacientes infantis com cardiopatia congênita?
0: Hoje em dia, o desafio maior é a gente conseguir prestar assistência adequada para todas as pessoas que precisam, para todas as crianças que precisam. Nós não temos especialistas suficientes em cidades menores, em locais afastados. Então, muitas vezes, essas crianças chegam muito tarde com um diagnóstico que poderia ter sido feito precocemente e tratado de forma adequada. E nós não temos equipe cirúrgica com terapia intensiva pós-operatória que possa dar um bom resultado no procedimento cirúrgico e no pós-operatório. Então, o Pequeno Príncipe hoje, sim, uma UTI cardiológica específica para cardiologia, com todos os profissionais trabalhando cardiologistas, faz toda a diferença na evolução desses pacientes, né? E equipes que fazem todos os procedimentos cirúrgicos, porque a gente tem vários centros espalhados, né, no Brasil, mas que fazem pequenas cirurgias, né, de baixa complexidade, ou aquilo que a gente chama RACS 1 ou 2, que não resolve. A maior parte dos nossos recém-nascidos são aqueles cardiopatias complexas, que a gente chama RACS 5, 6, que é aquela cardiopatia mais grave de todas. E tem poucos centros especializados para fazer esse tipo de tratamento. E esses são pacientes que ficam mais tempo dentro do UTI. Então, a gente precisava de mais leitos, mais verba, né, mais ajuda, para a gente conseguir dar uma assistência maior.
3: Mix 6h59. E você que está participando com a gente, não esquece, hein? Prêmio rolando, manda a hashtag, manda o seu recado também, fique à vontade. Muita gente mandando bom dia.
4: Foto na academia.
3: Que bom que chegou a quinta-feira, tá? Estamos perto do Jogo do Brasil. Aqui, ó, o Carlos Henrique falou assim: já tô sofrendo pelo domingo. Pois é, eu também. Eu ando sonhando com o Haaland. Chocolate branco, né? Calma, chocolate branco.
4: Calma aí, chocolate branco.
3: Pois é, né? Ele é tão grandão, né? Aquele cara é gigão, gigante mesmo. Mas vamos torcer, né, Carlos Henrique? Fazer o quê, né? Torcer a gente vai, isso com certeza. E também, ó, tem a Fernanda aqui participando, falando assim: gente, adoro o Jornal da Mix. É, o meu trajeto fica muito mais, parece que fica até muito mais curto do que ele é. Obrigada pela companhia, viu, Fernanda? 7 em ponto, Sopa.
4: 7 em ponto, e você vai aproveitar a hora redonda para mandar para cá no 998226669. Qual é a sua música favorita do Engenheiros do Havaí? Conta qual que é, ó, vamos pôr uma aqui, ó, pra embalar a nossa. Isso aqui, ó, é Toda Forma de Poder, que tem uma letra maravilhosa. É uma das minhas favoritas também. Você conta qual que é a sua? Tá valendo pai de ingresso pro show do Humberto Gessinger, sábado.
3: Sabadão, não vai chover, Iglu Super Hall, muito legal.
4: Coberto.
3: Estacionamento, coberto, espaço bacana pra você curtir, então, o show do Engenheiros do Havaí por conta da Rádio Mix. Vai
4: São
3: mandando pra
4: dois
3: cá.
4: Pares, tá?
3: São dois
4: São
3: pares.
4: São dois ganhadores hoje.
3: Dois ganhadores, cada um leva o seu acompanhante pra curtir aí esse showzaço do Engenheiros que acontece no Iglu Super Hall.
4: Conta sua música favorita e se você quiser contar o porquê, a gente tá aceitando também.
3: É isso aí, a gente vai pro um rápido intervalo e volta já.

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5: Bom dia, tô chegando na Mix e falo com o motorista que passa pela região central. Ali na Emiliano Perneta tem pelo menos dois semáforos apagados. Primeiro no cruzamento com a Voluntários da Pátria e depois no cruzamento com o Calçadão. Neste momento o trânsito é mais tranquilo, não tem grande número de veículos nem de pedestres, mas já fica aquele alerta para quem vai passar por ali um pouco mais tarde e redobrar a atenção. 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
0: Mix 78, seguimos por aqui com o Jornal da Mix ao vivo em 98.3. 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Prêmios porque, né, são dois pares.
12: É, no plural, então tá valendo para você. Pares de ingresso para curtir o showzaço do Humberto Gessinger, que acontece nesse sábado no Iglu Super Hall. Você vai por nossa conta, vai levar um acompanhante no 998226669, nosso WhatsApp, e você vai mandar qual é a sua letra, sua música favorita do Engenheiros do Havaí, porque o show do Humberto Gessinger desse fim de semana é o Acústico MTV do Engenheiros do Havaí. Então você manda pra gente qual a sua música favorita. 998226669. Se quiser contar o porquê, o contexto.
0: É um fofoqueiro, ele gosta de saber da fofoca.
12: Ah, eu sou um boca de sacola.
0: É um Maria Fifi mesmo.
12: Daí,
0: né?
12: Você conta aqui pra gente também, que a gente vai gostar. Você pode até, já que eu falei que é no plural, né? Tem a terceira do plural, que também é maravilhosa,
0: muito
12: né?
0: Muito boa.
12: Só tem música boa. Conta pra gente qual que é a tua favorita, valendo esse pai de ingressos pra esse sabadão agora, tá? No Iglu Super Hall.
0: E você já ouviu aqui no Jornal da Mix.
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12: STJ mantém controle da União sobre a área do Parque Nacional do Iguaçu.
0: E o Dia Nacional alerta para sinais ocultos de doenças do coração.
12: Arquivo Público de Curitiba guarda documento de 1797.
0: Lembrança para você, motorista, a bênção dos capuchinhos acontece de segunda a sábado em Curitiba.
12: Shopping terá Festival do Café no fim de semana.
0: E a CBF garantiu 75 milhões de reais com o Brasil nas oitavas de final da Copa. Mix 710.
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0: E agora vamos aos destaques curiosos dos principais portais de notícias, começando com o olhar digital.
12: Para você que gosta do espaço, que está sempre no mundo da Lua, ó, a Lua Encélado de Saturno voltou ao centro das atenções na busca por vida extraterrestre. Cientistas analisam dados da missão Cassini e veem no satélite gelado um dos lugares mais promissores do sistema solar, principalmente por causa do oceano subterrâneo escondido sob a sua crosta de gelo.
0: Nossa, Saturno com suas muitas luas, você sabe quantas são confirmadas?
12: Ah, são 20 e tantas luas.
0: 140 confirmadas.
12: O quê?
0: É. Haja lua, né? Esse tá no mundo da lua, realmente. E
12: haja
0: né?
12: lua pra viajar, né?
0: O interesse aumentou porque jatos de gelo expelidos por Encélado carregam moléculas orgânicas complexas, consideradas bem importantes para processos ligados à vida. Esse material sai de rachaduras na superfície e pode revelar pistas sobre a química existente nas profundezas da Lua.
12: É, e é curioso, né? Porque, assim, não significa necessariamente que exista vida, mas indica que Encélado reúne ingredientes que fazem ali os cientistas olharem com mais atenção, né, para esse mundo distante. Aliás, as luas de Saturno são do tamanho de planetas, né?
0: São enormes, Saturno... tem algumas muito grandes,
12: sim, né? Sim, Saturno é gigantesca, né? Então, água líquida, compostos orgânicos, atividade interna, tudo isso pode ter vida, pode facilitar a existência de vida. Agora, a expectativa é que futuras missões consigam coletar amostras diretamente desses jatos ou então até mesmo da superfície de gelo para investigar melhor se a lua de Saturno pode mesmo abrigar algum tipo de vida. A gente falou do monstrinho que está em cima do Cine Passeio, que parece um polvinho, né? O Howard. Uma das estimativas é que justamente sejam, se houver vida ali submarina, seja algo parecido com um polvo. Já pensou? Polvos aliens extra-inteligentes, tipo aqueles dos Simpsons.
0: Pois
12: que
0: é.
12: Que vinham, viajavam pra Terra pra invadir aqui.
0: Agora, eu vou te falar uma coisa. Se você tá aí pra adotar um pet e tá em dúvida no nome, se inspire numa das luas de Saturno, viu? Tem uns nomes bem legais, assim, ó. Dione, Japeto, Tétis. Tem uma que eu gostei muito aqui, ó. Que é a Daphne.
12: Daphne?
0: Olha que bonitinha.
12: Encélado é um nome bonito.
0: Encélado. Tem também a Narve, achei bem bonitinha. Dá pra se inspirar aí nos nomes pros pets do espaço. Muito legal. Mix 712. Agora, o portal é da NASA.
12: Vamos viajar pelo espaço mais um pouco.
0: Vamos viajar, Fábio. Porque a NASA está recrutando voluntários para participar de simulações de missões espaciais de longa duração. Meu filho andou falando o que quer ir, viu?
12: Olha aí!
0: O objetivo é reproduzir aqui na Terra situações parecidas com as de astronautas que eles podem enfrentar em futuras viagens para a Lua e também para Marte.
12: E os participantes ficam isolados num ambiente controlado e seguem uma rotina semelhante à de uma missão real, com tarefas científicas, manutenção de equipamentos, exercícios físicos e convivência em grupo, a parte mais difícil. A ideia é observar como que o corpo e a mente reagem ao confinamento, à pressão e à rotina intensa. Pode vir pegar a galera do BBB.
0: Ai, não, eu já começo a ficar aflita só de pensar, não vou poder sair daqui de jeito nenhum, nem no mercado, na farmácia, buscar um negocinho, não.
12: Comprar um doguinho?
0: Né, tem como comprar ali nas lojinhas e tal. Bom, gente, esses testes ajudam a agência espacial a planejar missões mais seguras no futuro, né? Antes de mandar astronautas para viagens cada vez mais longas e distantes, a NASA tenta entender quais são os principais desafios físicos, emocionais e operacionais de viver longe da Terra por muito tempo. Vou dar um recado pro meu filho. Querido, não vai poder acordar meio-dia.
12: Não vai rolar.
0: Tá?
12: Ó, leva o Kleber Bambam.
0: Eu sou maluco, a gente precisa de alguém.
12: O Davi Brito. Gente, não o professor.
0: Não, tinha que mandar...
12: O professor deixa.
0: O professor me lembrou o Perdido em Marte.
12: Nossa, é verdade.
0: Que plantou as batatas lá e sobreviveu, gente.
12: Com base
0: gente.
12: Em material orgânico humano.
0: Aquele filme é sensacional,
12: assista,
0: né?
12: Matt Damon
0: aliás,
12: sempre dando problema.
0: Vamos chamar pros episódios do Guido Fabri, o nosso físico de plantão, que tá lá no Instagram. Toda quinta-feira tem material novo. Ele tem um dos quadros lá que ele faz justamente quais filmes aí que trazem realmente a realidade, né? Da física quântica, do espaço, de como sobreviver. Muito legal, tá lá no nosso Instagram os vídeos pra você curtir e mandar recado. Aliás, o Guido contou pra gente que o pessoal lá da UFPR ficou super feliz com a visita de uma escola que ouviu aqui no Jornal da Mix a gente falando, né, sobre física quântica e tal, acompanhando lá no Instagram o quadro, né, com o Guido Fabri. E eles foram visitar e ficaram maravilhados com o laboratório da UFPR, onde o Guido e a turma lá mandam ver. Muito legal, viu? Se você gosta do espaço também, gosta desses temas, né? Físicos, químicos.
12: Dessa viagem toda, né?
0: Astronômicos. Curte lá também.
12: Eu sou mais dos gastronômicos.
0: Ah, tá bom. Mix 715. Agora o destaque é do portal Hoje Paraná. O CIMEPAR, gente, confirmou que o tornado que atingiu a cidade de Reserva, nos Campos Gerais, no último domingo, foi classificado como F2 na escala Fujita, com ventos próximos de 200 km por hora. A análise preliminar encontrou sinais típicos de tornado, como árvores arrancadas pela raiz, copas de araucárias destruídas, destroços espalhados em diferentes direções e até uma placa lançada a mais de 150 metros. Técnicos seguem mapeando a trajetória do fenômeno com apoio de drones e a Defesa Civil orienta a população a acompanhar os alertas oficiais. O cadastro gratuito pode ser feito por SMS enviando o CEP para o número 40199. Cidade de Reserva passando aí, né, por um aperto realmente, famílias desalojadas, desabrigadas, casas destruídas e, claro, né, o Paraná também colaborando com a solidariedade aí, enviando, né, materiais como colchões, cobertas, roupas e também, lógico, itens de necessidade básica, que é o alimento, a água, etc.
12: Né? Fiquei abismado de saber que nós estamos no segundo maior corredor de tornados do mundo. Não é do Brasil, é o segundo do mundo. Somos a Oklahoma brasileira.
0: Nem me fale. Que triste isso, né? Mix 7, 17.
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12: Mas agora vamos falar de coisa boa, vamos falar de Copa do Mundo. Copa do Mundo que de vez em quando também está sendo afetada por umas chuvas muito estranhas, uns temporais esquisitos. Mas nós vamos falar de chuva de gols por aqui. Já temos Mauro Miller conectado com a gente. Ontem teve mais Copa do Mundo. Ontem teve uma vitória suada da Inglaterra sobre a República Democrática do Congo por 2-1. Suado, então, Bélgica e Senegal 3-2. E Estados Unidos não tão suado assim, já vencendo mais tranquilo, 2-0 para cima da Bósnia. Vai se desenhando aí a fase de oitavas de final. Mauro, bom dia para você.
14: Bom dia para você também, para todo mundo que está aqui no Jornal da Mix. Pois é, a Inglaterra sofreu, mas venceu. Foi de virada a República do Congo, a República Democrática do Congo, que fez 1-0, segurou o placar até os 30 do segundo tempo, e o furacão que passou lá foi chamado Harry Kane. Ele fez 2. Ele fez o empate e fez a virada. O empate foi aos 30 e a virada aos 42 do segundo tempo. O Harry Kane agora tem 5 gols na Copa do Mundo. O brasileiro Rafael Claus apitou Estados Unidos e Bósnia. Foi tranquilo, até usou o recurso do VAR para expulsar justamente o americano Balogun, que fez uma falta violenta. Não foi um jogão, né? Jogão não foi. Agora, tem jogo bem melhor na Série B do Campeonato Brasileiro. Tem os Estados Unidos... E os Estados Unidos nas oitavas. Agora, o jogo que entrou para o topo da lista da Copa do Mundo foi Bélgica e Senegal. Até os 41 do segundo tempo, Senegal estava classificando, a torcida belga já estava até conformada, e aí aos 41 minutos do segundo tempo, a Bélgica pôs fogo no jogo, fez o gol. Mesmo assim, seria muito difícil a Bélgica empatar. A partida mudou completamente de postura e a Bélgica conseguiu empatar nos acréscimos. Aí o jogo ganhou aqueles ares dramáticos, históricos. A decisão estava quase indo para os pênaltis. E aí, nos acréscimos da prorrogação, marcação de um pênalti para os belgas, e o Tielemans, que joga no Aston Villa da Inglaterra, fez o gol da vaga. O improvável aconteceu. Bélgica 3-2, roubou a carteira de Senegal, ficou com a vaga nas oitavas de final da Copa 26. E hoje tem Espanha e Áustria às 16 horas, Portugal e Croácia às 20 horas e Suíça e Argélia já amanhã, né? Porque é meia-noite o jogo, Suíça e Argélia, à meia-noite de sexta-feira, Sopa.
12: É isso, eu senti que faltou um pouco de malandragem de Senegal, parecia Brasil e Croácia, né? Chega um determinado horário de jogo, não tem mais jogo, hein? Fura a bola, dá ajoelhada nos outros, mas fazer o quê, né? Agora já foi. Vamos dar um tempo de Copa do Mundo, porque assim, a Copa tá chegando, caminhando pro seu final e os times já começam a se movimentar para voltar pro Campeonato Brasileiro, né? Temos informações quentes dos times aqui de Curitiba. No Atlético, agendados 3 amistosos para começar a pegar o ritmo de jogo pro retorno do futebol brasileiro que se aproxima. E também para faturar uma graninha, né? Fazendo uma viagem para a Argentina, Mauro.
14: Exatamente, está agendado amistoso na Argentina contra o Boca Juniors, dia 8. É o chamado Desafio de Inverno, patrocinado por uma Bet. O jogo vai ser numa cidade chamada Salta, que faz divisa com Chile e Bolívia. Fica quase 1.500 quilômetros de Buenos Aires. E para quem gosta de vinho, vou falar que o apelido de Salta é La Linda, que é nome de um vinho que é produzido na região. E está desmarcado amistoso no interior de São Paulo, não vai ter mais, seria contra o Guarani, mas por conta desse convite para jogar contra o Boca, ficou melhor agendar esse jogo. Terá outro contra o Bragantino, dia 11, esse vai rolar. E amanhã vai dar uma desenferrujada contra o Andraus no CT do Caju. O jogo contra o Boca Juniors vai ser dia 8, quarta-feira, às 9 horas da noite, e vai ter transmissão do canal ESPN 4 e também do Disney Plus para quem quiser assistir.
12: É, mais legal jogar contra o Boca do que contra o Guarani, com todo respeito ao Guarani, que é um time importantíssimo, mas é o Boca Juniors, né? O River não participa... Também, né? Claro, e o River Plate não participa do que tá fazendo a pré-temporada lá na Europa. Agora, tem baixa no Coxa, o Fernando Seabra deu adeus. Ele disse adeus, não é mais técnico do time Alviverde, aceitou uma proposta... diria Renato Russo, até uma proposta indecorosa do Vasco da Gama para ele substituir o Renato Gaúcho, que foi demitido um pouco antes de começar a Copa, né, Mauro?
14: É, a diretoria nem fez muita força para segurar o treinador e é fácil entender o motivo. O Seabra vai ganhar quase 5 vezes mais no Vasco, o Coritiba vai receber uma multa rescisória de R$4 milhões pela quebra de contrato. O Fernando Seabra, que fez 28 partidas no Coritiba, com 11 vitórias, 9 empates, 8 derrotas, 50% dos pontos disputados, foi até a semifinal do Paranaense, foi eliminado pelo Operário, foi até a quinta fase da Copa do Brasil, foi eliminado pelo Santos, e é sétimo colocado no Campeonato Brasileiro, tem 26 pontos. E não foi o famoso fura-olho, não. O CEO do Vasco primeiro ligou para a diretoria do Coritiba, o diretor executivo William Thomas, para comunicar a vontade em fazer a proposta e só depois entrou em contato com o Seabra. Então o Vasco fez as coisas, como dizem, dentro das quatro linhas da legalidade. Agora, a situação do Vasco da Gama internamente, financeiramente, com a SAF do Vasco da Gama, está muito conturbada. O Fernando Seabra vai entrar lá no meio do olho do furacão. Então, assim, ele foi realmente, vamos assim, analisar friamente, ele foi pelo dinheiro. Porque pelo projeto do Vasco da Gama, o Vasco está uma bagunça, acabou de mandar embora assim que começou o campeonato, a Copa do Mundo, né? O campeonato deu uma paralisada, já mandaram o Renato Gaúcho embora. E agora fazem essa contratação aí do Seabra. Vamos aguardar os acontecimentos, mas eu só vejo essa história como uma boa entrada financeira na conta bancária do Seabra. Porque projeto de futebol mesmo, o Vasco está devendo faz tempo para a sua torcida.
12: É, vamos tratar também como uma promessa financeira, né? 1.300.000, mais ou menos, né? Assim, é o que está no papel. Se vai receber ou não, a gente só vai descobrir com o andar da carruagem. Porque a coisa por lá tá feia, né? Tem toda uma briga envolvendo SAF, diretoria antiga e tudo mais. Vasco da Gama sendo Vasco da Gama. Mauro, voltamos amanhã para falar mais de futebol aqui na Mix?
14: Isso aí, vamos lá. Amanhã tem mais futebol, a gente fala de Copa do Mundo e tudo que estiver acontecendo e que for interessante, a gente manda aqui no Jornal da Mix. Valeu!
12: Valeu, valeu. Bom dia, Mauro. Mauro Miller, sempre por aqui, trazendo as informações do esporte para você que tá ligado aqui no Melhor Mix do Brasil. E nós vamos para um rápido break, daqui a pouquinho a gente volta, temos quadro aqui também especial no próximo bloco e, claro, tem sorteio, então eu já vou adiantar para você, tá? É, última chamada, 998226669, você quer curtir o show do Engenheiros do Havaí, o show do Humberto Gessinger, relembrando o acústico MTV do Engenheiros do Havaí? Por nossa conta, nós temos 2 pares de ingressos para você, são 2 ganhadores, você vai participar, é chance dobrada hoje, 998226669. Sopa, o que, que eu faço? Bom dia. Eu quero, Botini! Então você vai fazer o seguinte, manda para mim qual que é a tua música favorita do Engenheiros do Havaí. É simples assim, se quiser só mandar a música favorita, manda. Se você quiser contar pra gente o porquê, o contexto dessa sua predileção, manda também, 998226669, valendo o par de ingressos para esse showzaço do Humberto Gessinger que acontece nesse sábado no Iglu Super Hall.
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3: Mix 729, de volta, Jornal da Mix no ar, 98.3 FM, ao vivo com você até as 8 horas da manhã. Você conectado com a gente pelo app da Rádio Mix Curitiba e participando. Sopa já fez a chamada, vai mandando pra cá o seu recado, valendo ingressos aí pro show do Humberto Gessinger.
0: Tá disputadíssimo, chegando muitas histórias legais, histórias internacionais aqui.
3: Muito bom, ah, hein?
0: A gente foi pra Vegas e tudo, tamo vendo todas as mensagens, tá, galera?
3: Ai, que
0: todas.
3: Rica! Muito bom, muito bom. A gente segue por aqui, você segue participando, agora 7:30.
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3: E atenção, porque Curitiba ainda pode ter chuva nessa quinta-feira, mas pro período da noite, tá? A virada mais forte no tempo deve chegar mesmo amanhã, sexta-feira, quando a capital vai ter queda acentuada nos termômetros. A sexta ainda pode ser chuvosa e a mínima prevista é de apenas 6 graus, com máxima que não passa dos 10 graus, é isso mesmo. No sábado, dia 4, sol pode voltar a aparecer, mas amanhã segue gelada. Domingão tem jogo do Brasil, deve ser ensolarado. Vamos ver se isso se concretiza. É o que eu digo, a gente lá no começo do jornal falou da previsão de longa data, sábado e domingo nublado. Agora já mudou a configuração. Pode ter a aparição aí de um solzinho. A gente espera que sim, para sair Tomara. Aquele churrasquinho, sair aquele pão de alho na churrasqueira.
0: Ah, não. Bom, aquele gráfico de sábado tá ridículo. Dá tempo de mudar
3: não,
0: ainda,
3: a
0: viu?
3: Não, a temperatura esqueça. Vai estar tá frio, camarada.
0: É, luz
3: não,
0: de
3: não.
0: Geladeira, né?
3: É, tipo isso. Mas tá iluminando o dia, tá tudo ótimo pra mim, entendeu? Preciso da luz do sol pra ser feliz.
0: E esse atleta aqui vai estar tá na pista no sábado. Eu queria tanto, nossa, que não tivesse muito frio. É, tem corrida.
3: Que coloca uma lanzinha embaixo, uma ceroula. É, vai ser feliz.
0: Bancar o Ayrton
3: Senna. Próxima semana deve manter essa alternância, tá? Entre tempo firme, chuva e tarde mais amenas. Curitiba hoje amanheceu com mínima de 14 graus, bem legal, né? Para um inverno que a gente está vivendo, tá ótimo, 14, a gente nem reclama. A máxima hoje pode chegar a 24, 25 graus, o dia promete ser de sol. Essa virada vem à noite aí, que pode, sabe aquela ventania que precede a chuva?
0: É, o buraco de silêncio, né?
3: E amanhã pode chover, com certeza deve chover em Curitiba, tá? 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
3: E vamos abrir esse livro? Ronaldo Cavalieri já tá aqui com a gente, Centro Europeu e Mix, e o próximo capítulo, Ronaldo. Mais uma vez, bem-vindo.
4: Bom dia, Flávia. Bom dia, pessoal que tá nos ouvindo. Estamos aqui de novo para contar mais histórias sobre carreira, sobre vida profissional.
3: E olha que deu o que falar, viu?
4: Foi gostoso, né?
3: O primeiro programa
0: rendeu
3: o pessoal participando, ficou todo mundo muito animado. E o próximo capítulo chega ao segundo episódio, né? E vem com pergunta que muita gente evita fazer. E se o caminho certo não aparecer pronto, mas for descoberto no meio dessa travessia? Ai, ai, ai, é o medo, né? É aquele medinho.
4: Flávia, é engraçado, né? Porque, assim, a história bonita, a história clássica é eu sempre soube o que eu queria ser, né? Mas quando a gente vai para a vida real, meu Deus, é tudo diferente. E sim, muitas vezes a gente vai descobrir ao longo do caminho,
3: é,
4: né?
3: E você trouxe uma pessoa muito especial hoje aqui. Quero que você apresente. Fique à vontade. Vamos dar start aí no próximo capítulo?
4: Maravilha. Maravilha, esse nosso convidado hoje aqui tem uma história bem bacana, que eu acho que, de certa forma, ela é parecida com a grande maioria aí dos brasileiros, né? Porque não existe uma receita pronta, no nosso caso não existe só uma receita de pão. Existem várias, né? E a nossa carreira é assim, você pode ir num formato CLT, você pode ter, né, uma vida empreendedora, você pode ser autônomo, tudo vale. Então, acho que cada pessoa tem que se conhecer e tem que entender o seu próprio caminho. E o nosso convidado de hoje, ele passou, né, por algumas trajetórias diferentes. Então, ele vem de uma formação clássica.
5: Isso, exatamente.
4: De exatas, processamento de dados, já foi bancário, já empreendeu na confeitaria, caiu na gastronomia e hoje ele Inclusive tem um canal no YouTube com mais de 200 mil seguidores.
3: Uau! Eu conseguia já aqui, ó.
0: Mas eu que preciso de ajuda, pô.
4: Pois é. Mas aí ele não é youtuber, pra quem tá esperando, isso, né? Essa dica aí que é o sonho hoje da nova geração, né? Virar influencer e youtuber. Não, não, não. Fazendo suspense aqui, Flávio. É. Né? Esse cara chegou nesse número porque ele encontrou a grande paixão dele.
5: É isso aí.
4: E ele criou uma identidade, né? E que ele leva firme e forte, que é ser feliz fazendo pão. Muito bem-vindo, Carlos Henrique Mancuso.
5: Muito obrigado. Ó, com uma apresentação dessa, né? Fica fácil a gente começar a história, né? Eu fico muito feliz com o convite, porque o nosso objetivo é esse mesmo, exatamente esse, Ronaldo. É passar a nossa felicidade fazendo o que a gente gosta. No meu caso, é fazer o pão, mas é no rádio, é na empresa, é sendo feliz com a comunicação que a gente tem com o amigo, com a pessoa que olha você e fala: caramba, que legal, esse cara é feliz fazendo a profissão dele, fazendo o que gosta. E eu, graças a Deus, e também, claro, graças a várias oportunidades, eu me considero hoje feliz fazendo o que eu gosto. Claro, como você comentou, a gente passou, e nós vamos comentar aqui muito rapidamente, por todos esses processos, mas que eu faria tudo de novo, claro, na idade que eu tinha. Né? Hoje a gente tem mais experiência, a gente consegue hoje definir o que a gente quer, o que a gente não quer, por conta da experiência, mas que é muito legal esse frio na barriga. Eu vou ter aula hoje à tarde e eu tô com frio na barriga agora de saber se vai dar certo a aula.
3: Tem que
5: mas
3: ter isso, né,
5: é,
3: gente?
5: Só que o dia que eu não tiver isso, tá errado. É. Eles me convidaram, aí eu falei: Ronaldo, que horas que eu vou poder sair, que eu tenho que ir pra escola arrumar
4: a responsabilidade.
5: Aula. Mas isso, aí as pessoas falam: mas você tem 19 anos fazendo isso, por que que você ainda tá nervoso? Eu não sei te explicar. É a responsabilidade, é a credibilidade que a gente carrega que faz a gente ter essa responsabilidade. Mas voltando ao nosso assunto, é isso mesmo, pessoal. A gente tem que descobrir o que a gente gosta e ser feliz, tá?
4: Hein, chefe, eu esqueci de falar dessa credencial, porque além de tudo, ele também é professor.
5: Ah,
4: né?
5: Ufa! Ah. Ó, eu vou fazer um parênteses muito rápido, mas é engraçado essa história. Eu não sei como eu me defino quando eu vou fazer um cadastro, porque professor, consultor, padeiro, né? E aí, youtuber, igual você falou, tá? E aí, eu cheguei no hotel uma vez e aí o cara perguntou... E aí, eu sou chefe de cozinha também, formado pela escola. E aí, o cara falou: qual que é a sua profissão? Aí, eu fiquei pensando, e era uma feira de panificação. Aí, eu falei assim: ah, eu sou padeiro. Aí, ele falou assim: ah, tranquilo, já já você consegue coisa melhor. E continuou... e continuou fazendo o cadastro. Aí, eu falei... Como cara, assim? Vontade de pegar ele e falar: cara, você sabe o que é ser padeiro? É porque ele tem a ideia de um subemprego, né? Que nem o cara fala: ah, não deu nada, virou garçom. Vai ver quanto um garçom recebe. É. Se trabalhar certinho, se trabalhar... Mas foi coisa, muito legal.
4: É interessante
5: isso.
4: Você trazer isso, né? Porque você trouxe aí um outro modelo de trajetória de carreira, né? Que é aquela carreira paralela onde você pode fazer várias coisas ao mesmo tempo. Isso é muito legal, né? Porque quem disse que você precisa ficar preso numa caixinha?
5: Isso,
4: né?
5: Isso.
4: Então não se culpe, né? Muitas vezes já fala: nossa, eu tô perdido porque eu faço várias coisas. É. Não, pelo contrário, isso aí é uma característica extremamente positiva,
5: e
4: né?
5: E uma frase que a gente usa muito: se você não tá confuso, você não tá pensando claramente. Então, assim, a gente tem que estar confuso mesmo. Quando você fala assim: eu sou só professor, quando um amigo meu fala isso, eu fico preocupado, porque ele está parado. Um professor de gastronomia, eu não estou sendo antiético, mas um professor de gastronomia com a mesma apostila há 2 anos, por exemplo, ele está errado.
4: Já está ultrapassado,
5: tudo,
4: né?
5: Tudo mudou.
4: Tá
5: as movimento. Coisas mudaram. Ah, mas o pão francês mudou? Não, o pão francês é o mesmo. Mas o que entrou para fazer o pão francês? Qual que é, como que eu posso trabalhar o gosto do público nesse pão francês hoje em dia? Não é o mesmo. Então, assim, a gente tem que estar confuso mesmo, a gente tem que estar buscando,
3: né?
5: Mais. Não é, eu estou na internet, mas a gente não está atrás de seguidores, quantidade. Mas ele acaba vindo por quê? Por conta dessa verdade, né? Por conta da pessoa ouve, a gente fala: caramba, mas ele está falando que tem que acreditar no processo. Então eu vou acreditar, a receita deu certo, Meu Deus, eu tenho que acreditar no processo. Aí o cara chega para mim e fala, chefe, eu tô acreditando no processo na minha vida também.
4: É muito legal.
5: Eu começava a duvidar que ia dar certo de eu ir em tal lugar, e aí eu começava, putz, o chefe falou, acredita no processo que vai dar certo. E já não tem mais nada a ver com pão, a gente já virou amigo em outras situações. Então é muito legal essa energia que a gente passa.
3: E sabe,
5: né,
3: que o pão, em especial, que é a paixão do Mancuso, ele tem um bottom maravilhoso colocando assim, ó, eu amo pão, vai estar lá no nosso Instagram.
5: É,
3: né? Eu também amo pão, mas o pão, ele traz uma metáfora muito bonita quando a gente fala de carreira, porque assim, existe o tempo da fermentação. Né? Existe o fazer a massa, às vezes você tem que socar ela, né? Sovar.
5: Depende,
3: depende. Tem outras que são mais leves, então depende do clima, depende de um monte de coisas, né? Pro teu pão sair. Né? O tempo de forno, a tua atenção em relação a isso. Então tem muito a ver com carreira também, né? Que tem esse processo.
4: É, e eu vejo que esse bottom, como eu falei, é o lema da vida dele hoje, né? E ele fala de pão, o olho dele brilha, né? E é muito interessante quando você trouxe essa história daquele infeliz que falou, né? Lá do lado do padeiro. Mas se a gente volta um pouco no nosso tempo aí, né? Na época de pandemia, o pão salvou a vida de muitas famílias. E é muito interessante como isso, de certa forma, percolou e as pessoas aprenderam a entender o pão como um negócio também da própria casa.
5: Né?
4: Então, muita gente desenvolveu essa visão empreendedora vendendo pão e isso se tornando sustento.
5: Ronaldo, eu vou falar rapidinho para não chorar, porque é uma situação que me comove, assim. A gente recebe recados diariamente no YouTube, recados. E aí uma pessoa, desculpa, mas uma pessoa fala assim, chefe, por conta da sua receita eu tenho feijão e arroz na minha casa.
4: É muito forte isso.
5: Por conta da sua receita de panetone, eu tenho 65 anos, não consigo me adaptar no mercado de novo, desculpa. Mas assim, são mensagens que não tem dinheiro que vem pra gente que paga isso. Sabe, a pessoa fala assim, chefe, eu sou feliz fazendo pão por sua culpa.
3: Boa de levar, né?
5: Mas eu olho pra mim, eu olho pra ele e eu agradeço, mas eu falo, agora a receita é sua. A receita do panetone que você tá vivendo dela é sua, porque eu tenho certeza que você já mudou alguma coisinha. Daí o cara, chefe, eu já mudei, já tirei um ovo, já coloquei uma manteiga. Tá vendo? É sua receita. A gente sim colaborou com isso, fazendo com que você acreditasse. Né? Então, como você comentou, na pandemia foi, claro, um grande estouro, mas que as pessoas perceberam que elas são capazes.
4: Sim.
5: A receita mais acessada foi como fazer arroz na pandemia. Porque ninguém queria saber fazer arroz. Por que que eu preciso fazer arroz se eu tô...
3: Como fora,
5: Tá tudo bem. E, de repente, o pão também surgiu. Né? Então, eu fico emocionado mesmo a cada dia, a cada aula, porque isso faz com que a pessoa acredite nela. Não sou eu que estou vendendo...
3: Quanta generosidade, hein? Desse padeiro.
5: A gente quer mesmo que a pessoa seja feliz com o que ela está fazendo. Ah, mas a gente vai conversar sobre isso. Ah, chefe, mas eu sou dentista, 30 anos e eu não aguento mais. Me ajuda nessa transição. Foi exatamente o que aconteceu comigo. Ah, então vamos junto? Vamos, claro que vamos. Ah, mas vai acontecer quando? Calma. Vamos, você não vai talvez conseguir a mesma rentabilidade e tudo tal, mas vamos. E aí, quando a pessoa consegue, meu Deus, Ronaldo.
4: É uma descoberta e um encontro potente.
5: Não, mas
4: né?
5: É uma descoberta assim, ó. Que se a gente for pegar números, é uma coisa. Se a gente for pegar ser feliz, a gente estava conversando antes aqui, pessoal. É assim, ó. Eu sou feliz dormindo tantas horas por dia e acabou. Ai, mas e o compromisso e a vida corrida? Eu dou o meu prazer em dormir tantas horas por dia. Eu dou o meu prazer escolhendo a escola que eu dou aula hoje. Hoje eu me permito isso. Não, chefe, mas se você rodar o Brasil inteiro, você vai ter mais dinheiro. E vai... Pra quê? Aonde? Eu gosto de conforto, claro que eu gosto. Mas eu também gosto de uma escola que me conheçam, de uma escola que fala assim, chefe, é a sua metodologia, né? Que é o que acontece com a gente no Centro Europeu. Por isso que eu estou aqui. Então, isso faz com que a gente consiga definir. Foi de uma hora para outra? Não, há 19 anos que a gente está fazendo isso.
4: É uma construção, né? E se a gente volta lá no começo,
5: isso,
4: né?
5: Isso, que é o objetivo.
4: Como que foi, assim? Ah, agora tem que escolher uma profissão, fazer vestibular.
5: Vamos lá, a gente só tem 20 minutos, né? Então, não vai dar muito tempo. Mas eu vou resumir. Foi assim, ó. Em casa, A minha mãe sempre... A gente é uma casa de acadêmicos, né? Meu pai foi professor, meu irmão é professor, minha mãe secretária de escola. Então, esse ambiente já existia. A minha mãe, como todas as guerreiras, fazia o almoço para todo mundo. Então, ela saía da escola, ia, corria, fazia o almoço e a gente comia junto. E a janta, cada um comia numa hora. Eu jogava basquete, meu irmão jogava futebol, meu pai dava aula. Então, a janta, cada um se virava. E como que minha mãe fez para resolver isso? A gente, com 12, 13 anos, ela deixava na geladeira o potinho com a receita na tampa. Então, assim, o arroz já fritinho, e aí na tampa estava escrito: pegue uma panela, uma parte de arroz, duas de água, não esqueça do sal, nananá. O bife, pega a frigideira mais grossa, não vai pegar nananá. E aí ela fez com que a gente perdesse o medo da cozinha. Então, eu fazia minha janta, meu irmão fazia a janta dele. Quando a gente foi morar fora, na universidade, aí você vira o cozinheiro da galera, né? Eu morei com mais 9 pessoas.
4: Já chega com uma vantagem.
5: Isso, é. Primeiro mês você come só lanche mesmo, aí depois você começa. E aí eu comecei a cozinhar. Então a gastronomia, tô contando isso porque a gastronomia já estava dentro de casa e foi indo comigo. E aí eu, dentro da universidade, comecei a trabalhar no banco, fazendo estágio e depois virei bancário.
4: Mas um primeiro momento, o que te levou a escolher, né, o curso de graduação que você fez inicialmente?
5: Ah, eu preciso passar numa universidade estadual. Não
4: qualquer
5: tinha nada
4: coisa,
5: de
4: então,
5: vocação.
4: Que tivesse esse acesso.
5: Zero vocação. Não, zero. Tanto que eu não... Bom, vocês estão vendo que eu não sou de exatas. A gente é de humanas mesmo, de conversar. Então foi uma... Filho, vamos escolher uma universidade estadual e é isso, e vamos lá.
4: E uma área com promessa de futuro, né?
5: Uma área, tudo bem, mas foi a universidade estadual mesmo, Ronaldo.
4: Perfeito.
5: Foi uma oportunidade.
4: E é engraçado, né? Porque isso acontece com muitos adolescentes que estão ali com seus 17, 18 anos, precisam escolher, mas ainda não tem uma maturidade, né? É.

0: situação de processamento de dados, que não tem nada a ver com a minha vocação, vamos dizer assim, mas era a universidade estadual, beleza. E aí nesse trabalho com o banco, eu percebi que chegou uma hora, Ronaldo, que o banco, eu tava só vendendo produto. Uhum. Eu já não tava mais nessa convivência que me faz feliz.
1: Entrou, entendeu? No piloto automático.
0: Piloto automático, e o banco não tá errado, porque uhum. ele precisa de resultado e tá tudo certo. Aí eu levantei um dia, mas não foi de uma hora para outra, claro. Sim. Mas eu levantei um dia e falei, meu amigo, você faz o acerto que eu vou pegar esse valor e vou montar uma cafeteria.
1: Aí, mas, Mancuso, você tinha ali horário para entrar, horário para sair, o salário garantido, né, trabalhando no ar-condicionado, mas não estava bom?
0: Não estava. Não estava bom, porque a sensação, Ronaldo, de vender um produto que eu não acreditava é horrível. Hoje a gente vende um curso de panificação porque eu tenho certeza que o cara vai ser feliz. Eu vendo um curso, né, online, ou a gente fala para ele acessar, porque eu tenho certeza que ele vai ser feliz com aquilo ali. E no banco eu não estava assim. Então, claro, estava engravatado, ar-condicionado, morava sozinho, tinha toda uma estrutura...
1: Para quem estava olhando de fora, putz, uma vida muito boa, perfeita.
0: Claro, não usei, fiz pós-graduação em gestão empresarial... Uhum. Achando que ia ser presidente do Bradesco, mas não deu muito certo.
1: Ou seja, estava no caminho do sucesso.
0: Não, estava. Mas sabe qual que era o sucesso? E desculpa a sinceridade, é ter uma casa, um carro e. Uhum. Entendeu? E o banco lá, ganhando dinheiro, tudo. Eu não consegui enxergar. Eu uhum. sempre fiz artesanato em casa, sempre vendi camiseta, sempre. E tudo culpa também. Culpa não, né? Influência da minha mãe, que também sempre fez Sim. isso, o CLT, e ela fazia outras coisinhas. E a gente pede carambola, não dá goiaba, então. Aí a gente foi fazendo igual e tal.
1: Sim.
0: E aí, por isso a minha infelicidade. Mas agora eu vou te contar o que me fez levantar mesmo e pedir o acerto. Eu, quando bancário ainda, comecei uma coleção de aventais de cozinha. Então, eu sempre, minha mãe, voltando a falar dela, ela sempre fez a gente colecionar algumas coisas, sabe pra quê? Pra ser organizado. Ó, que louco. Na época, eu não imaginava isso. Sim. Ela falava, você não quer colecionar latinha de cerveja? Faz isso. Seus amigos estão fazendo também. Aí eu falava, que louca, todo mundo não tá querendo coleção. O que, que ela tá?
1: Muito interessante, aí, né? Ela... Porque você desenvolve um olhar, uma
0: Olha
1: organização.
0: Olha quem eu sou hoje, cara. Organizado. Colecionei Kinder Ovo, aqueles brinquedinhos de Kinder Ovo, que é minha tia aqui de Curitiba, a tia Rosângela, que eu fico aqui na casa dela. Comprava os brinquedinhos, dava pra gente, a gente colecionava. Aí minha mãe, ó, filho, você não quer dar uma olhada na sua coleção? Tá empoeirada. Aí eu ia lá, arrumava por ordem e tudo. Olha quem eu sou hoje, cara.
1: Muito legal, porque que doido, lá, né? Naquela época de adolescência, né, já um movimento, né, de uma vivência que trouxe os seus traços, entendeu? De personalidade pessoal e profissional.
0: É isso aí. Daí, quando eu tava como bancário, eu comecei a coleção de avental de cozinha. Eu falei, uhum. caramba, eu vou nos lugares, eu acho tão bonito esse avental, eu vou começar a pedir pros caras. E aí comecei, cara, aí a minha dica, vamos dizer assim, eu nunca chegava assim, Ronaldo, viu, você dá esse avental pra mim? Aí o cara falava, não. Tá. Aí eu perguntava, vocês vendem o avental?
1: Olha a estratégia.
0: Aí o cara assim, vendeu o avental? É, vocês não vendem? Eu achei tão bonito seu avental. Ah, vou ver com o dono. Rapaz, o dono se achava. Uhum. Nossa, dá um avental pra ele, claro. Aí do churrasqueiro, eu tenho um avental lá cheio de gordura, né? Assim, cheio de marcas. E eu não...
1: Ou seja, com história ali.
0: Não, com história, E aí eu comecei essa coleção. E aí chegamos na Ana Maria Braga. Que daí, não, você tem que ter o avental da Ana Maria. Você tem... E aí isso aconteceu em 2005. Eu, bancário ainda, participei e fiz uma receita de pão de cebola. Falando rapidamente também, esse pão de cebola é na nossa família. Minha mãe deu pro meu irmão, quando ele tem 3 anos a mais, né, do que eu. Quando meu irmão saiu para morar sozinho, ela falou, ó, filho, esse pão aqui não é para... Não tem nada a ver com passar fome, não tem nada... Mas assim, ó, quando você estiver lá na sua casa, quiser fazer alguma coisinha, a gente é classe média, faz esse pãozinho que aí você vai ter bastante coisinha para comer e tal, e vai ficar baratinho para você, você não vai gastar. E esse pão de cebola ela deu pro meu irmão. E quando eu saí, ela também deu. Como forma, assim, ó, vai que agora a vida é sua e tal. Tanto que, fazendo um parênteses, eu reprovei pro meu

0: semestre. Aí eu liguei para ela, falei, nossa, ela vai ficar muito brava. Aí ela falou, tá bom, filho, beleza. Aí eu falei, não, tá bom não, a senhora tem que ficar brava. Aí ela falou assim, ó, meu objetivo era colocar você na universidade. Daqui pra frente é com
1: É
0: você.
1: contigo, sua
0: Quer
1: responsabilidade.
0: ficar 10 anos aí, você vai
2: Conta
0: ficar, né?
2: pra gente o nome dessa mulher tão
0: Elizabeth Mancuso,
2: que
0: coisa mais
2: coisa
0: linda, né?
2: linda. Eu tô quase chorando aqui,
0: É,
2: né?
0: ela e a
2: Porque
0: Rosângela Rodrigues, que é minha tia, são
2: que
0: minhas
2: coisa
0: duas.
2: linda,
0: É.
2: né?
1: Que
0: Então
1: base,
0: daí ela.
2: professoras da vida, né?
0: É, daí ela falou: fica aí quanto tempo você quiser. Olha que doido. Aí, não, claro que eu não reprovei mais. Porque daí eu falei: caramba, é verdade, eu tenho que estudar tudo.
1: Sim.
0: Bom, resumindo. Aí eu mandei um e-mail para Ana Maria Braga falando quanto vale um avental dela. Aí, porque quantas pessoas devem pedir avental dela? E aí eu falei lá para ela tal. Daí eu mandei assim: pode responder com sinceridade que eu estou preparado para qualquer resposta. Porque eu não, eu já tenho. Aí foi nisso que ela pegou.
1: Essa verdade, né?
0: É, daí ela falou: olha aqui, gente, ó, o não ele já tem. Olha que legal. Aí nós fomos conhecer o rapaz e tal. E aí a gente gravou uma receita de pão de cebola. E aí, claro, estourou. Recebo avental até hoje, por esse motivo, tem mais de 500 aventais.
2: Que legal.
0: E aí, quando saiu, a gente acaba ficando famosinho, né? Então, aí morava em Ourinhos, no interior de São Paulo. Ia no supermercado: é você que é o Dona Maria Braga? Nossa, você que foi lá e tal. E aí, o que aconteceu, Ronaldo? Eu peguei e fiz o acerto com o cara e montei uma cafeteria acreditando nisso. Acreditando na gastronomia, mas na gastronomia sendo feliz na gastronomia. Só que eu não. Eu brinco assim, ó. Eu aprendi como não montar uma cafeteria. Fiz tudo errado. Tudo, tudo.
1: Que faz parte do aprendizado também, né?
0: Faz parte da nossa história. Então,
1: Sim.
0: assim, fiquei 2 anos, né? Cardápio errado, equipamento errado. Você chegava para tomar café, Ronaldo, eu tomava um café junto com você. Você falava: Mancuso, quanto é? Eu falava: imagina, Ronaldo, que eu vou cobrar de você. Nem a pau, não. Pode ir embora depois. Não, mas você vive disso. Aí eu lembrava que eu vivia disso quando eu tinha que pagar as
1: Sim.
0: contas. Então, resumindo, minha família, volto a falar em família, chegou e falou: ó, vamos encerrar enquanto ainda empata, e
1: Sim.
0: você vai para gastronomia. Só que você vai para uma escola de gastronomia.
1: Precisa desenvolver uma visão
0: Isso,
1: profissional.
0: a gente não vai te tirar da gastronomia, só que a gente quer que você estude de verdade,
1: Sim.
0: né? E aí eu deixei de ser empreendedor.
1: Bacana aqui que assim, você em vários momentos trouxe aí a sua base familiar, né? Os incentivos, enfim. Mas teve questionamento também de amigos, de outras pessoas?
0: Mas,
1: Como assim vai deixar, né, algo certo para algo duvidoso?
0: Ronaldo, teve questionamento e teve uma motivação cega, vamos dizer assim. Vamos dizer assim, as pessoas que estavam no banco comigo diariamente, que a gente brinca, né? Você fica tão amigo que você doa o rim pro outro, né? Assim, você fala: pô, esse é meu parceiro. Claro, cara, monta uma cafeteria, vai dar muito certo, você é demais, tudo. Esse cara nunca foi lá tomar café. Fica 2 quadras do banco, ficava a cafeteria. Então, assim, aquelas pessoas que falavam: não, você é demais, vai lá, você é.
1: Uma motivação vazia.
0: Vazia. E aí, essa situação, assim, o que você está fazendo da sua vida, né? O que você está fazendo é constante. É claro que hoje a gente tem uma segurança maior. Só que, ao mesmo tempo, eu acordo hoje devendo informação para a internet, eu acordo nervoso com a aula que eu vou ter. Eu acordo pensando na minha agenda do semestre que vem. Eu também não tô. Ai, descobri minha vibe e eu tô tranquilo. Então,
1: Mas é como em toda
0: essa
1: profissão, né?
0: cobrança
1: E até
0: vai
1: mesmo porque se
0: existir.
1: você não tem isso, acho que perde a graça, né? Tem que ter essa ansiedade saudável, tem
0: Ele
1: que ter.
0: perde a graça, Ronaldo. E a gente. Eu tenho uma palavra que eu uso muito, que é credibilidade. Quando eu olho uma pessoa que você olha ela vazia, assim, ó, você fala: putz, que dó, cara, dessa pessoa. Porque eu sei que daí um professor que chega só na hora de dar aula, aí reclama que o insumo tá errado, reclama assim: ah, esses alunos não querem nada com nada. Ô, não é um aluno que não quer nada com nada, é você que não tá motivando ele a querer. Não, mas eles não sabem como ensina, eles
1: O
0: comem.
1: professor tem um papel de
0: Mas,
1: inspirar, né? De
0: Ronaldo,
1: realmente.
0: eu comento, cara, eu comento, se eu fosse professor de jardinagem, a gente ia ter a mesma energia de querer ensinar, de querer. O pão, eu já vou chegar na história do pão, que vocês vão ver que não nasci dentro da padaria, né? A gente tem esse amor pelo pão, por essa energia de passar o nosso conhecimento. Eu nem sei o nosso tempo, mas eu vou...
2: Temos quatro minutos.
1: Pra gente ir direcionando...
0: Vou falar porque, assim, mais rapidinho, senão eu não vou chegar no pão.
1: Você foi pra gastronomia, você estudou, mas você não foi direto pro pão, né? Como que surgiu
0: aí,
1: o pão?
0: Aí, deixa eu chegar lá então, ó... Ah, eu quero mais tempo, por favor.
2: Mas é só
0: pessoal aí, eu não sei.
2: Vamos fazer um workshop de pão aqui na rádio.
1: Mas aí tem a missão de trazer os pães. Não, a gente vai aprender a fazer.
0: A gente vai fazer aqui. Ó, vocês estão tomando meu tempo. É, senão não vai dar certo. Ó, então eu peguei e fui pro curso. Escolhi, claro, outras escolas no Brasil e veio o Centro Europeu. Essa é a minha tia Rosângela. Mora comigo e você faz o curso e eu pago pra você. É muito legal. Adoro ela, tenho minha gratidão eterna. Porém, eu cheguei no primeiro mês lá na escola e falei, gente, eu não posso trabalhar junto com vocês e aí eu pago o curso através do meu trabalho. Meu Deus, Mancuso, então vamos combinar, ainda não existe esse lance de permuta ainda, não tinha isso. Né? Hoje é tranquilo lá pra gente, porque o aluno tá lá e tá sempre... Mas no segundo mês eu já trabalhava na escola em troca do curso. Então eu tinha aula cedo, à tarde e à noite eu aprendia de novo. Tinha contato com os professores, Chef Serra, Dirceu, tinha contato com tantos cogumelos, tanta coisa que eu não teria na aula só. Então eu comecei a pagar o curso através de trabalho na escola. Terminei o curso e aí falei, pronto, sou um professor. Agora que é a história. Sou um professor de gastronomia. E aí o Rogério Gobbi, nosso diretor lá, falou assim, amigão, agora você precisa ter hora de voo. Você se formou como chefe de cozinha, mas agora você não é um chefe de cozinha.
1: A ansiedade do jovem que acha que as coisas acontecem da noite pro dia.
0: Não, a minha cabeça, Ronaldo, era assim, ó, tá certinho, eu estou numa escola de gastronomia, eu sou formado em chefe de cozinha, é só uma turma para mim e vou embora. Meu pai é professor, eu também sou, meu irmão também é. E aí eu falei, caramba, Rogério. Aí ele foi um cara, nossa, eu sou muito grato, porque ele foi muito sério. Ele falou, então você vai ter que sair da escola, não trabalha mais aqui. Você vai ter essa hora de voo, descobrir o que você gosta. E se der certo, essa frase me pegou. E se der certo, você pode até voltar para cá, mas não é uma garantia minha. Eu falei, agora eu vou voltar, mano. Agora eu quero voltar. E aí foi o que aconteceu. Aí eu saí, fui trabalhar em hotel, restaurante, trabalhei muito tempo com evento. E aí trabalhando com parceiros, eu trabalho para uma empresa de equipamento de cozinha, que também tem equipamento de panificação. E aí chegamos numa convenção, tinha 10 chefes de cozinha e um padeiro ralando lá. Aí eu falei, cara, eu não posso te ajudar? Aí ele falou assim, ai, por favor, Mancuso, me ajuda aqui e tal. Aí eu falei, mas como que é essa história? Ele falou, rapaz, eu não dou conta de tanto pedido pra mim. Você não quer dividir comigo? E eu ficava disputando com mais 10. Ficava implorando uma aula, sendo que ali tava... Aí eu falei, cara, eu vou pra panificação, então. Aí eu lembrei do Rogério. Falei, caramba, ele falou pra eu escolher o que que eu quero. E vai ser panificação. Aí eu saí daquela convenção, ó, empresa X... Eu quero trabalhar, pronto. Aí ela me levava para uma padaria por dia dentro de Curitiba. Então eu tive uma outra universidade dentro das padarias de Curitiba.
2: Hora de voo.
0: Toma! Aí que aconteceu? Uma vez um cara de São Paulo, professor de São Paulo, de pães funcionais, faltou por conta do voo e tal. Aí o Rogério Mancuso, você não quer dar aula no lugar dele porque ele faltou tudo? E até hoje estou lá.
2: Aê!
0: E aí esse cara nunca mais voltou.
1: E daí a gente volta pro começo e esse cara traz esse lema de vida que é ser feliz fazendo pão.
2: Cara, que história. Que história.
0: Então assim, ó, não, quando as pessoas falam, eu não nasci dentro da padaria, eu não nasci dentro do saco de farinha lá, sabe? Só que a gente passa esse amor, por quê? Porque é nossa vida. É nossa vida, eu não tô mentindo. Quando eu falo pro aluno assim, ó, essa aula é minha vida, porque a gente se prepara para aquilo, a gente compra os insumos, a escola tem a estrutura para você ser feliz fazendo pão. Então não faça qualquer coisa. Não chega ali para... Eu falo para os alunos, a nossa meta é ser feliz fazendo pão.
1: Muito
0: ah,
1: bom.
0: Mas não é aprender? Também é aprender, mas você tem que sair daqui feliz.
1: Muito
0: se você
1: bom.
0: Não sair feliz, eu tô errado. Eu não consegui transformar... Tô falando sério. Se a gente não tivesse essa energia aqui, teria dado errado eu ter vindo aqui. Então, assim, é isso que a gente busca na aula todo dia. Ah, chefe, mas então você viaja muito, a sua hora-aula vai ficando mais cara, os seus cursos... É consequência.
2: É
0: consequência do que a gente vem batalhando. Não é por conta da grana.
1: É muita inspiração, né, Flávia?
2: Nossa! Me fez aqui lembrar, a gente tá encerrando, né? 8-2, já passamos, né? Porque a história é muito boa.
1: É muito legal.
2: Mas me
0: põe
2: faz
0: na minha conta.
2: Não, eu vou pôr na tua conta. Vou trazer pão pra gente.
3: Paga com pãozinho.
2: Que um pedaço de pão comido com em paz, né? Melhor do que um banquete comido com muita ansiedade e medo, né? E é bem isso mesmo. É o pãozinho nosso de cada dia, né? Que coisa boa.
0: Eu só quero encerrar, assim... Uma situação que é particular, assim, eu sou devoto de Santo Antônio, né, quando criança, e Santo Antônio tem tudo a ver com o pão. O meu fermento natural, cada padeiro que tem um fermento natural, dá um nome pro fermento. O meu fermento chama Antônio.
1: Quantos anos ele tem?
0: 19 anos.
1: 19 anos.
0: 19 anos com o mesmo fermento. Cada padeiro que trabalha com fermento natural dá nome pro fermento, né? Isso é normal, o aluno também. Então, assim, sou abençoado ou não?
2: Com certeza.
0: Né? Que a vida foi levando, né? Parece que Deus falou assim, vai fazendo o que você quer, depois eu vou te levar para onde é a sua vida mesmo. Que é perto de Santo Antônio, que é perto de deixar as pessoas felizes. E é isso, estamos aí sendo felizes.
2: E é o pãozinho da Dona Elizabeth aqui,
0: Muito
2: fofa,
0: um
2: beijo, viu? Parabéns.
0: Tia Rose, um beijo.
2: Parabéns, Tia Rose, Dona Elizabeth. Eu acho que deixou uma lição importante nesse episódio, né?
1: Abençoado, humilde e generoso.
2: Com certeza.
0: Eu
1: acho que
0: mesmo, né?
2: É você mesmo.
1: E deixa uma mensagem muito forte aqui para quem está nos acompanhando, né? Que não tem um caminho já definido para a gente, né? O importante é a gente ir enxergando os sinais da vida, né? E mais do que tudo, se dedicando. Não existe mágica, não existe um caminho fácil. Então, a partir do momento que existe dedicação, naturalmente, né, a vida devolve. Mancuso, muito obrigado aí pela
0: obrigado
1: sua presença.
0: Obrigado vocês, valeu. Com certeza tem muito mais para falar para vocês. Talvez a gente marque uma outra hora.
2: Com certeza.
1: Nosso convite, né, Flávia? Para quem não escutou hoje ao vivo, mas depois pode acompanhar pelo canal do YouTube, pelo Spotify também, do Centro Europeu, aqui da rádio.
3: Compartilha com aquela pessoa que está precisando de inspiração.
1: Exatamente.
2: Inspira pão.
1: Exatamente.
0: Inspira pão, olha aí.
2: E vamos juntos ser felizes, né? Fazendo pão.
0: Ser feliz fazendo pão sempre. Muito obrigado, pessoal. E vamos junto pra cozinha, tá
2: obrigada,
0: bom?
2: Obrigada, Ronaldo. Que maravilha, viu?
1: Flávia, obrigado. Adoramos. E semana que vem, então, temos mais um encontro
2: aqui no
1: próximo capítulo.
2: O próximo capítulo.
1: Mais histórias, mais inspiração pra tua carreira.
2: Muito obrigada, gente. Todas as informações vão estar lá no nosso Instagram, no Instagram do Centro Europeu. Vídeo completo também pra você. Gente, muito obrigada. Que maravilha. Quase fechar a semana assim, viu?
1: Muito bom.
2: Obrigada.
1: Melhor
2: valeu.
1: Só com um pãozinho quente agora.
0: Ah, isso fiquei devendo mesmo.
2: Mas a gente vai compensar isso dando os ganhadores?
3: Daqui a pouquinho, deixa eu só pagar o nosso break.
2: É isso aí.
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2: Agora sim, a gente tá numa animação aqui, tá maravilhoso, como é o pão, né, que reúne o povo em volta da mesa, né?
3: Você pensa que vai ficar
2: animado? Há milhares de anos.
3: Você pensa que vai ficar animado essa turma que eu vou citar aqui agora? Ó, Jean Oliveira, final do telefone 0525... é um dos nossos ganhadores. A música favorita dele é Infinita Highway. Quem não gosta de Infinita Highway, né? É que o meu professor Vitor Falkening, que já descansa no céu, ele não gostava dessa música. Ele dizia, parece canto gregoriano. Como assim? Mas enfim. E a outra ganhadora de hoje é Ana Paula. Ana Paula, final do telefone 9756. Adivinha qual a música favorita dela? Infinita Highway.
2: Levou.
3: E o pessoal gosta. Realmente é um hino, né?
2: É um hino.
3: É um hino
2: muito
3: do
2: bom.
3: Engenheiros do Havaí.
2: Parabéns aos ganhadores.
3: E vão por nossa conta curtir Humberto Gessinger no sábado no Iglu Super Hall.
2: É isso aí. E a gente volta amanhã com mais Jornal da Mix. Tchau, gente. Obrigada. Obrigada, Ronaldo. Obrigada, Mancuso. Obrigada, Duda. Sopa e você, ouvinte. Brigadão, gente. Até amanhã.
3: Valeu.
2: Tchau.
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4: Tô de volta com mais do trânsito e agora eu falo com o motorista que passa pela BR-277. Tem lentidão entre São José dos Pinhais e Curitiba. O motorista encontra fila a partir do cruzamento com a Avenida Rui Barbosa até próximo do Jardim Botânico. Por ali não tem uma alternativa válida de desvio, isso porque a Avenida das Torres também está bem congestionada. O motorista vai precisar de paciência. 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
5: 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Mix agora 8:11. Muito bom dia. Tá chegando por aqui o Pede no Zap. Eu sou Panavoz, te faço companhia trazendo o teu pedido musical pela próxima hora. Você participa no 11 983 408 mil. Manda tua mensagem pra cá, eu quero ouvir o seu pedido musical pra gente agitar junto nessa quinta-feira. Fala comigo, bom dia.
6: Oi, Rádio Mix. Oi. Toca Despacito.
5: Pero que sim.
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0: Mix agora 8h19. Eu Me Chamo Brasil. É gol atrás de gol, que seja no domingão. Tá chegando, hein? Se segura aí. Braut Haaland, tua hora vai chegar, viu? Apesar que da última vez que fala Real Madrid, pode esperar, deu ruim, né? Então deixa quieto, desculpa, Haaland.
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0: Pede teu som favorito aí, 11983408000.
2: Fala, Rádio Mix. Aqui é o Kaique de Guarulhos, que eu peço Creep, do Rádio Head.
0: É pra já aqui na Rádio Mix.
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0: Mix agora 8h27, Bruno Mars, Lock It Out of Heaven.
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0: Cabe mais um pedido musical ainda nesse primeiro bloco. 11983408000, pede teu som aí.
2: Oiê, bom dia. Bom dia. Aqui é a Daphne de São Paulo e eu queria pedir a música Closer dos Chainsmokers.
0: Boa, Helsing, esse som.
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0: Mix agora, 8h31, Chainsmokers Halsey. Esse é o Pede no Zap que tá no ar.
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0: Pra você pedir o teu som, 11 983 408 1000, manda aí seu pedido. Ainda dá tempo de você participar por aqui.
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11: Tô de volta na Mix e agora eu falo com o motorista que passa ali pela região da Linha Verde Norte. No bairro Alto tem maior lentidão para quem vai no sentido Jardim Botânico. Fila desde a João da Alegrave até o viaduto do Tarumã. 1,5 km, 15 minutos para o motorista conseguir passar. Não tem uma opção de desvio no local, então o motorista vai precisar de mais paciência no trecho. 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
12: Mix agora 8h36, o pede no zap tá no ar. Pra você pedir o teu som favorito por aqui, 11983408000. Fala comigo, bom dia.
13: Bom dia, Rádio Mix. Meu nome é Fábio, sou motorista de aplicativo na Baixada Santista. Quero pedir a música Have You Been to Cake, do T-Policy, e oferecer a todos os motoristas de aplicativo da Baixada Santista e do Brasil inteiro, porque a Mix é a melhor do Brasil.
12: É isso aí, um abraço para todos os motoristas de aplicativo, a galera do táxi também, pessoal que tá na rodagem, nos caminhões, nas entregas, pessoal aí dos aplicativos de venda, dos marketplaces entregando, sempre levando a Mix de carona, tamo junto, galera.
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0: Mix agora, 8h43, Shabuzi, a Bar Song. É o melhor mix do Brasil. Você tá ouvindo, pede no zap.
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0: 11983408000, pede teu som aí que eu quero ouvir.
2: Bom dia, Rádio Mix. Aqui é o Victor de São José dos Campos. Opa. Toca aí, Imagine Dragon.
0: Vambora então, Imagine Dragons pra você aqui no melhor mix do Brasil. Pede teu som aí, 11983408000.
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0: Mix, faltando 11 minutos para as 9 da manhã, Dua Lipa com Don't Start Now.
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0: Pede teu som, 11 983 40 8000. Esse horário você sabe, né? Você manda aqui na programação. Você não pede, você manda. Manda no zap aí, vai.
2: Alô, galera da Mix. Sou Mauro, de Juiz de Fora, Minas Gerais. Sim. E queria ouvir John Bon Jovi com It's My Life. Valeu, galera.
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0: Mix agora, 4 minutos para as 9 da manhã. Akon, Don't Matter, essa música que tem uma versão em português muito boa, tá? É cantada pelo Bonde do Maluco. É meio forró, mas é aquele meio forró pancadão do Nordeste brasileiro. Eu, particularmente, o nome da música é Não Vale Mais Chorar Por Ele. Vamos pôr aqui na Mix.
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0: Ó, você quer ouvir essa versão? Pede no zap aí, 11983408000. Quem sabe toca na próxima edição. O Pede no Zap volta às 8 horas da noite. Eu continuo por aqui, tá bom?
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5: Agora atualizo, o promotorista que passa ali pelo centro, Emiliano Perneta, segue com 2 semáforos apagados. Primeiro no cruzamento com a Voluntários da Pátria e depois no cruzamento com o Calçadão, ali na Senadora Alencar Guimarães. O motorista já encontra um pouco mais de lentidão neste trecho. Agora, equipes da CETRAN estão no local para orientar o trânsito. Não vale desvio. 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

0: Mix agora 9h23. Titanium pra você aqui no Melhor Mix do Brasil. Tua participação chega pra gente no 998468302. Manda pra cá, eu quero saber o que que você tá fazendo. Como é que tá a tua vida, como é que tá o teu dia, como é que tá a tua quinta-feira. Eu misturei o telefone do Pede no Zap, né? Não é 8000, não. 998226669 a tua participação agora, tá? O do Pede no Zap você pode mandar também teu pedido musical, mas aí é só às 8 da noite, tá? Que eu vou atender. Agora, se você mandar agora a tua participação, aquela foto, como é que você tá curtindo o teu dia, o que você tá fazendo nessa manhã de quinta-feira, tá bonito o dia lá fora, hein? 998226669, participa aqui com a gente, é sempre legal a tua participação.
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6: 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No Santa Quitéria tem lentidão em ambos os sentidos, ali na Avenida Presidente Arthur da Silva Bernardes, entre a Fonte de Jerusalém e o cruzamento com a Professor Brasília Ovídio da Costa. Além do excesso de veículos, tem obras nesse trecho, principalmente para quem vai no sentido Portão. Vale a pena fazer o desvio usando a Coronel Ayrton Plaisan. 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

0: Mix agora faltando 6 minutos para as 10 da manhã, Waiting For You, com Jota Quest para fechar mais uma sequência musical por aqui. E claro, para eu agradecer o teu carinho, a tua companhia ao longo de mais essa manhã de quinta-feira. Estarei Waiting For You, tô esperando por vocês amanhã, a partir das 6 horas da manhã, no Jornal da Mix, Flávia Consoli, eu, William Sopa também por aqui, pra gente ficar bem informado, falar de música, falar de cultura, falar de esporte, falar de notícia boa também, te deixar bem atualizado e na sequência aquela nossa série musical, né? Pede no Zap, muita música boa pra você curtir aqui no Sonzão da Mix. Mas antes de eu ir embora, tem notícia boa pra você, hein?
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0: Ó, o negócio é o seguinte, o BTS vem pro Brasil. Esse ano são 3 shows da nova turnê Arirang. Vão acontecer nos dias 28, 30 e 31 de outubro no estádio Morumbis, em São Paulo. Aí você vai falar assim, você é muito fã de K-pop e vai falar, pô, eu tô sem grana, não vou conseguir no Morumbis. Tem problema não, tá? Show do dia 30 de outubro, a segunda apresentação do BTS no Brasil, vai ser exibida nos cinemas ao vivo em todo o Brasil. Aliás, em todo o mundo, transmissão global e ao vivo, tá? Em tempo real. É uma nova forma dos fãs que não conseguiram ingressos, ainda assim viverem um pouquinho da experiência dessa nova turnê do BTS. Maneiro demais, né? Fala sério. Ah, não é a mesma coisa. É maravilhoso, você vai se divertir, vai estar no meio de uma galera lá que curte o mesmo som que você. Sem sombra de dúvidas, vai ser uma baita experiência. Quer saber mais sobre essa nova turnê do BTS pelo Brasil? Então acesse aí radiomixfm.com.br.
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14: 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Tô de volta na Mix e falo agora com o motorista que passa pela BR-116. Tem registro de ocorrência próximo do cruzamento, já com os contornos para quem vem para Curitiba. Cerca de 1 quilômetro de fila por conta de bloqueio parcial e quase 10 minutos para o motorista conseguir passar. Quem preferir pode fazer o desvio pela Nicola Pelanda, que está fluindo bem. 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

0: Mix são 10h27, o som do Justin Bieber, Peaches, já já tem mais.
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1: Tô de volta, encerro minha participação por hoje falando sobre maior movimentação ali no centro de Curitiba. Visconde de Guarapuava tem pontos mais congestionados entre o Baldino do Amaral e a Alameda Doutor Murici. Motorista que passa por esse trecho de 1 km leva cerca de 12 minutos. Não vale o desvio pela 7 de setembro porque ela também está mais congestionada. A partir do João Negrão, Avenida Iguaçu pode ser opção. Gary Lee e Alex Lifeson celebram 50 anos de Rush 50 Summer Fin Tour 22 de janeiro de 2027, Arena da Baixada, Curitiba.
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0: de 2018.
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0: Mix e o som da Natalie Imbruglia Torn. São 11h26.
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3: 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Aqui vai uma dica para você manter saudável o seu coração. A alimentação saudável é óbvio falar que faz muito bem. Agora, você pode dar preferências a frutas ou legumes, verduras, grãos integrais, reduzindo a ingestão de sal, açúcar, frituras e alimentos ultraprocessados, como salsichas e esses industrializados. Empacote menos e descasque mais alimentos.
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3: Fala galera da Mix, que é Valdir. 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
3: Mix agora meio-dia em ponto. Tá no ar mais uma edição do Top Mix com aquelas que você mais curte por aqui na nossa programação. Faz o seguinte, vai em radiomixfm.com.br.

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0: Mix e o Michael Jackson, You Rock My World.
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0: Mix agora meio-dia e 25. Os atores Millie Bobby Brown e David Harbour vão atuar juntos mais uma vez. Depois do sucesso da série Stranger Things, Millie Bobby Brown e David Harbour vão repetir os papéis de pai e filha na nova série da Netflix. A série ainda não tem título oficial, mas é inspirada no livro Um Espião de Sangue, que conta a história de um ex-agente do FBI que acaba voltando à ativa depois do desaparecimento da filha. Quem vai comandar a produção é o diretor Jack Thorne, criador da série Adolescência, um dos grandes fenômenos da Netflix no ano de 2025. Por enquanto, a série de espionagem com a Millie Bobby Brown e David Harbour ainda não tem previsão de lançamento. Mas é claro que a gente vai ficar por dentro de tudo para contar para você. Quer mais detalhes? 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
2: Salve, salve, galera! Eu sou o Bruno Cantarelli falando diretamente de Nova York, Brasil e Noruega. Jogo das oitavas de final da Copa do Mundo vem aí. E, claro, a equipe da Rádio Mix, o Charla Podcast, está se fazendo presente aqui em Nova York. Beto Júnior, grande discussão, né, nos bastidores nesse momento. Quem será o substituto de Lucas Paquetá? O jogador teve uma lesão muscular grau 2 e, muito provavelmente, perderá a Copa do Mundo. Vai tentar fazer um tratamento intensivo para ficar pronto lá para a final, caso o Brasil consiga chegar. Quem deve ser o substituto do Paquetá na seleção brasileira?
3: Candarelli, eu continuo, né, apostando no nome do Danilo Santos. Acho que é um jogador que pode entregar para a seleção brasileira mais dinamismo. É um cara que tem poder de marcação, é importante ali, a gente precisa. E é um cara criativo, pisa na área, faz gol, tá no momento artilheiro no Botafogo. Então, assim, eu acho que ele pode dar tanto consistência defensiva quanto uma dinâmica melhor no sentido de como o Brasil vai pro ataque. O Paquetá, eu gosto muito do Paquetá, mas tem um estilo mais cadenciar a partida e ele tenta acelerar o jogo com a bola longa dele. Já o Danilo, na minha opinião, é um cara que joga mais por baixo, com velocidade, tentando se associar aos extremos e ao centroavante. Com isso, eu imagino, se ele entrar, que o Brasil pode melhorar com o Danilo. Agora, será que o Caleta tá pensando nisso? É a minha ideia. Não sei se é a ideia do italiano.
2: Exatamente. A equipe da Rádio Mix segue diretamente aqui de Nova York, aguardando esse grande jogo entre Brasil e Noruega. Tamo junto!
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0: Mix e o som do Mascavo, um anjo do céu, faltando 5 pra uma.
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2: Salve, salve, galera! Eu sou o Bruno Cantarelli falando diretamente de Nova York, Brasil e Noruega, jogo das oitavas de final da Copa do Mundo vem aí. E claro, a equipe da Rádio Mix, o Charla Podcast, está se fazendo presente aqui em Nova York. Bento Júnior, grande discussão, né, nos bastidores nesse momento. Quem será o substituto de Lucas Paquetá? O jogador teve uma lesão muscular grau 2 e muito provavelmente perderá a Copa do Mundo. Vai tentar fazer um tratamento intensivo para ficar pronto lá pra final, caso o Brasil consiga chegar. Quem deve ser o substituto do Paquetá na seleção brasileira?
3: Candarelli, eu continuo, né, apostando no nome do Danilo Santos. Acho que é um jogador que pode entregar pra seleção brasileira mais dinamismo, é um cara que tem poder de marcação, é importante ali, a gente precisa, e é um cara criativo, pisa na área, faz gol, tá no momento artilheiro no Botafogo. Então, assim, eu acho que ele pode dar tanto consistência defensiva, quanto uma dinâmica melhor no sentido de como o Brasil vai pro ataque. O Paquetá, eu gosto muito do Paquetá, mas tem um estilo mais cadenciar a partida, e ele tenta acelerar o jogo com a bola longa dele. Já o Danilo, na minha opinião, é um cara que joga mais por baixo, com velocidade, tentando se associar aos extremos e ao centroavante. Com isso, eu imagino, se ele entrar, que o Brasil pode melhorar com o Danilo. Agora, será que o Carleto tá pensando nisso? É a minha ideia. Não sei se é a ideia do italiano, né?
2: Exatamente. A equipe da Rádio Mix segue diretamente aqui de Nova York, aguardando esse grande jogo entre Brasil e Noruega. Tamo junto!
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0: Mix e o som de Post Malone, Better Now, são duas em ponto.
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Longe demais das capitais, tribos e tribos.

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2: Salve, salve, galera! Eu sou o Bruno Cantarelli falando diretamente de Nova York, Brasil e Noruega. Jogo das oitavas de final da Copa do Mundo vem aí. E, claro, a equipe da Rádio Mix, o Charla Podcast, está se fazendo presente aqui em Nova York. Beto Júnior, grande discussão, né, nos bastidores nesse momento. Quem será o substituto de Lucas Paquetá? O jogador teve uma lesão muscular grau 2 e, muito provavelmente, perderá a Copa do Mundo. Vai tentar fazer um tratamento intensivo para ficar pronto lá para a final, caso o Brasil consiga chegar. Quem deve ser o substituto do Paquetá na seleção brasileira?
3: Cantarelli, eu continuo, né, apostando no nome do Danilo Santos. Acho que é um jogador que pode entregar pra seleção brasileira mais dinamismo. É um cara que tem poder de marcação, é importante ali, a gente precisa. E é um cara criativo, pisa na área, faz gol, tá no momento artilheiro no Botafogo. Então, assim, eu acho que ele pode dar tanto consistência defensiva quanto uma dinâmica melhor no sentido de como o Brasil vai pro ataque. O Paquetá, eu gosto muito do Paquetá, mas tem um estilo mais cadenciar a partida e ele tenta acelerar o jogo com a bola longa dele. Já o Danilo, na minha opinião, é um cara que joga baixo por baixo, com velocidade, tentando se associar aos extremos e ao centroavante. Com isso, eu imagino, se ele entrar, que o Brasil pode melhorar com o Danilo. Agora, será que o Carleto tá pensando nisso? É a minha ideia. Não sei se é a ideia do italiano.
2: Né? Exatamente. A equipe da Rádio Mix segue diretamente aqui de Nova York, aguardando esse grande jogo entre Brasil e Noruega. Tamo junto!
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4: 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Em Guaratuba, a BR-376 tem lentidão no sentido Santa Catarina, ainda reflexo de uma ocorrência mais cedo no quilômetro 668. 2 das faixas seguem bloqueadas por lá e o motorista leva até 40 minutos para conseguir passar sem alternativa de desvio. Fica apenas o alerta. 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

0: depois do break comercial, tem a edição aqui do Super Mix. Aqueles 40 minutos só de música sem nenhum intervalo comercial. Aguenta aí, já voltamos.
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11: Que legal, tá no ar a edição da tarde aqui do Super Mix, que são aqueles 40 minutos de música sem nenhum intervalo comercial. É direto pra você curtir aquela mix. E já começa com Sabrina Carpenter.
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1: Mix agora 3h29, este é o Super Mix, aqueles 40 minutos de música direto, sem intervalos comerciais. Tu viu Dua Lipa com Houdini? Continua por aqui.
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1: Mix agora, 18 para as 4, Beyoncé e Irreplaceable, a última aqui da sequência do Super Mix, prometido e cumprido, aqueles 40 minutos só de música, sem nenhum intervalo comercial. Por enquanto, acabou.
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17: No Santa Quitéria, o trânsito ainda é lento na Avenida Presidente Arthur Bernardes para quem segue em direção ao Portão, ainda por conta das obras com bloqueio de faixa entre a João Alencar Guimarães e a professora Ulisses Vieira. O motorista leva em média 5 minutos para conseguir passar e tem como alternativa a Coronel Ayrton Plaisan, que flui bem nesse momento. 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

0: 4, Baby Rexha com New Religion. E daqui a pouco, depois do break, tem aquelas mais pedidas do ano. Eu vou falar pra você, o ano vai ser 2002, mas agora tem prêmios aqui na Mix. 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

0: Essa é a música da Mix para a Copa do Mundo da FIFA 2026. Então fique aqui para ouvir inteira a qualquer momento. 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

0: Melin, meu abrigo, continua promoções aqui na Mix. 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
2: Salve, salve, galera! Eu sou o Bruno Cantarelli falando diretamente de Nova York, Brasil e Noruega, jogo das oitavas de final da Copa do Mundo vem aí. E claro, a equipe da Rádio Mix, o Charla Podcast, está se fazendo presente aqui em Nova York. Beto Júnior, grande discussão, né, nos bastidores nesse momento. Quem será o substituto de Lucas Paquetá? O jogador teve uma lesão muscular grau 2 e muito provavelmente perderá a Copa do Mundo. Vai tentar fazer um tratamento intensivo para ficar pronto lá para a final, caso o Brasil consiga chegar. Quem deve ser o substituto do Paquetá na seleção brasileira?
3: Cantarelli, eu continuo, né, apostando no nome do Danilo Santos. Acho que é um jogador que pode entregar pra seleção brasileira mais dinamismo, é um cara que tem poder de marcação, é importante ali, a gente precisa, e é um cara criativo, pisa na área, faz gol, tá no momento artilheiro no Botafogo. Então assim, eu acho que ele pode dar tanto consistência defensiva, quanto uma dinâmica melhor no sentido de como o Brasil vai pro ataque. O Paquetá, eu gosto muito do Paquetá, mas tem um estilo mais cadenciar a partida e ele tenta acelerar o jogo com a bola longa dele. Já o Danilo, na minha opinião, é um cara que joga baixo por baixo, com velocidade, tentando se associar aos extremos e ao centroavante. Com isso, eu imagino, se ele entrar, que o Brasil pode melhorar com o Danilo. Agora, será que o Carleto tá pensando nisso? É a minha ideia. Não sei se é a ideia do italiano, né?
2: Exatamente. A equipe da Rádio Mix segue diretamente aqui de Nova York, aguardando esse grande jogo entre Brasil e Noruega. Tamo junto!
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4: 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Aqui vai uma dica para você manter saudável o seu coração. Hábitos diários, como praticar exercícios. Pode ser uma caminhada, uma natação, um ciclismo, uma corrida, jogar um beach tênis, um futebolzinho com os amigos. Pelo menos 30 minutos diários, na maior parte da semana, vai fortalecer o músculo cardíaco. Mexa-se regularmente.
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15: Brigadeiro Franco com trechos alternados de maior lentidão nessa tarde. Isso desde a Emiliano Perneta até a Avenida Manuel Ribas. Essa lentidão não atrapalha o motorista, mas exige maior atenção e prudência. Por ali, Martim Afonso e Padre Agostinho fluindo sem grandes problemas para o motorista. 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

0: 5, daqui a pouco tem o Top Mix. Por enquanto você ouviu aqui Cássia Eller com Malandragem. Segura aí já, às 4 mais do dia.
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12: No Campina do Siqueira, a Mário Tourinho já tem trânsito mais lento em direção à Rodovia do Café. Isso desde a Saldanha Marinho até a região do Parque Barigui. Quem passa por lá leva em média 10 minutos para percorrer o trecho sem uma opção de desvio. Mais à frente, o trânsito melhora na Rodovia do Café em direção a Campo Largo. 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
1: 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Chegou a hora das quatro melhores músicas da programação da Mix no dia de hoje, 2 de julho. Você que pediu a sua música durante o dia de hoje vai conferir agora Top Mix, as quatro mais, já começando com a quarta posição.
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1: Mix agora às 5h12. Esta é a posição 3 da Top 4 de hoje, as top músicas do dia de hoje aqui na programação da Mix. Agora vem uma lá de 2003.
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1: Mix agora às 5h22. Esta foi a posição número 1 do Top Mix de hoje com BTS Swim.
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1: E tem novidade para quem curte filmes e adora nostalgia. O filme Camp Rock 3 ganhou uma prévia. Para quem não lembra, o primeiro filme da franquia foi lançado lá em 2008 e foi o primeiro grande trabalho da cantora Demi Lovato e dos irmãos do Jonas Brothers. A história original de Camp Rock conta aí a história de uma garota que sonha em ir para um famoso acampamento de música. Lá a voz dela acaba sendo descoberta por um grande astro do pop. Agora, no terceiro filme da franquia, os irmãos do Jonas Brothers voltam ao acampamento procurando por uma nova revelação da música, uma nova voz. Camp Rock 3 deve ser lançado no catálogo da Disney+, no dia 14 de agosto. Então se liga aí, 14 de agosto, tem novidade no Disney+. Para conferir a nova prévia de Camp Rock 3, acessa lá radiomixfm.com.br.
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2: 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Aqui vai uma dica para você manter saudável o seu coração. A alimentação saudável é óbvio falar que faz muito bem. Agora, você pode dar preferências a frutas ou legumes, verduras, grãos integrais, reduzindo a ingestão de sal, açúcar, frituras e alimentos ultraprocessados, como salsichas e esses industrializados. Empacote menos e descasque mais alimentos.
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6: Contorno Leste já tem trânsito mais lento nessa tarde, principalmente no sentido Cidade Industrial de Curitiba. Essa lentidão se inicia na Avenida Rui Barbosa e vai até o acesso para a Linha Verde. Em média, 20 minutos para passar por lá sem uma opção válida de desvio. Fica apenas o alerta. 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

0: Santos do Havaí, que rola agora no próximo sábado, dia 4 de julho, no Iglu Super Hall. E quem participou mandou a hashtag com a música. E vamos até, inclusive, ver a música que o Jean pediu aqui. Foi a música... Deixa eu ver aqui, Giovanni falou da música Infinita Raio. Sucessão aí, né? Claro, do Humberto Gessinger e do dos Engenheiros do Havaí. Então, já pode passar aqui. Aliás, a gente vai mandar pra você o voucher. Fica tranquilo, viu? É costume de falar, passar aqui na Rádio Mix Curitiba, mas vamos mandar o voucher pra você, tá? Fica tranquilo. Só mandar o seu CPF aqui pra gente, dedinho, nome completo, tá? E vai chegar pra você aí no seu WhatsApp. Que beleza, né? Então, Giovanni, se deu bem, telefone final 6689. É isso aí. Tô de volta amanhã, a partir das 14h, ao vivo aqui na Mix Curitiba 98.3. Fui!
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2: 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Contorno Leste já tem trânsito mais lento nessa tarde, no sentido Cidade Industrial de Curitiba. A lentidão se inicia na região do bairro Costeira e vai até o acesso para a Linha Verde. Em média, 40 minutos para passar, tendo como opção o desvio pela Avenida Rui Barbosa e depois por dentro dos bairros para ganhar tempo. 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
6: Eu acho que tem coisas que elas precisam ser verbalizadas pra gente entender e tentar achar a origem das coisas.
7: Então, depende daquilo que você vai verbalizar, né? Porque se eu for verbalizar tudo aquilo que eu gostaria de verbalizar,
6: meu
7: olha,
6: Deus,
7: acho que ia dar problema.
6: E sabe o que acontece comigo? Vou dividir uma esquisitice pra nossa audiência. Mano, eu tenho, sei lá, uma fissura por comprar escova de dente.
7: Então, você me contou esses
6: cara,
7: dias.
6: Cara, por que isso acontece?
7: Cara, eu, assim, você tem um sorriso lindo.
6: Será que é por isso?
7: Não,
6: porque eu roubo escova de dente?
7: Talvez.
6: Ou você tem medo de perder o sorriso lindo?
7: Não, mas é que você tem tanto sorriso, um sorriso tão lindo, que tem tanto dente, que acho que você tem que pensar que toda hora tem que trocar a escova pra preservar esses dentes bonitos.
6: Não é muito louco?
7: Eu não sei.
6: É meio oculto isso, sabia? Eu não posso ver uma escova de dente que eu já acho que tá na hora de trocar. Bom, algumas coisas
7: bom,
6: acontecem.
7: Bom, você me deu uma dica de presente. Então, quando for seu aniversário, eu vou te dar a escova de dente. Pronto.
6: Fala aí, vai. Uma esquisitice. Não, o prazer tá em comprar. É aí que tá.
7: O
6: eu
7: prazer...
6: escolher a minha escova.
7: Então,
6: ai,
7: isso
6: tá
7: é meio
6: piorando.
7: Consumismo. Mas, assim, não
6: será?
7: Sou eu profissional pra poder te dar um diagnóstico do que tá acontecendo nessa cachola confusa aí.
6: Tem alguma coisa esquisita que você faz também?
7: Não,
6: fala a verdade,
7: assim,
6: vai.
7: É,
6: assim,
7: não,
6: no teu dia a dia?
7: Não, imagina. Não
6: misturar
7: faço...
6: uma parada que não tem nada a ver.
7: Imagina, não
6: ter
7: faço.
6: Toque.
7: Eu o quê? Não tenho toque. Imagina, eu sou super normal. Sou super
6: cê
7: normal.
6: Ju...
7: É.
6: Ô, Caco.
7: Minha mulher que o diga.
6: Você já ouviu aquele ditado? Quando a gente é muito esquisito, ou a gente faz coisas muito estranhas, né? Aí, de repente, alguém vira e fala, mano, só Freud explicaria isso. Mas o problema é que o Freud, ele não tá mais aqui.
7: Não tá.
6: Deixou muita coisa pra gente aprender?
7: Deixou.
6: Psicologia e tá. Deixou. Mas ainda bem que ele existiu, porque através dele, hoje temos profissionais gigantes que ajudam a gente a compreender quem somos, de onde eu vim. Por que estou aqui? Psicanálise, Caco, eu amo.
7: Então, cara, fiquei sabendo que isso é uma parada que consegue ir ali no fundinho daquelas coisas que você guardou na sua cabeça, sabe? Descobrir alguns gatilhos, algumas respostas para aquelas coisas esquisitas que você costuma fazer e você não tem resposta para isso.
6: Mano, posso
7: falar? É um negócio muito louco, cara.
6: Se tem uma coisa que pode fazer a gente se dar muito bem nessa vida e se dar muito mal, é a nossa mente, é a nossa cabeça. Por isso que ele tem um segredo, Fernando Segredo, nosso psicanalista.
7: Bem-vindo, meu querido. Gente,
6: treinador
7: obrigado.
6: Mental, criador de conteúdo. Cara, eu vi um vídeo dele e eu falei, mano, tô apaixonada no Fernando, porque ele tem um segredo. Fernando Segredo, esse nome é demais. Seja muito bem-vindo,
8: obrigado,
6: Fernando.
8: Obrigado, gente, valeu. Eu vou revelar uns segredos aqui. Já, olha, sofri tanto bullying que isso aqui foi do meu sobrenome.
6: Pois é, cara.
7: E virou psicanalista,
8: e
7: cara.
8: E eu virei pra você, fui tratar isso muito em sessão, porque, olha, foi tanto bullying, tanta brincadeira, tanta
6: por
8: coisa.
6: Por conta do sobrenome Segredo?
8: Por conta do sobrenome Segredo. Nome
6: mano,
8: é muito.
7: Predestinado,
6: mas
7: né? Porque
6: ele
7: olhou e falou assim, seu nome vai ser segredo. Por quê? Porque você vai desvendar os segredos
6: das
7: dos outros.
6: Pessoas.
7: Exato.
6: Então,
8: e vou guardar os segredos das sessões, né?
6: É
8: pode
6: verdade.
8: Falar que eu vou guardar os seus segredos. Eu uso muito isso na sessão, né?
6: Mas, Fê, olha que coisa doida, né? Esse sobrenome não ganhou a profissão melhor, né? Psicanalista,
8: predestinados,
6: cara.
8: Né?
6: Exatamente. Treinador mental. A gente fala isso, galera, porque a nossa mente, ela pode ajudar a gente, pode boicotar demais.
7: Sim.
6: E ele faz muitos conteúdos nas redes sociais, explicando as origens de muitas emoções, de comportamento. Então, hoje, eu tenho uma coisa pra dizer pro nosso Brasil, consulta grátis com o Fernando Segredo.
7: Vixe Maria, vai bombar esse WhatsApp aqui. Aliás, não é nem mais WhatsApp, né? Que a gente tá recebendo a galera pelo @mixtudonamix no Instagram, gente.
6: Exatamente. E galera, presta bastante atenção. A gente vai falar aqui, né, sobre a nossa mente, o que Freud diria sobre algumas coisas. Mas antes de mais nada, entra no youtube.com/@mixtudonamix Esse é o nosso canal oficial. Ontem a gente fez uma festa aqui, muita gente chegou, se inscreveu. Agora a gente tem o nosso próprio canal, o Mixudo tá crescendo. E tem algumas graminhas ali, graminhas novas. Esse canal já já floresce. E mais do que isso, mande perguntas, dúvidas, fale de alguma coisa que te traz angústia pro nosso psicanalista de hoje, que tem consulta na faixa. Só que antes, a gente fica falando Freud explica, quem foi Freud, o que é psicanálise, o que tem a ver psicanálise com psicologia. Vamos falar de tudo isso aqui hoje, né, Fê?
8: Isso aí, vambora. A ideia aqui é a gente desmistificar, né, revelar alguns segredos da psicanálise, e quem quiser trazer os seus segredos aqui também, né, a gente fala alguma coisa, né?
7: Ó, e uma coisa também, que eu sei que as pessoas vão querer desvendar alguns segredos íntimos. Poxa, então, se você não quiser que cite o nome, começa a mensagem, que você vai mandar pra gente no @mixtudonamix, no Instagram ou no giza.on, com "não fale meu nome". É. Pronto.
6: Fala no início, não fala no final, no começo, senão já era, né?
7: Ó, e posso dar um dado interessante?
6: Já vai começar a dar, Caco?
7: Não, mas eu sou dado, cara.
6: Ele
7: sou muito dado.
6: Ele sempre tem dado, é impressionante, vai.
7: Mas ontem a gente bateu a nossa meta, né? De começamos o segundo semestre.
6: Esse dado é bom.
7: A gente bateu 1.000 inscritos no canal, @mixtudonamix. Mix, eu tô olhando aqui agora, tô com o contador ao vivo. A gente tá com 1.080 inscritos.
6: Vamos subir?
7: Eu acho que a meta hoje é 1.500. Eu acho que dá pra chegar. Dá,
6: 1500,
7: né, Yas?
6: 1.500?
7: Dá. Freud explica que dá, basta querer.
6: E o que é que é, gente? youtube.com/@mixtudonamix, vem fazer parte da nossa família e já manda a sua pira. Qual é a pira que você tem, que você gostaria de levar pra um psicanalista? Vem pro nosso divã do Mixtudo com o nosso psicanalista hoje, Fernando Segredo. O cara manja muito, cria conteúdos incríveis, ajuda muito a galera e hoje vai ajudar o nosso Brasil. Manda áudios no @mixtudonamix e manda no meu também, no giza.on, e aproveita pra seguir também o nosso apresentador. Qual é o seu, Caco?
7: É isso aí, cola lá no Instagram, no Caco Grandino, CACO Grandino, tem no TikTok também, querido.
6: Ah, eu vou aproveitar, já que a galera tá on junto comigo, giza.on, Caco Grandino e @mixtudonamix, passa o seu também, Fê, porque aí a galera já vai saber com quem tá falando.
8: É, @PSI Fernando Segredo, Psi Fernando Segredo.
6: PSI Fernando Segredo. É isso, galera. Eu já tenho uma pergunta.
7: Então manda.
6: Boa. Fê, na boa, por que que eu acho que o Brasil não vai trazer o Hexa, mesmo tendo essa música aqui com inspiração, ó?
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1: Mix são 6h13. Caco, quando você era novinho, a galera falava: Caco, você é muito louco. O que eu mais ouvi na minha vida, de verdade, é: Giza, você é muito louco. Eu sempre achei isso, tipo, louca como, cara? O que você quer dizer com louco? Será que é porque eu não faço as coisas igual todo mundo? Eu sou louca? Eu não entendi.
2: Eu acho que é diferente. As pessoas falam que eu sou muito louco, que eu, enfim, sou meio frenético, gosto de fazer 200 coisas ao mesmo tempo. É que a gente não veio pra essa terra pra ser igual a todo mundo. A gente tem que ser um pouquinho diferente, né?
1: É, mas sabe uma coisa que ajuda a gente a entender? Porque se a gente cair na pira do que os outros dizem que a gente acaba até se tornando isso de tanto dar ouvido aos outros. Uma coisa que salva vidas é cuidar da mente. Por isso que hoje a gente trouxe um psicanalista tá bom aqui, treinador de mente, que vai me ajudar, vai te ajudar e vai ajudar o nosso Brasil. Fernando Segredo, a gente começou aqui falando um pouquinho, né, de cada coisa na live, galera. As máscaras já começaram a cair, então, entra lá, youtube.com/mixtudamix, já se inscreve que esse é o nosso novo canal. Tem graminhas chegando por ali, a gente quer o quê? Florescer esse canal. Então, se você ama a Giza, se você ama o Caco, se você ama o Mixtudo, já cola no YouTube da Mix, porque se você não colar, alguma coisa tá errada.
2: Tá errado.
1: Imagina você gostar de uma coisa e você não seguir...
2: Tem alguma coisa errada nisso. Tem uma coisa muito errada.
3: Eu tô aqui também junto, eu tô tenso também.
1: Você tá tenso também, cara.
2: A gente tem uma meta. Dá pra chegar nessa meta. Galera, eu tô vendo aqui, a gente tá com 1.100 inscritos. A gente tem que chegar até 1.500 inscritos
1: hoje,
2: até o final do programa. Essa é a meta.
1: E mais do que isso, vamos hoje ir um pouquinho profundo. Se você tá ouvindo esse programa, se você já ouve esse programa há muito tempo e não teve curiosidade de me ver, de ver o Caco... Tem alguma coisa aí, talvez o nosso psicanalista ele explique isso. Só que tem o seguinte, falando de psicanálise, psicologia, né, Fê? A gente tava conversando ali fora, é muito importante a gente levar pra nossa audiência a diferença do psicólogo e do psicanalista, né?
3: Isso.
1: Antes de mais nada.
3: É uma excelente pergunta essa. Assim, o que eu falo muito, principalmente na primeira sessão, quando eu atendo uma pessoa na primeira sessão, é a psicologia, quando a pessoa chega numa sessão, numa terapia, ela chega com uma angústia que tá ali, que ela não aguenta mais, né? Então, esse primeiro passo ali é, pra mim, um dos mais difíceis e mais transformadores. Então, quando ela chega com uma angústia, a psicologia, gente, bem a grosso modo, tá? Pra todo mundo entender tudo. Então, assim,
1: fácil,
3: a psicologia vai ajudar aquela pessoa, como ela convive com aquela angústia. Como que eu posso conviver com essa angústia e tal? Beleza. A psicanálise, ela vai fazer a pergunta, por que que essa angústia existe? Da onde que ela vem? O que que acontece? Então, assim, é outra caixinha. Não é que uma é melhor que a outra, uma funciona mais que a outra, não.
1: É a linha que a pessoa quer,
3: É a linha que a pessoa quer. Então, a gente, na psicanálise, a gente trabalha o inconsciente, né? Que tá ligado muito à infância também, tudo, né?
2: Tem aquele lance de regressão também, Fernando?
3: Sim. A regressão, tudo. Então... a gente vai muito pro inconsciente, né? É um trabalho realmente de investigação, da gente fazer perguntas, da gente investigar para poder tirar, né, ali a informação da pessoa. E aí, quando ela percebe que, nossa, isso aqui que tá acontecendo hoje, ou essas escolhas, tá acontecendo por causa disso, parece que dá aquele plim, né? Nossa, é isso!
1: Poxa!
3: Sabe aquele efeito eureka? A pessoa levanta a sobrancelha, né? Nossa, Fernando, faz sentido, tal, meio que...
1: É como fazer o download de uma informação que ela presa no HD.
3: Exatamente. Né, nossa, a pessoa na hora, ela fala, meu Deus. E é o que eu falo muito nos meus conteúdos, né? Pessoas conscientes têm um grande poder nas mãos, que é o poder da escolha, né? Então...
1: O conhecimento liberta, né?
3: Exatamente. Então, assim, você conheceu que lá atrás, né, aconteceu alguma coisa. E aí, agora eu posso escolher se eu continuo do jeito que tá, se eu mantenho do jeito que tá, ou se eu escolho agir diferente.
1: Olha isso. Já tem áudio, tem pergunta.
2: Já temos áudio?
1: Nossa, Caco, tá bombando, claro.
2: Então,
1: né?
2: Vamos abrir a fila da consulta aí, meu.
1: Ó, vamos começar com o áudio, vamos lá.
2: Bora.
1: É com a nossa Yasa, que a gente não trabalha com Yasa. É Yasa.
4: Patrícia, de São Paulo. Fernando. Boa noite, pessoal, tudo bem? Aqui é a Patrícia, de São Paulo. Fernando, a gente vive buscando a felicidade. Isso é uma busca constante para todos nós.
1: Boa.
4: Mas a psicanálise fala sobre o desejo, né? Existe uma diferença entre ser feliz e sustentar o próprio desejo?
2: Nossa, que pergunta muito boa, hein?
1: Nossa audiência é muito qualificada, cara.
2: A régua é alta aqui, meu.
3: A régua é alta. Pergunta belíssima ali, né? Existe diferença entre felicidade e sustentar o desejo,
1: né?
3: É
1: isso.
3: É. Precisa passar pelo processo de aceitação, né? Porque, assim, o desejo... quando a gente fala de desejo na psicanálise, não é desejo de quero ir pra Disney, né?
1: Nada disso.
3: Não, são desejos profundos ali que a gente não pode... né, revelar, a gente não pode tirar aquele desejo dentro da gente, senão a gente vai ficar muito constrangido, a gente vai ficar mal com aquilo, né?
1: Uhum.
3: E aí, a gente não revelando isso, a gente pode ser infeliz, porque a gente não consegue, né, atingir aquele objetivo que a gente queria, né? É um processo muito de aceitação, de auto-perdão, né? De você se perdoar. Putz, eu não consigo realizar aquele desejo, não consigo atingir aquilo lá. Tá bom, o que eu posso fazer dentro do que é possível fazer? Né? O que está ao meu alcance fazer? O que... para atender minimamente aquilo que eu quero, né? Porque dentro da gente tem duas estruturas, né? A gente vive numa dualidade sempre, que é o lado empático e o lado egocêntrico. Então a gente precisa minimamente atender essas duas estruturas. Então quando a gente fala de desejo, a gente está falando um pouco mais no nosso lado egocêntrico, mas fere um pouco o lado empático. Então a gente precisa negociar com a gente mesmo. O segredo aqui é negociar, tá, se permitir negociar.
1: Tá explodindo a minha mente, Caco.
2: Tá explodindo. Não, eu tô aqui querendo já fazer uma consulta,
1: eu
2: cara.
1: Preciso
2: o, Caco,
1: pegar.
2: O Caco tá assim aqui. Eu tô aqui,
1: eu só... Posso falar?
2: Manda aquele meme da Nazaré que começa a passar um monte de equação em cima. Eu tô tipo isso. Mas uma coisa que você falou desses dois lados, né? Do empático e do egocêntrico. Quando a pessoa fala, nossa, você é muito egocêntrico, mas peraí, isso faz parte da mente de qualquer pessoa.
3: Faz parte da nossa estrutura, assim. Então, assim...
1: equilibrado, né?
2: É o equilíbrio, né?
1: Então. A pessoa tá egocêntrica, desequilibrado.
2: Mas o egocentrismo tem um pouco a ver com o instinto de autopreservação do ser humano?
3: Sim, total. Então, por isso...
2: De fazer por si?
3: Exatamente. Então, assim, se você tá numa floresta com um urso na tua frente, você vai ser egocêntrico o suficiente pra correr o máximo possível pra
1: ou
3: se salvar.
1: Ou o urso, né?
3: Ou você ou o urso, né? Isso, a gente transferindo pro dia de hoje, né? A gente também é um instinto de preservação nosso. Então, sei lá, o chefe vai mandar embora, você fica com raiva, você... atinge teu lado egocêntrico e você quer negociar com ele ali, não, eu tô certo, você tá errado e tudo mais. O segredo é a gente negociar o nosso lado empático e o nosso lado egocêntrico. Eu gosto muito de falar nas minhas sessões, é dar a César o que é de César e dar a Deus o que é de Deus. Esquecendo religião aqui, tá, gente, espiritualidade, nada, é meio pegar a frase mesmo em si.
1: Entendi,
3: então, dá a César o que é de César, dá a Deus o que é de Deus. Atende o teu lado empático, atende o teu lado egocêntrico. Gente, a gente vai conseguir fazer em todas as nossas decisões tudo sendo equilibrado? Não. Tem hora que a gente vai ter que ser egocêntrico, tem hora que a gente vai ter que ser empático e tem hora que a gente vai ter que ser equilibrado.
1: E aí que tá o maior problema da sociedade, da humanidade. Agora pensa comigo, Caco, sou libriana, pensa no desequilíbrio.
2: Meu Deus.
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18: Trânsito lento também no contorno sul para quem segue em direção a São José dos Pinhais nessa tarde. Isso desde a Rodovia do Café até o acesso para a BR-116. Para ganhar tempo nesse trajeto, o motorista pode utilizar a via marginal do contorno. Ela flui um pouco melhor nesse momento. 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
1: 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Boa noite, Fabi. Ajuda a gente a tirar uma pira da cabeça, já que a gente tá falando aqui de piras. Fala aí, vai.
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1: Se eu fosse você, eu entrava agora no youtube.com/@mixtudo na Mix, que meu cabelo, cara, já tá em pé. O Caco já perdeu o cabelo.
0: Não, não fala não. Perder cabelo ainda não.
1: Calma. Ainda não. Hoje, galera, a gente tá indo pras profundezas do nosso ser com o psicanalista que tá aqui. Ele tem um segredo pra gente, né, Fê? Cara, gente, assim, a psicanálise é algo muito fantástico, assim. Não à toa, todo mundo fala de Freud, sim, às vezes até sem saber, sim, quem foi Freud. E hoje as pessoas estão aproveitando pra mandar perguntas aqui e ele tá respondendo tudo. Inclusive, tá dando um show aqui na live, né, cara?
0: Não, minha cabeça tá explodindo aqui. A gente pode fazer um mixtudo de 3 horas que não vai faltar pergunta.
1: Não vai faltar.
0: Mas a gente tava falando aqui fora do ar, inclusive, você quer começar com áudio ou posso colocar aqui?
1: Tem uma pergunta muito boa.
0: Tem uma
1: boa
0: pergunta? Então manda ver,
1: Gi. Com o assunto que vocês estavam falando sobre o desejo, né? Que a psicanálise, ela tem a ver com a frustração, né? Ela nasce da frustração. Ele tava explicando isso na live. E aí chegou aqui uma mensagem que é muito importante a gente falar. Não fala meu nome, muito bom, né?
2: Ninguém quer saber.
1: É, não fala meu nome, não vou falar.
2: Vamos manter em segredo.
1: Né? Eu vou manter em segredo com ele aqui, o nosso segredo que tá hoje sentado aqui com a gente, Fê. Meu último relacionamento foi com um bissexual e com isso perdi totalmente o interesse por homens. Não tenho uma relação nem sexual há mais de... não tenho nenhuma relação sexual há mais de 6 anos. Não sinto vontade nem desejos. Isso é normal? Eu tenho 58 anos e não me interesso por mulher também, ou seja... Rolou uma frustração ali, não rolou, Fê?
2: Rolou uma frustração. A gente tem que analisar muito na individualidade, né? Porque pode ter acontecido algum trauma, né? Lá atrás. E que nesse atual relacionamento teve algum gatilho e que despertou esse trauma, essa trava. Só que a gente tem uma instância nossa, que é um juiz interno. Esse juiz interno chama superego. O superego, a função dele é proteger a gente para que a gente não se sinta constrangido perante a sociedade. Então, nesse caso, por exemplo, o que pode ter acontecido? Sofreu o gatilho, veio a emoção, só que ele bloqueou a memória.
1: Nossa!
2: Aí ela fica parada. Então, como um sintoma, vem um sintoma de não tenho mais vontade, né? Isso, na clínica ali, a gente analisa tudo, só que na minha abordagem... A gente explica, tenta voltar lá atrás, tudo, né? Outros relacionamentos, convivência com pai e mãe. Mas também eu pergunto, não, vamos fazer um exame de sangue, como é que tá com relação à saúde, como é que tá vitaminas, tudo, pra gente poder checar tudo, né? Porque
1: é um
2: se
1: todo,
2: for.
1: Né?
2: Porque se no corpo tá tudo bem, não, meu hormônio tá tudo certo, né? Então é na mente.
1: Aí é a hora de curar a mente. Tem áudio.
0: Tem áudio, então
1: tem
0: bora.
1: Áudio, vambora.
3: Oi, Caco. Oi, Giza. Oi, Fernando. Eu me chamo Cleise, tô voltando do trabalho para casa, escutando vocês. O trânsito tá bem pesado, mas vocês de companhia fazem tudo ser mais leve.
1: Oh, meu Deus.
3: Fernando, eu queria saber por que eu tenho tanto a síndrome de salvadora, de achar que eu devo ajudar todo mundo, especialmente me responsabilizar por coisas que acontecem na minha família, e me sinto mal quando eu não consigo ajudar todas as pessoas que estão ao meu redor. Obrigada, um abraço de Brasília, beijão pra vocês, o programa de vocês é incrível.
0: Bom, não precisa do Fernando, eu vou responder essa aqui. Porque você é uma santa, querida. Brincadeira, deve ter alguma explicação mais lógica do que essa, né, Fernando?
2: Eu atendo muita gente, já atendi muita gente com síndrome de Salvador ali e tal, né? Em algum momento da vida, ela pode ter aprendido, e isso, pra não cravar, né, foi isso ou não, mas pode ter aprendido o quê? Que se ela... tiver esse comportamento, ela vai se sentir amada, segura, vai receber afeto, né? Então, é um mecanismo assim, nossa, toda vez então que eu salvar uma situação, que eu cumprir esse papel aqui na minha casa, aqui e tal, então quer dizer que eu sou amada, meu pai me elogia, minha mãe me dá um beijo... Coisas nesse sentido,
1: caramba,
2: né?
1: Caramba, então... eu vi uma coisa parecida com isso, principalmente aqui pra quem tem filho, né? Que a gente tem que tomar muito cuidado mesmo na criação. Eu quero ser mãe e é uma coisa que eu vou me atentar muito. Quando a criança, ela começa a fazer tudo pela primeira vez, tipo, aprendeu a dar tchau, aprendeu a falar uma palavra, aprendeu a dançar, qualquer coisa. Às vezes, quando alguém chega em casa, né, ou a família chega, é normal do pai e da mãe falar, faz isso, faz aquilo. Aí todo mundo, bate palma. Uma criança que fica sendo toda hora, né, motivada a fazer show, ela pode se tornar um adulto que também precisa de palco o tempo todo? Faz sentido?
2: Sim. Você tá falando um negócio, num conceito da psicanálise, chama provisão narcísica, tá? O que, que é a provisão narcísica? É quando a criança ela faz, né, coisa, assim, ela tem algumas atitudes, ela recebe em troca.
0: Recompensa.
2: Ah, recompensa e tal. Ah, então, exato. Então, assim, por exemplo, a amamentação. Né? A amamentação, ela tem que ser equilibrada. Se ela receber de mais ou de menos, ela vai ter alguma disfunção lá na frente. Qual que é o grande segredo do negócio, né? Trocadilho do meu nome, né? Qual que é o grande lance do negócio? É você não comparar a criança. Né? Você é a mais bonita, você é a mais inteligente, você é a mais criativa. Não. É você dar palavras, né? Frases de afirmação. Você é criativo, você é bom, você é justo, você é honesto. E trabalhando esses valores. E vai introjetando na criança.
1: Em forma de afirmação,
2: em
1: né?
2: Forma de
1: ao
2: afirmação,
1: invés de amaciar o ego.
2: De comparação. Então,
1: seu melhor.
0: Porque, inclusive, indo por esse caminho, pode chegar um momento que a criança só faça alguma coisa bacana, legal, se
2: pra
0: ela
2: receber.
0: Sabe, pra ter uma recompensa. Então,
2: exato.
0: Ela fala, ninguém vai estar aqui pra aplaudir, ninguém vai estar aqui pra me dar um doce.
2: Ela,
0: não vou ser
2: não
0: legal,
2: faz,
0: não vou ser educado.
2: Aí ela não faz, aí ela
0: faz birra.
2: Procrastina no trabalho, faz birra.
1: Exato. Galera, tá bombando. Colem na live agora. youtube.com/@mixtudonamix. A gente tá com um canal novo, né, Caco? A gente tá muito feliz. Tem umas graminhas ali já,
0: tem
1: né?
0: Tem umas graminhas. A galera tá chegando. A gente tá agora, nesse exato momento, com 1.140. A gente tá longe 1500, da meta de hoje.
1: Chega?
0: Ah, chega. Eu tenho certeza que a galera que tá escutando a gente no Brasil inteiro já tá com o celular na mão, já abriu o YouTube, já digitou @mix, tudo na Mix. Sabe o que falta?
1: O quê?
0: Apertar o botão de se inscrever. Só isso.
1: Eu acho que a gente tem que aproveitar que o Fernando Segredo tá aqui, ele é um psicanalista, ele manja e ele treina a mente das pessoas pra ele ensinar pra gente um mecanismo pra gente voltar aqui depois da música e convencer a galera a seguir a gente. Ah, vai ser agora que eu vou perguntar.
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1: Mix, o som do Shawn Mendes com a Camila Cabello. Pois é, gente, o casal que a gente achou que ficaria junto pra sempre não ficou. Frustrou o mundo. Por que a gente se frustra com a vida dos outros? Bom, essa é uma pergunta pro Fernando Segredo.
2: Pro Fernando, acho que ele vai saber responder melhor,
1: Fernando,
2: né?
1: Fernando, por que a gente se frustra demais com a vida dos outros que essas pessoas nem conhecem a gente?
2: Tipo,
1: responde pra gente.
2: Fica chateada por um casal famoso terminar, por exemplo.
3: Quem que terminou?
1: Shawn Mendes e Camila Cabello.
2: Mas agora tá com a Bruninha, tá com a Marquezine, tá em casa.
1: Também quando a Virgínia terminou com o Zé Felipe, com o Vini Júnior. Enfim, isso é assunto pro youtube.com/mixtudonamix. A gente vai pro intervalo e volta já. Vem.
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11: Brigadeiro Franco com trânsito carregado nesse momento a partir da Brasília Itiberê até a Avenida Visconde de Guarapuava. Por lá, cerca de 1 quilômetro de fluxo lento que o motorista leva em média 10 minutos para passar. A alternativa ali na região é a Coronel do Cídio, que flui melhor até a 7 de setembro. 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
0: Hoje tem psicanalista na área, galera.
2: Eu tô me sentindo até mais tranquilo.
0: Treinador de mente.
2: É.
0: Pois é, cara.
2: Aliás, quero dar uma amplificada na minha mente. Vou conversar com o Fernando aí. Quero ler 12 livros por mês, tá?
0: Meu Deus, isso também Freud explicaria. Fernando Segredo, psicanalista. Mande a sua pira pra ele. Antes da gente colocar o primeiro áudio.
2: Adorei, mande sua pira demais.
3: Mande sua pira.
0: Porque pra muitas pessoas é difícil perdoar. Boa, já chegou com pedrada, vai.
3: Já chegou com voadora no lustre, né? Por que que é difícil perdoar para algumas pessoas?
0: É.
3: Pode estar ligado a um trauma, né? Alguma coisa, uma mágoa muito grande, né? Enfim. Ou se eu perdoar, eu vou estar sendo uma pessoa fraca, eu vou estar me expondo, vou estar sendo muito vulnerável. A pessoa pode entender que se eu perdoar, eu tenho que aceitar a pessoa de volta. Isso é muito importante falar também, porque o perdão, ele é pra você, ele não é pro outro. O perdão é pra você tirar de você uma mágoa e o outro tá lá, né?
0: Colocar na vida não vai assinar algo, não precisa, porque tem gente que acha que perdoar... Ah, pra eu perdoar, eu tenho que colocar na minha vida de novo pra valer. Não, o perdão, não, ele é silencioso, não. é você ali, não é?
3: É você tirar de você, entendeu? Então, a dificuldade em perdoar, né, pode passar por aí, pode ter um orgulho muito alto também, que é aquilo que a gente tava falando do ideal de ego, né?
0: Uhum. Você
3: tem que ser orgulhoso de você e tal, tudo. E aí a pessoa não se permite... perdoar, falando, não, quem perdoa não é orgulhoso, né?
0: Não é forte, muitas vezes,
3: né? Não é forte, exatamente.
0: Coloca isso como frágil.
3: Então, isso tudo são crenças que a gente tá carregando desde lá de trás,
0: cara,
3: né?
0: A gente tem que reprogramar muito a nossa mente, vocês não estão entendendo, a mente tá te derrubando. Vamos de áudio.
2: Bora.
4: Falar meu nome.
0: Não, por quê?
4: Sou aqui de São Paulo e gostaria de saber, por exemplo, tem algumas... Já estou fazendo tratamento, tenho uma fobia, acredito, social. Estou tratando com um psicólogo, né? Psicanalista também. E sinto, por exemplo, quando vou conversar com alguém ou encontro alguém de sopetão num supermercado ou em algum evento social, começo a ficar vermelho, tenho aquele rubor facial, também tenho suador muito grande, acaba me constrangendo isso. Suor tanto no rosto, corpo todo. Eu queria saber se a psicanálise... é a única terapia, se tá certo esse caminho, ou eu tenho que procurar um outro psicólogo ou psicanalista com terapia comportamental. Já ouvi algumas coisas no Google também. Obrigado, galera.
0: Valeu.
3: Boa. Curto e grosso, psicanálise. Porque tem um trauma aí, existe uma grande chance de ter um trauma grande aí, e a gente precisa investigar esse trauma. Qual que é o grande, agora, o desafio dele, né? Ele não falou o nome. Qual que é o grande desafio dele, né? É, de fato, olhar pra trás e se permitir olhar. Porque o que vai sair, talvez ele não goste. Por isso que a gente protege tanto, né? O que vai sair, talvez a gente não goste. Então, fica lá guardado. E vem isso daí, né, a coisa. Porque como é que funciona a mente nesse sentido, né? Quer sair, de alguma forma, essa emoção negativa. Como o superego dele deve ser um superego mais tirano, que tá protegendo mais o ego. Como ela quer sair de alguma forma, se ela não sai pela fala ou por realização daquele desejo ou por drenagem daquele trauma, a emoção daquele trauma de uma forma mais natural possível, vai pro corpo ou vai pra mente. Ou ela vai pra uma neurose ou vai pra um corpo. No caso dele, foi pro corpo.
0: Caramba, que da hora.
2: E também que a gente vendo como tem um reflexo, né, dessa questão da frustração, de você reprimir algumas coisas dentro de você, que vai pro corpo, que é o que acontece com o nosso ouvinte.
0: É natural, é.
3: Exato.
2: E tem ligado também com outros tipos de sintomas físicos, como, por exemplo, síndrome do pânico, burnout, ataque de ansiedade. Então, muitas vezes, quando as pessoas estão chegando próximas a isso... talvez uma psicanálise, uma terapia consiga aliviar também esse tipo de tensão, né?
3: Sim.
2: De bloqueio, no caso.
3: É, exato. Assim, a gente fala que a psicanálise muita gente fala, né? A psicanálise demora demais, tal, tudo.
0: Gente, você viveu quantos anos? Demora o tanto que você viveu. Não é verdade?
2: É verdade.
0: Você não nasceu ontem pra resolver problema, por exemplo, 38 anos. Como é que eu vou querer resolver 38 anos em uma sessão?
2: Irmão, você ficou bagunçando e empilhando gaveta a vida inteira, você acha que você, numa tardezinha, você vai resolver? Ah, para com isso, cara!
3: Teve uma pessoa que eu atendi, que eu fiz duas sessões com ela, com essa pessoa, e na segunda sessão, beleza, trouxe os mesmos conteúdos da primeira.
0: Uhum.
3: Aí, minha secretária passou lá o fechamento do mês, ela falou, não vou pagar porque eu não melhorei. Eu falei,
0: calma, é profundo. Tem
3: eu
0: áudio.
3: Falei, calma.
0: Vamos lá, vamos aproveitar.
2: Faz uma sessão de psicanálise, tipo tomar um remédio, cura na hora, né?
0: É isso aí,
2: meu
0: vamos
2: Deus.
0: Lá.
4: Salve, Giza!
0: Oi!
4: Salve, Caco!
2: Salve!
4: Alô, doutor Segredo! Não direi meu nome porque eu tenho uma mania, mas eu moro em Manaus. Então, eu queria perguntar do senhor se é normal isso. Eu tenho a mania de contar os sinais no trânsito e os prédios. Ah, na rua tal tem tantos prédios. E antes de dormir, eu nem vou assistir, mas eu coloco uma série que eu gosto e fico lá. Eu só consigo dormir se eu colocar essa série. E aí, quando eu olho, eu apago, assim, aí a TV desliga, que eu boto programado. Mas eu só consigo dormir ligando a série. Valeu, Giza. Valeu, Caco.
2: Tamo
4: abraço,
2: junto.
4: Doutor Segredo.
2: Boa. Ó, eu não sei o que ele vai falar, mas eu acho que ele é bom de sudoku. Deve ser, de matemática.
3: Eu já devolveria numa sessão, devolveria a pergunta pra ele. Você só consegue... A vida inteira, você só dormiu vendo série? Aí a pessoa fala, não. Teve vezes que não. Então, você consegue dormir sem...

0: em linhas.
1: Aí.
0: Não tem problema se eu não reparo, mas se eu presto atenção, eu evito. Tipo azulejo, pisos. Mas se for faixa de pedestre, eu preciso sempre pisar na parte branca. Pergunta pra ele aí, vai.
1: É, isso é uma neurose, né? Então, se eu pisar numa linha, vai morrer alguém, né? Vai acontecer uma coisa ruim. A pessoa cria essa associação, né? Pra poder ficar em equilíbrio a mente. Então, ela não pisa, aí ela fica bem. Se ela pisar, ela fica mal. Então, lembra, gente, a mente quer funcionar sempre no modo de homeostase, né? Traduzindo para todo mundo aqui, em equilíbrio. Ela quer ficar, reduzir a energia o máximo possível. E quando a pessoa cria essas associações, né? Então, se eu não pisar, ela tá em equilíbrio, né? Então, a gente precisa entender o que tá acontecendo, qual que é o sentimento que tá envolvido ali, qual que é a emoção que tá envolvida, porque da emoção e do sentimento a gente puxa a memória e puxa o que tá acontecendo.
2: Também.
0: Tem aí, porque a daqui tá bombando também.
2: Nossa, tem aqui uma pergunta. Qual que você quer, Yas?
0: Aponta primeira pra mim. Lá da diferença?
2: É verdade.
0: Essa daqui, ó. Eu sempre sonho com a minha infância na casa onde passei a maior parte da minha vida. Você sabe me dizer o que isso significa, doutora? A Elaine mandou.
1: Que parece...
0: É que ela sonha com a casa
2: da
0: infância.
2: Ó, tá aqui
0: infância.
2: Também, ó.
1: É. Ah, tá. Parece muito real. Pode ser alguma coisa de nostalgia, talvez fazer uma análise de como está o dia dela hoje. Então, por exemplo, vamos supor que ela esteja mais triste, mais infeliz, tudo. Isso daí pode ser um comportamento regredido, né? Um desejo dela que está regredido, que está ali bombando nela e ela quer voltar. Então, pode ser que ela esteja passando por algum problema ali na vida dela atualmente e aí é normal a nossa mente querer voltar para locais onde a gente foi muito feliz. Quando a gente foi muito feliz.
0: Ah, entendi.
1: Na infância, né? Então é normal isso acontecer.
0: Ó, Fernando, Caco, como o programa tá acabando, eu vou fazer uma pergunta aqui rápido, você responde ela bem rápido, que eu vou tocar uma música e a gente vai atender a galera da live. Tá demais, boa. A gente tem que aproveitar. Essa pergunta é muito boa, é uma dúvida de um estudante de psicologia. Com os algoritmos de redes sociais agrupando pessoas através de dores e autodiagnóstico, o sintoma virou um sinônimo de identidade e pertencimento, né? Diante disso, como as redes alteram o jogo entre o id, ego e superego quando se tem um rótulo digital como mecanismo de defesa? Muito bem.
1: Só não entendi.
0: Basicamente, como o algoritmo ele vai interferir no id, no ego e no superego, porque hoje é tudo isso, né? Ela até falou que uma resistência à cura, né? Pra não perder esse pertencimento. É o FOMO, todo mundo tem que participar, tem que ser...
1: É, isso aí é assim, né? Quando a gente traz para o conceito da psicanálise mesmo em si, a psicanálise foi o primeiro, acho que a primeira prática que colocou o indivíduo como centro ali, né? Tava falando pro Caco aqui na live. O Freud, quando ele recebeu as mulheres histéricas, né? As primeiras mulheres lá, as mulheres estavam com dores na perna, paralisias e tudo, né? E não sabia o que que era. Os médicos já não sabiam o que que era. Vai lá com o Freud que ele...
0: Explica.
1: Ele explica lá, vai lá, fala com ele lá. E o Freud perguntou pra... Tá, o que que você acha que é? O que que pode ser? E aí ele percebeu que através da fala, né? Foi saindo e foi melhorando. As pessoas foram melhorando esses sintomas, né? Então, agrupar as pessoas ali e tudo, é óbvio. A gente consegue, né? Identificar ali tudo, mas... Às vezes, o que aconteceu com você, o trauma que aconteceu contigo, pode não ter acontecido com a tua irmã, teu irmão, que teve idade próxima ali e tá tudo certo, né?
0: Entendi. Galera, música e a gente segue na live, que o programa tá quase acabando, cara, eu tô triste.
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1: É, galera, a gente ajudou você aí do outro lado, falando das emoções, mas agora eu vou trazer uma notícia que pode, de repente...
2: Um
1: deixar
2: trauma.
1: Você triste. Vamos causar um trauma? Acabou o programa.
3: Ah, meu Deus do céu.
1: Gente, hoje foi demais esse programa, porque a gente entrou, assim, aprofundou na mente humana com o psicanalista Fernando Segredo. Inclusive, ele dá um show de conteúdo nas redes sociais. Já vai seguindo agora, @PSI.
2: Fernando Segredo.
1: É,
2: PSI, Fernando Segredo. Isso.
1: Cara, o cara deu aula pra gente aqui, né? O Caco, dá vontade até de ir embora com ele. Será que leva eu? Será
3: então, leva? Na verdade, leva marcar você? Uma consulta e... Parte 2 aqui no Mix Tudo, hein?
1: Vocês querem parte 2? Que a galera tá aqui falando.
3: Tá pedindo
1: que...
3: parte 2 já.
1: Inclusive pediram pra você, agora vai pra você fazer na sua rede social mesmo, uma live sobre mães e amamentação. Sou mãe de primeira viagem e a gente precisa muito disso. Legal, né, Fê?
2: Boa, ótimo. Inclusive até quero começar a fazer mais lives ali e tudo pra poder ajudar mais o pessoal a ter essa interação ali. Tá no meu planejamento começar a fazer mais live.
1: Boa, boa, boa. Mas agora eu quero saber se você volta.
2: Volto, parte 2.
1: Vamos fazer a parte 2 da mente humana? Porque assim, cara, é um Brasil inteiro conectado aqui.
2: Sabe o que a gente pode fazer? De repente lançar uma pesquisa antes, alguma coisa, umas enquetes, tal, tudo, pra gente trazer temas mais específicos, por exemplo.
1: Específicos pra aproveitar mais o programa. Então vamos fazer isso. A Yas vai fazer uma pesquisa no nosso @MixTudoNaMix. E quem sabe, mês que vem, porque o cara também tem muito paciente. O mundo tá louco, as pessoas estão cada dia mais loucas. Estão cada vez mais precisando entender a mente. E aí a gente vai colocar alguns tópicos e vocês vão votar lá no @MixTudoNaMix. Mas só vale pra quem já segue o youtube.com/@MixTudoNaMix, tá? Porque senão não vale.
3: É isso, ó. Eu tô esperando vocês chegarem aqui. A gente não chegou na nossa meta hoje, mas tá tudo bem. A gente tem também que se conformar, né? Isso. Agradecer pelo aquilo que a gente tem.
1: Não, mas peraí,
2: aceitar
1: calma.
2: Aceitar a frustração.
3: Aceitar a frustração. Tô frustrado? Tô. Mas eu tenho certeza que amanhã a gente bate essa meta.
1: Não, mas calma aí. Essa meta a gente não bateu, mas tem muita gente na live que pode mudar essa história agora e deixar a gente feliz. A gente tem poucos segundos. Todo mundo dando like, vai. Dá um like aí agora no nosso canal. Joinha. Vai, é um joinha, vai. Tô mostrando aqui o dedo pra vocês.
3: Ó, tá estourando aí, tá estourando. Meu Deus, joinha. Cara.
1: Vai, like,
3: esse é o poder
1: like,
3: do rádio.
1: Like, tá subindo?
3: Nossa
1: tá
3: senhora.
1: Subindo like?
3: Ô,
1: bota
3: louco.
1: Pra
3: aí,
1: subir.
3: Boa.
1: Pelo amor de Deus, antes de acabar essa live, vai. Todo mundo
2: não
1: dando like.
2: Não vamos traumatizar o pessoal aqui, gente.
1: Não. Fernando Segredo, galera, a gente vai fazer uma foto, vai marcar o Fernando pra todo mundo seguir lá, porque às vezes muitas pessoas não têm dinheiro pra fazer sessões de psicanálise, mas ele vai curar você em muita coisa só pelos conteúdos que ele solta ali. Foi assim que eu encontrei o Fernando. Muito da hora, né, Caco?
3: Da hora demais. Já tô seguindo aqui também, óbvio que eu já quero marcar minha consultinha, né?
1: Exato.
3: Pra mexer numas gavetas ali que estão meio empoeiradas.
1: Quem quiser falar com você é pelo seu Instagram também, Fê?
2: Pelo Instagram, @psifernandosegredo. Lá tem lá nos destaques, lá tem lá o contato, tudo, o podcast. Convite para podcast, rádio, outras coisas.
1: Incrível. Gostaram, Brasil? Então, em breve, teremos a parte 2 desse rolê. Se sentiu melhor? Tá se sentindo, assim, mais aliviado, mais aliviada? Então, tá bom. Amanhã a gente vai sextar aqui. Amanhã é dia de Find the Rub. Um dia a gente fala da mente, outro dia a gente fala do fire, entendeu? Que Freud explica muito bem isso, né?
3: Uma da mente, outra do rabo. Brincadeira, gente. Que é isso? Tu, pá.
1: Pra Freud, tudo parte da onde? Do Find the Rub, viu? Isso eu sei. Bom, amanhã, então, 18 horas, a gente vai ter uma convidada, Caco. Alessandra Maestrini, direto de Pato Branco.
3: De Pato Branco?
1: Mix Tudo, lembra dela? Pato Branco.
3: Ah, não,
2: é Pato Branco.
1: Ela é demais. É ela vai trocar ideia com a gente amanhã. Beijo, gente. Obrigada a todo mundo que seguiu o @MixTudoNaMix aqui no nosso Instagram e no youtube.com/@MixTudo também, que é o nosso canal novo. Vai lá, se inscreve, ativa o sininho e vem com a gente amanhã às 18 horas, né? Não, cara?
3: É isso, ó. Fica por aqui que daqui a pouquinho, às 8 horas, tem o quê?
1: Pede no zap. Peça sua música no 11 983 408 mil, que o Roberto Reis já tá com o WhatsApp na mão. Beijo, amanhã a gente volta. Fernando, você tem 5 minutinhos pra mim ali naquele divã ali atrás?
0: Vambora.
1: Brincadeira.
0: De volta amanhã às 18h. 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
2: Na região do Campina do Siqueira, a Mário Tourinho ainda tem trânsito mais lento em direção à Rodovia do Café. Isso desde a Vicente Machado até a região do Parque Barigui. Quem passa por lá nesse momento leva em média 12 minutos para percorrer esse trecho sem uma opção de desvio. 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

Mix, agora são 7h37, aquele cover de respeito, né? Merece, ainda mais pelo Jota Quest, a música do Robertão, Roberto Carlos. Jota mandou Além do Horizonte. E você vai mandar o que daqui a pouquinho? No Pede no Zap, vai começar às 8 da noite. E é aquele programa em que só vamos tocar as músicas que você manda para o Zap da Mix, numa mensagem de voz. Eu quero saber o teu nome, de onde você tá ouvindo a Mix e esse som bacana. Não esquece do teu nome, a gente quer te conhecer, tá bom? Nosso Zap é o 11 9 8340 8000. Tá com o celular na mão? Manda agora pra não esquecer. Quero saber o som que vai te fazer feliz nessa noite de quinta-feira, quase sexta. Já vamos começar a comemorar o final de semana. Ah, é bom, né? 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

0: palavras, frases de chorão. Alexandre Magno, foi o Charlie Brown Jr., só os loucos sabem, no melhor mix do Brasil, que daqui a pouquinho já tem um pad no zap e a programação é por sua conta, é a sua responsa. Manda uma mensagem de voz já, se você puder, tá com o celular na mão, 11 983 408 mil. Nessa mensagem de voz aqui pro zap da Mix que eu acabei de te falar, eu quero saber o teu nome, de onde você tá ouvindo a gente nesse paizão muito grande de meu Deus que é o Brasil, e esse som pra gente ganhar a noite de quinta-feira. Sabe aquele kit da Mix com copo e eco bag e dois presentes da hora? Já são seus, Vandré Dias. O final do seu telefone é o 3564, né? O papo é contigo mesmo. Parabéns. Aguarda aí que a equipe da Mix vai entrar em contato contigo, tá?
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0: Opa! Atenção, hein? O BTS vai exibir um dos shows aqui no Brasil nas telas do cinema? Deixa eu recapitular, tá? O BTS vai vir ao Brasil esse ano com três shows da nova turnê Arirang, que vão acontecer nos dias 28, 30 e 31 de outubro no estádio do Morumbis em São Paulo. E o show do dia 30 de outubro é a segunda apresentação do BTS no Brasil, também será exibido ao vivo em cinemas do mundo todo. Essa é uma forma dos fãs que não conseguiram ingressos ainda, assim, viverem a experiência da nova turnê do BTS. Ó, sacada, hein? Vale lembrar que a turnê Arirang promove o álbum do mesmo nome, né? Lançado pelo BTS em março, que tem a música Swim, que a gente toca pra você aqui na Mix. Mais informações sobre as sessões de cinema do show do BTS vão ser divulgadas em breve. E pra você saber de tudo, é no nosso site, nossa casa na internet, radiomixfm.com.br.
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5: 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Aqui vai uma dica para você manter saudável o seu coração. Hábitos diários, como praticar exercícios. Pode ser uma caminhada, uma natação, um ciclismo, uma corrida, jogar um beach tênis, um futebolzinho com os amigos. Pelo menos 30 minutos diários, na maior parte da semana, vai fortalecer o músculo cardíaco. Mexa-se regularmente.
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11: Toma que o filho é teu. Toma que a responsa é sua. E essa é a responsabilidade. E o filho aqui no caso é a música que você quer ouvir, né? Tudo certo, gente boa. Obrigado pela companhia aqui na Mix. Todas as músicas que a gente curtir a partir de agora são as que chegarão pelo nosso zap, que é o 11 983 408 mil. Você já pediu? Vai aparecer por aqui, é só ficar esperto. Ainda não? É o zap da Mix esperando aí a sua mensagem com o teu nome, de onde você tá ouvindo a Mix e esse som bacana. Faz assim, ó.
12: Fala, Mix. E boa aí? Noite. Aqui é o Mike de Diadema, São Paulo.
11: E aí, Mike?
12: Tudo bem com vocês? Gostaria de ouvir Never Say Never, Justin Bieber. Valeu, hein?
11: Valeu, receba.

0: Mix, agora são 8h11 e a gente curtiu o Coldplay. Ela não sabe quem pediu essa música? O Mariano Costa. Ele tá em Manaus nesse momento.
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0: Você que tá ouvindo a Mix, tá onde agora? E tá a fim de pedir uma música? Faz o check-in aqui no zap da Mix. É o 11983408000. Um abração pro Astor. Ele está em Fortaleza, no Ceará. A Tatiana tá no Itaim Paulista, na Zona Leste. Uma simpatia. Mandou um recado muito bonito. Um beijo pra você. Fabiana, no Butantã, aparecendo pela primeira vez aqui. Ô, Fabinho, um beijo. Obrigado. Manu. Manu é uma fofa. A representação da fofura, ouvinte da Mix. Mix para baixinhos. Ela tá em Taboão da Serra. Um beijo pra você também.
2: Boa noite, Rádio Mix. O melhor Mix do Brasil.
0: Opa!
2: Eu sou o Pedro, moro em um lago, Alagoas. Tô ouvindo aqui a Mix na CFM. E gostaria de ouvir o surto de Aceira, Pirou Cabeção. Dá boa essa música,
0: dá
2: viu?
0: Boa. Dá boa, bora.
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0: de Lorena, que fica no interior de São Paulo. Brasil inteiro ligado aqui, fazendo check-in no Zap da Mix, pedindo uma música bacana. Falta você que não fez, né? Por favor. 11 983 408 mil. Apareça.
1: Olá, pessoal da Mix.
0: Oi?
1: Eu sou a Gislaine de Carmo de Minas, Minas Gerais. E gostaria de ouvir a música Bar Som com Chabuz.
0: Boa!
1: Obrigada.
0: E a gente que agradece. Ouvi alto, hein?
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9: Com o programa feito pelo melhor ouvinte do Brasil. Mandando uma mensagem de voz. Não passa vontade pra pedir o som não, tá? É o 11 983 408 mil. É o zap da Mix, manda mensagem.
10: Boa noite, Mix. Eu gostaria de ouvir a música do filme Armagedon com Aerosmith. Eu e a Vitória vamos curtir agora. Tamo na Mix Brasil.
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1: Olha, a gente curtiu porque você pediu, mandou uma mensagem pro voz, né? Pelo zap, pelo 11983408000. Deixa eu mandar um abração aqui pro Leonardo Santos, tá na sintonia da Mix no Espírito Santo. O Rodolfo tá em Taubaté, caminhoneiro. Tá fazendo aí entrega de carga. Tawane tá em Nova Santa Rita, no Rio Grande do Sul. E você, me conta de onde? Vamos ouvir o quê?
2: E aí, Rádio Mix?
1: E aí?
2: Leandro de Cruzeiro, São Paulo. Toca pra nós aí, Gordon Bronze.
1: Ó!
2: Oh? WhatsApp, é nóis.
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0: às 21h. Deixa eu te falar que hoje ela deve estar vivendo o dia de noiva. Porque é o que tudo indica, Taylor Swift vai se casar amanhã no Madison Square Garden. Tem um casamento que a gente devia ir, né, não, Paulo?
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0: Ai, meu Deus, manda aqui o seu zap com o seu som. Mensagem de voz com o teu nome, de onde você tá ouvindo a Mix. E que som é esse que pode melhorar a noite? 11 98 340 8000.
2: Boa noite, galera da Mix. Boa. Eu quero ouvir uma música do Red Hot. Aqui é a Denilson de João Pessoa, na Paraíba. Ouvindo esse melhor mix do Brasil. Oh. Valeu.
0: Valeu, receba.
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1: Além de ser uma paulada, é uma pimenta boa nos ouvidos, né? Red Hot Chili Peppers, pimentinha. Amanhã sextou, gente boa, diz aí. Já manda no áudio hoje a música que tem a cara do final de semana. Porque amanhã sextou, a gente já começa a comemorar o final de semana. A gente, né, já celebra a partir das 8 da noite com pede no zap. 11 983 408 mil. Não deixa pra depois não, tá com o celular na mão? Manda agora. E amanhã às 8 a gente se encontra, não se atrase.
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0: Está no ar a Voz do Brasil. As notícias do governo federal que movimentaram o país no dia de hoje.
1: Olá, boa noite.
2: Boa noite para você que nos acompanha em todo o país.
1: Quinta-feira, 2 de julho de 2026.
2: Vamos ao destaque do dia: investimento em infraestrutura.
1: Ferrovia Transnordestina vai receber mais 600 milhões de reais para acelerar as obras.

0: Obras. Hoje, no Ceará, foram entregues mais 101 quilômetros de trilhos e novos vagões para o transporte de grãos e fertilizantes.
1: Presidente Lula destaca a importância da ferrovia que vai ligar o Piauí ao porto de Pecém, atravessando 53 municípios nordestinos.
2: Essa é uma estrada de ferro vital para a perspectiva de desenvolvimento dessa região.
0: E ainda a integração do São Francisco.
1: Inaugurado o túnel Major Salles, que vai levar a água da Paraíba ao Rio Grande do Norte. Pablo Mundim.
3: Com 6,5 km de extensão, a estrutura recebeu investimentos de mais de 85 milhões de reais e terá capacidade para transportar até 20 metros cúbicos de água por segundo.
0: E hoje nós vamos falar sobre a relação entre o Bolsa Família e a saúde dos beneficiários.
1: Pesquisa aponta que menos bebês nascem abaixo do peso e também menor risco de morte por causas relacionadas à gravidez e ao parto.
4: O risco de morte por doenças cardiovasculares diminuiu 4% entre beneficiários do Bolsa Família. As hospitalizações por abuso de álcool e outras drogas caem 17%.
0: Na apresentação da Voz do Brasil, Mariana Jungmann e Luciano Seixas.
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0: Entregas na saúde e na educação.
1: Em Juazeiro do Norte, no Ceará, ônibus escolares e unidades odontológicas móveis estão sendo destinadas a municípios do estado.
0: O repórter Nazi Brum tem os detalhes ao vivo aqui no estúdio da Voz do Brasil. Boa noite, Nazi.
5: Olá, boa noite, Luciano, Mariana, ouvintes da Voz do Brasil. Olha, são 40 novos ônibus escolares que vão para o transporte escolar em 40 municípios do estado. Um investimento de 18 milhões de reais por meio do novo Programa de Aceleração do Crescimento Novo PAC. Os veículos contam com equipamentos de segurança e todos possuem ar-condicionado, o que dá mais conforto para as crianças. No total, o governo do Brasil prevê a entrega de 1.500 ônibus escolares em todo o país no programa de renovação de frota. Já na área da saúde, o Ceará está recebendo 29 unidades odontológicas móveis que vão fornecer atendimento em áreas remotas ou de difícil acesso. Essas unidades realizam procedimentos clínicos, ações de prevenção e promoção da saúde bucal, ampliando o acesso à população aos serviços do Sistema Único de Saúde. E o presidente Lula participa daqui a pouco dessas entregas lá em Juazeiro do Norte. Mariana e Luciano.
1: Obrigada, Nazi Brum, pelas informações ao vivo aqui na Voz do Brasil.
0: Uma obra estratégica que promete reduzir custos no transporte e aumentar a competitividade do Brasil.
1: Também lá no Ceará, o presidente Lula entregou hoje mais 100 quilômetros da ferrovia transnordestina.
0: Quando pronta, ela vai transportar mais de 30 milhões de toneladas de cargas por ano, integrando o Nordeste aos principais corredores logísticos do país.
6: A bordo de um trem, o presidente Lula visitou as obras da Transnordestina, no Ceará, e entregou mais 101 quilômetros da ferrovia, no trecho entre Acopiara e Quixeramobim. Também foram entregues 100 novos vagões graneleiros, fabricados pela indústria nacional, para o transporte de grãos e fertilizantes. Outros 433 ainda serão produzidos. Lula anunciou também investimentos de 600 milhões de reais para acelerar a execução da obra e destacou o impacto da ferrovia no desenvolvimento econômico da região.
2: Essa é uma estrada de ferro vital para a perspectiva de desenvolvimento dessa região. Ela envolve o estado do Piauí, envolve o estado de Pernambuco, envolve o estado do Ceará. Mas o Rio Grande do Norte diz que quer um pedacinho dela também. Alagoas quer um pedacinho da estrada de ferro. Rio Grande do Norte quer um pedacinho. Se isso aqui der certo, vai ter um pedacinho para todo mundo, porque essa é a obrigação nossa de levar possibilidade de desenvolvimento para as pessoas desse país.
6: Com a entrega dos novos trechos, a ferrovia passa a contar com 777 quilômetros concluídos. Quando finalizada, em 2027, a Transnordestina terá 1.206 quilômetros de extensão, desde o Piauí até o Ceará, atravessando 53 municípios nordestinos e consolidando um novo eixo logístico. Dos 15 bilhões de reais estimados para concluir a obra, a ferrovia recebeu 11 bilhões até maio deste ano. O ministro dos Transportes, Jorge Santoro, lembra que investir em ferrovias é melhorar a vida da população.
7: Ferrovia cria um fenômeno chamado aglomeração. Juntar atividades econômicas, juntar equipamentos públicos, reduzindo o custo, aumentando a produtividade, melhorando a vida das pessoas.
6: A Transnordestina terá capacidade para transportar mais de 30 milhões de toneladas de carga por ano, reduzindo o custo com o transporte e fortalecendo o escoamento de grãos, fertilizantes, combustíveis, cimento e minério.